0: roubo de combustíveis.
1: Norma também endurece a punição para quem compra, transporta ou vende combustível de origem criminosa.
2: E tem início a operação carga pesada com foco em aumentos abusivos. Luana Karen.
3: A Agência Nacional do Petróleo já aplicou mais de 200 milhões de reais em multa a distribuidoras por cobrança abusiva.
1: E o Brasil ultrapassou os 30 milhões de empregadores e trabalhadores por conta de empregados e trabalhadores por conta própria em 2025.
2: O índice passou de 24% em 2012 para 35% segundo o IBGE. Gabriela Noronha.
4: A região sul liderou a formalização e atingiu índice de 47% em 2025, seguida pelo centro-oeste e pelo sudeste.
1: Transporte aéreo.
2: Mais de 88 milhões de passageiros viajaram em voos domésticos e internacionais de janeiro a agosto.
1: Número é 4,7% superior ao registrado no mesmo período do ano passado.
2: E novas regras ampliam os direitos à informação dos passageiros. Thaís de Araújo.
5: O consumidor deverá ser informado já na compra da passagem de que o voo pode sofrer alterações por condições meteorológicas, requisitos de segurança ou outros fatores.
1: Hoje, na apresentação da Voz do Brasil, eu, Mariana Jungmann e Luciano Seixas.
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1: Foi sancionada a lei que aumenta penas para furto e roubo de combustíveis.
2: Além de endurecer penas contra ilícitos já existentes, o dispositivo também tipifica novos crimes.
1: E para saber os detalhes, nós conversamos agora ao vivo com a repórter Luana Karen, que apurou tudo. Boa noite, Luana.
3: Boa noite, Mariana, Luciano. Boa noite também aos ouvintes da Voz do Brasil. A nova lei alcança crimes cometidos desde os locais de produção e armazenamento até o transporte de combustível furtado ou roubado, incluindo o transporte por dutos, terminais e veículos de qualquer espécie. A norma cria pena específica de reclusão de 4 a 10 anos e multa para o furto de petróleo e derivados, gás natural, álcool etílico hidratado, biocombustíveis e óleos lubrificantes.
2: E, de acordo com esse novo dispositivo, a venda de combustível proveniente de crime é considerada crime também, né, Luana?
3: É isso aí, Luciano. Quando o agente tiver conhecimento da origem criminosa do insumo, a pena pode chegar a 8 anos de reclusão e multa. A norma também prevê a interdição do estabelecimento, a alienação antecipada de bens apreendidos e, após a condenação, a perda do cargo, função ou emprego público. O secretário nacional de Segurança Pública, Chico Lucas, explica que a nova legislação, além de penalizar um crime contra a ordem econômica, combate um problema que pode até afetar a saúde pública.
6: Quando nós aumentamos uma pena como essa, a gente está enfrentando sobre todos os eixos, né? Esses combustíveis que eram furtados ou roubados, a comercialização deles, por vezes, era feita de maneira fracionada em lugares com pouca segurança. Isso trazia um risco para a vizinhança e também um risco ambiental, né? Porque combustível pode pegar fogo, destruir uma casa, uma comunidade. Então, esse aspecto também tem que ser levado em consideração no que diz respeito ao aumento da pena.
1: Agora, Luana, essa semana também a Secretaria Nacional do Consumidor se reuniu com 140 representantes, né, de PROCONs para alinhar uma ação de fiscalização do mercado de combustíveis. Como é que vai funcionar esse trabalho?
3: Olha, Mariana, o encontro marcou o início da Operação Carga Pesada, de âmbito nacional, que tem como foco a apuração de possíveis aumentos abusivos na comercialização de combustíveis líquidos. Os PROCONs poderão compartilhar informações, documentos e resultados das fiscalizações, além de organizar ações conjuntas. A reunião foi convocada após a Agência Nacional de Petróleo, Gás Natural e Biocombustíveis ter recebido cerca de 330 denúncias relacionadas a aumentos abusivos de preços. De acordo com o secretário nacional do Consumidor, Ricardo Morishita, já foram instaurados 70 processos administrativos contra postos de combustíveis. Morishita explica que o problema está no aumento da margem de lucro desses estabelecimentos.
7: Qual é o problema? É num momento de guerra em que o governo tem programas de subvenção, quer dizer, ele faz pagamento direto para auxiliar a compra desse combustível. Tem a desoneração de impostos, ou seja, a sociedade brasileira contribui com esse processo e absolutamente, num momento tão delicado do cenário global, com o aumento do preço do petróleo, não é o momento para o aumento da margem de lucro desses postos. Isso configura uma prática abusiva prevista no Código de Defesa do Consumidor.
3: Os estabelecimentos têm 20 dias para apresentar defesa e os processos seguirão os procedimentos administrativos previstos na legislação.
2: Luana, você mencionou agora há pouco sobre denúncias recebidas pela ANP. Como é que está sendo a atuação da agência?
3: Luciano, a ANP tem aplicado multas a essas distribuidoras que já superam os 200 milhões de reais. As penalidades resultam de decisões em primeira instância e as empresas ainda podem recorrer. Em algum dos casos julgados, a agência apurou que as margens brutas das distribuidoras aumentaram mais de 1.350%.
1: Nossa, e tem algo que os consumidores possam fazer, Luana, para ajudar nesse controle do aumento abusivo do preço dos combustíveis?
3: Com certeza, Mariana. Além de registrar a queixa aos PROCONs estaduais e municipais, o contato sobre possíveis irregularidades no mercado de combustíveis pode ser feito diretamente com a ANP, tanto pelos canais digitais da agência quanto por telefone. O número é 0800-970-0267. Luciane e Mariana.
2: Obrigado, Luana Karen, pelas informações ao vivo aqui na Voz do Brasil.
1: Aumentou o número de brasileiros com o CNPJ, o Cadastro Nacional de Pessoas Jurídicas.
2: Segundo o IBGE, esse percentual aumentou 11% de 2012 a 2025, alcançando 35%.
1: E as mulheres estão buscando mais a formalização para tocar seus negócios.
4: O aumento na formalização entre as pessoas que trabalham por conta própria foi apontado pelo IBGE em dados divulgados nesta quarta-feira. Em 2025, o contingente de empregadores e trabalhadores por conta própria no Brasil somou quase 31 milhões de pessoas. O percentual de formalização com CNPJ, o Cadastro Nacional da Pessoa Jurídica, chegou a 35%, frente a 24% em 2012. De acordo com o analista do IBGE, William Kratochwil, a formalização está associada ao nível de escolaridade.
0: Percebe-se claramente um aumento da formalização juntamente com o aumento da escolaridade desses trabalhadores. Por exemplo, os trabalhadores com ensino superior que trabalham por conta própria, mais da metade deles tem o seu registro no Cadastro Nacional de Pessoa Jurídica. Ao passo que, quando observamos os empregadores, ou seja, aqueles que têm um trabalho, uma empresa mais robusta, eles possuem um nível de formalização muito superior já para aqueles com nível de instrução mais baixo.
4: Ainda segundo os dados do IBGE, as mulheres têm índice de formalização maior, com cerca de 37% para elas, contra pouco mais de 34% dos homens. A Roseli Ferreira, que é microempreendedora individual, faz parte desta estatística. Ela trabalha na produção de biojoias sustentáveis em Brasília e fala sobre os benefícios da formalização.
8: Né, muitas pessoas acham que é só gasto? Não. Há benefícios, e muito benefícios, né, em ser um MEI, né, em relação a você estar precisando de um empréstimo, você pode contar. Dá várias portas, várias.
4: O regime de MEI, microempreendedor individual, permite que trabalhadores autônomos tenham um registro de CNPJ, emitam notas fiscais e assegurem direitos previdenciários, como aposentadoria, auxílio-doença e licença-maternidade. A contrapartida é o pagamento de uma guia mensal unificada de tributos. O presidente do SEBRAE, Rodrigo Soares, diz que a formalização aumenta os lucros de quem empreende.
9: Ele tem a possibilidade de triplicar o seu faturamento. Por quê? Porque, primeiro, ele vai ter acesso ao crédito e possibilidade de escalar e ampliar as suas vendas, o seu pequeno negócio. Segundo, abre-se para ele a possibilidade também de vender para grandes empresas, para outras empresas, porque elas exigem a nota fiscal.
4: A região sul liderou a formalização e atingiu índice de 47% em 2025, seguida pelo centro-oeste e pelo sudeste. Reportagem Gabriela Noronha.
2: transporte aéreo brasileiro registra crescimento nos primeiros 8 meses do ano.
1: De janeiro a agosto, quase 89 milhões de passageiros voaram dentro e fora do país, uma alta de 4,7% em relação ao mesmo período do ano passado.
10: De janeiro a agosto deste ano, 88 milhões e 600 mil passageiros foram transportados em voos domésticos e internacionais. As viagens por dentro do país, ou seja, o mercado doméstico, concentrou parte dessa movimentação, com 68 milhões de pessoas. Só em agosto foram 11 milhões e meio de passageiros, sendo 8 milhões e 900 mil em voos internos. O ministro de Portos e Aeroportos, Tomé Franca, detalha o que significam esses números.
11: E o que esses números mostram para a gente? Que a aviação brasileira está crescendo, que mais gente está viajando de avião e, claro, que precisamos continuar investindo para que esta curva de crescimento continue avançando nos próximos anos.
10: O transporte de cargas acompanhou o ritmo de expansão do setor. Em agosto, foram transportadas 121.500 toneladas de mercadorias. De janeiro a agosto, o transporte aéreo acumulou 922.500 toneladas de cargas. Os dados fazem em parte do relatório de demanda da oferta da Agência Nacional de Aviação Civil, ANAC, divulgado todo mês. O levantamento reúne informações sobre a movimentação de passageiros e cargas e sobre a demanda e a oferta dos mercados domésticos e internacional. Reportagem Cleide Lopes.
2: E quem vai viajar de avião nos próximos meses precisa ficar atento às novas regras para casos de atraso, cancelamento ou interrupção de voos.
1: A ANAC, Agência Nacional de Aviação Civil, atualizou as informações que as companhias aéreas devem fornecer aos passageiros.
5: A Agência Nacional de Aviação Civil atualizou as regras para transporte aéreo de passageiros. Com a mudança, o consumidor deverá ser informado já na compra da passagem de que o voo pode sofrer alterações por condições meteorológicas, requisitos de segurança ou outros fatores. Em caso de imprevisto, a empresa deverá comunicar o passageiro por canais digitais, informar a previsão de partida, as opções de reacomodação e como acessar a assistência material. Os direitos à alimentação, hospedagem e transporte continuam valendo. Depois de 2 horas de espera, a companhia deve oferecer alimentação. Se a espera ultrapassar 4 horas e houver necessidade de pernoite, também devem ser oferecidos hospedagem e transporte de ida e volta. Em situações excepcionais, quando a empresa não conseguir fornecer diretamente a assistência, o passageiro poderá ter despesas necessárias e razoáveis reembolsadas, mediante comprovação dos gastos. O pagamento deve ser feito em até 7 dias. As novas regras passam a valer em até 30 dias e, em caso de problema, o passageiro deve procurar primeiro a companhia aérea. Se não resolver, pode registrar reclamação na plataforma ANAC Passageiro, no endereço gov.br/ANAC. Com locução de Thaís de Araújo, reportagem Pablo Mundim.
2: A publicidade em ambiente digital ganha novas regras para proteger o consumidor de conteúdos publicitários enganosos, abusivos ou fraudulentos.
1: É o que prevê portaria publicada hoje pelo Ministério da Justiça e Segurança Pública, em conjunto com a Secretaria de Comunicação Social da Presidência da República.
2: A portaria estabelece regras para anúncios impulsionados, ou seja, aqueles que são patrocinados e veiculados por redes sociais e outras plataformas que hospedem conteúdo de terceiros.
1: Na prática, as plataformas com mais de 1 milhão de usuários ativos serão obrigadas a manter um repositório público para que a população consiga pesquisar quem pagou pelo anúncio, quanto foi gasto, o público-alvo, o número estimado de destinatários alcançados e outras informações.
2: E os provedores deverão manter essas informações por pelo menos 1 ano após a veiculação.
1: O tráfico de mulheres pode começar de um jeito que parece inofensivo, uma promessa de emprego, de uma vida melhor ou até de ajuda financeira.
2: Por isso, é importante ficar de olho e desconfiar de situações suspeitas.
1: Hoje, 23 de setembro, é o Dia Internacional contra a Exploração Sexual e o Tráfico de Mulheres e Crianças. Data para reforçar a prevenção e lembrar que qualquer pessoa pode ajudar denunciando.
12: O tráfico humano é um crime que viola os direitos humanos e afeta a dignidade das pessoas, atingindo de forma desproporcional mulheres e meninas, em especial para fins de exploração sexual e trabalho análogo à escravidão. Esse crime tem se tornado uma ameaça global, já que as redes criminosas estão cada vez mais sofisticadas com o uso da internet e ferramentas tecnológicas, estruturas que ultrapassam fronteiras, como explica Anita Cunha Monteiro, coordenadora-geral de Prevenção à Violência contra as Mulheres do Ministério das Mulheres.
13: Quando chegam naquela situação de total vulnerabilidade, não conseguem sair facilmente para nem perceber que, de fato, estão numa situação que é considerada crime.
12: No último ano, a Unidade Nacional de Enfrentamento do Tráfico Internacional de Pessoas e do Contrabando de Imigrantes atuou em mais de 1.100 processos judiciais. 216 pessoas foram denunciadas à Justiça. Desse total, 79 pessoas respondem por tráfico internacional de seres humanos e em casos que envolvem quase 300 vítimas identificadas. A Coordenadora-Geral de Enfrentamento ao Tráfico de Pessoas e Contrabando de Imigrantes do Ministério da Justiça e Segurança Pública, Marina Bernardes, faz um alerta para que as pessoas não sejam vítimas.
14: A principal ferramenta é a informação. É receber uma proposta que parece muito boa para ser verdade, que você não tem muita informação ali das condições do trabalho, ou que oferecem pagar tudo, as passagens, hospedagem, buscar, checar as fontes, desconfiar se essas ofertas, se essas promessas vêm, principalmente por redes sociais, que hoje é o principal meio, né?
12: O dia 23 de setembro foi instituído pela Organização das Nações Unidas como o Dia Internacional contra a Exploração Sexual e o Tráfico de Mulheres e Crianças. A porta de entrada para denunciar o crime são os disques 100 e 180, com locução de Edinaldo Júnior, reportagem Cleide Lopes.
2: Vítimas de violência passam a contar com um protocolo integrado de atendimento entre as áreas de segurança pública e saúde.
1: A medida, sancionada hoje, vale para mulheres, crianças, adolescentes e pessoas em situação de vulnerabilidade.
2: Pela nova lei, o primeiro atendimento deve ser feito por um profissional de segurança pública, que deve garantir o encaminhamento imediato da vítima para uma unidade pública de saúde e o registro da ocorrência.
1: Os profissionais de saúde e segurança deverão receber treinamento específico e periódico para oferecer um atendimento que evite a chamada revitimização, ou seja, que a pessoa tenha que passar novamente por situações de sofrimento ao relatar o que aconteceu.
2: O protocolo prevê ainda atendimento médico imediato e informações à vítima sobre direitos e acesso a serviços especializados.
1: Para muita gente, a Libras, Língua Brasileira de Sinais, é a principal forma de se comunicar, estudar, trabalhar e ter acesso a serviços e direitos.
2: Por isso, garantir o uso da Libras também é garantir inclusão e autonomia para as pessoas surdas.
1: Atualmente, existem mais de 300 línguas de sinais em todo o mundo, utilizadas por cerca de 70 milhões de pessoas.
2: Hoje é o Dia Internacional das Línguas de Sinais, uma data que reforça a importância de uma comunicação que seja acessível a todos.
15: Você que está acompanhando A Voz do Brasil está entendendo tudo o que eu falo porque compartilhamos o mesmo idioma. Agora imagine uma comunidade inteira que se comunica com a mesma riqueza de detalhes, sentimentos e agilidade, mas usando o olhar, as mãos e as expressões do rosto em vez da voz. Isso é a Libras, a língua brasileira de sinais. Ela é reconhecida por lei e tem uma gramática própria, com regras de frases e estruturas tão complexas quanto o português. Mas você sabe que nem sempre esse tipo de linguagem foi aceita? Quem explica é Neide Lins, que trabalha como intérprete da língua brasileira de sinais aqui na Empresa Brasil de Comunicação.
16: Os surdos, eles foram durante muitos anos obrigados a oralizar, que é a falar mesmo sem estar escutando, né? Inclusive teve o Congresso de Milão em 1880, onde alguns estudiosos se reuniram para discutir a língua de sinais. E nesse congresso foi definido que a sinalização não deveria ser feita, deveria ser feita a oralização. E foi um retrocesso muito grande, né, para a comunidade surda, onde ela foi proibida de sinalizar. Inclusive, em vários casos, era utilizado, inclusive, amarrar as mãos dos surdos para que eles não sinalizassem durante o ensino.
15: Atualmente, existe a Política Nacional de Educação Bilíngue de Surdos, que busca promover a qualidade qualificação das redes de ensino em todo o país. O objetivo é garantir o direito de todos, como disse Marisa Dias Lima, coordenadora-geral bilíngue da Educação Básica e Educação Superior no Ministério da Educação. Como ela é surda, vamos ouvi-la pela voz da intérprete Luciane Bresciani.
17: Essa política tem como objetivo qualificar e assegurar a oferta e também da educação bilíngue de surdos, garantindo o acesso à educação, pensando também a permanência dos indivíduos numa educação de qualidade.
15: Segundo o Censo Escolar de 2024, há cerca de 60 mil matrículas de surdos na educação básica no país. Eles podem estudar em colégios bilíngues ou inclusivos. Nos bilíngues, os estudantes aprendem Libras como a língua principal. Já nas escolas inclusivas, o professor dá a aula e o intérprete faz a interpretação para o aluno surdo. Foi em uma unidade como essa que Alexandre Mastroianni estudou. Apesar das dificuldades, ele conta que a experiência foi interessante para ter contato com outros alunos. Vamos ouvir a entrevista de Alexandre na voz do repórter Edinaldo Júnior.
18: Lá dentro da escola pública tinham intérpretes e eu percebi que às vezes era complicado, mas era muito bom ter intérprete. Era positivo, mas o problema principal para mim era o professor, porque o professor não dava muita atenção para os alunos com deficiência de forma geral. O professor era direto na fala, fala o tempo todo. Então, quem é ouvinte consegue. E, às vezes, o tradutor não conseguia acompanhar tudo.
15: A Política Nacional de Educação Bilíngue de Surdos prevê também ações de formação inicial e continuada para profissionais da educação, em articulação com as instituições federais de ensino e colaboração entre os entes federados. Reportagem, Márcia Fernandes.
1: Em 2026, o Disque 100 registrou mais de 12 mil violações de direitos humanos contra pessoas com deficiência auditiva e surdez.
2: O Disque 100 oferece atendimento em Libras por videochamada.
1: E para facilitar a perícia médica, o INSS vai garantir a presença de intérpretes de Libras, a língua brasileira de sinais, para pessoas com deficiência auditiva que precisarem desse apoio.
19: Pessoas com deficiência que precisam passar por perícia médica do INSS agora têm direito à participação de intérpretes de língua brasileira de sinais, a Libras, quando esse recurso for necessário para garantir a comunicação. A medida está prevista em portaria do Ministério da Previdência Social, publicada nesta quarta-feira, dia 23 de setembro. O intérprete poderá acompanhar o atendimento presencialmente ou participar por videoconferência e outros recursos tecnológicos. Mesmo quando o segurado e o perito estiverem na mesma agência da Previdência Social, a interpretação poderá ocorrer à distância. De acordo com o INSS, a função do profissional é facilitar a comunicação entre a pessoa com deficiência e o perito, sem substituir a autonomia técnica do médico na avaliação. A recusa injustificada ao recurso, quando necessário, poderá resultar na apuração de responsabilidade administrativa. A nova norma entrou em vigor na data de sua publicação e substitui uma portaria de 2022.
20: Claudimário Carvalho, para a Voz do Brasil.
2: E essas foram as notícias do Governo Federal.
1: Uma realização da Secretaria de Comunicação Social da Presidência da República.
2: Com produção da empresa Brasil de Comunicação.
1: Fique agora com o Minuto do TCU. Em seguida, as notícias do Poder Judiciário e do Congresso Nacional. Boa noite.
2: Boa noite para você. Até amanhã.
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3: Você vai ouvir agora notícias do Poder Judiciário.
6: Supremo decide que mães biológicas ou adotantes terão direito à licença maternidade remunerada.
7: STJ define que homem poderá voltar a conviver com animal de estimação após fim do relacionamento com a ex-companheira.
6: Justiça Eleitoral confirma punição por impulsionamento de propaganda eleitoral.
7: Boa noite, eu sou o Arthur Filho.
6: E eu sou Walter Lima.
7: Supremo Tribunal Federal assegura a todas as mães biológicas ou adotantes licença maternidade remunerada de 120 dias, prorrogável por mais 60, independentemente da natureza do vínculo trabalhista ou funcional.
6: A licença maternidade é um direito trabalhista que assegura às mulheres grávidas ou após o parto, ou ainda após a efetiva adoção, um período de afastamento do trabalho destinado para que elas se dediquem aos cuidados com o recém-nascido, à recuperação pós-parto e à formação e ao fortalecimento dos vínculos familiares com a criança adotada.
7: Homem poderá voltar a conviver com cadela de estimação após fim de relacionamento com ex-companheira.
6: Mas o Superior Tribunal de Justiça, o STJ, afastou a guarda compartilhada do PET. Fátima Uchoa.
23: Ao reformar decisão do Tribunal de Justiça do Distrito Federal que havia determinado a reintegração da posse do animal à tutora, o STJ reconheceu a posse conjunta e a divisão de despesas com o animal durante a relação e mesmo após o fim dela. Apesar de considerar possível estabelecer um sistema de custódia compartilhada do PET entre o ex-casal, o STJ afastou a aplicação da guarda compartilhada por entender que os animais são considerados bens, ainda que de natureza especial, como seres vivos e, portanto, não poderiam ser enquadrados nas regras do direito de família. O relator foi o desembargador convocado Luiz Carlos Gamboge.
7: Justiça determina a comprovação da origem de cassiterita ligada a garimpo na terra indígena Yanomami, em Roraima.
6: A decisão é fruto da ação ajuizada pelo Ministério Público Federal, Lucas Lopes.
24: Na liminar, a Justiça determinou que a empresa White Solder Metalurgia e Mineração Limitada e a Cooperativa de Produtores de Estanho do Brasil deixe de comprar, receber, registrar ou vender cassiterita sem documentos que comprovem a origem legal do minério. Além disso, ambas as empresas deverão apresentar à Justiça, em até 30 dias, uma relação completa das compras do minério realizadas desde 2021. Em caso de descumprimento, será aplicada multa diária de R$50 mil para cada ré, além de multa diária de R$20 mil por atraso na entrega dos relatórios e periódicos, que deverão ser entregues a cada 3 meses à Justiça e ao MPF.
7: O Tribunal Superior Eleitoral confirmou uma punição por impulsionamento de propaganda eleitoral negativa contra adversários políticos.
6: Nessa terça-feira, os ministros confirmaram decisão do Tribunal Regional Eleitoral do Rio Grande do Norte, que aplicou multa aos candidatos a prefeito e vice-prefeito de São Gonçalo do Amarante, Vitor Struck.
25: A decisão confirma a aplicação da multa de R$10 mil a Jaime Calado Pereira dos Santos e Flávio Henrique de Oliveira, eleitos em 2024, aos cargos de prefeito e vice-prefeito de São Gonçalo do Amarante. Por maioria, o TSE reiterou o entendimento já consolidado da Corte de que a propaganda eleitoral negativa na internet é proibida, tanto na pré-campanha quanto no período eleitoral, e que o impulsionamento de conteúdos com caráter negativo em plataformas como Facebook e Instagram gera a aplicação de multa.
7: A Justiça do Trabalho do Pará determinou o fim do assédio eleitoral a terceirizados em Santarém.
6: Eles tinham de apoiar nas próprias redes sociais um candidato a deputado estadual, Samantha Flor.
26: O Ministério Público do Trabalho denunciou uma servidora da Secretaria de Turismo do Pará responsável pelos terceirizados que atuam no Centro de Convenções Sebastião Tapajós. Segundo o MPT, o apoio ao candidato teria sido associado à manutenção dos empregos. A Justiça do Trabalho do Pará proibiu a prática e a servidora foi afastada. O Estado foi multado em R$10 mil, além de R$5 mil por trabalhador prejudicado.
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7: A você, uma boa noite.
2: Boa noite e até amanhã.
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4: Eu sou o Thiago Medeiros e estes são os destaques de hoje do Jornal do Senado, que começa agora. Senado lança pesquisa sobre violência contra a mulher com deficiência. Comissão analisa a criação de política de incentivos à fabricação de motores. Jaime Bagatto lhe propõe auditoria e audiência pública sobre edital de concessão na BR-364. Boa noite. Uma pesquisa inédita sobre a violência contra a mulher com deficiência foi apresentada na Comissão de Direitos Humanos. Repórter Patrícia Oliveira.
5: Os resultados da pesquisa do Data Senado mostram que 60% das brasileiras com deficiência sofreram alguma agressão antes dos 30 anos. Em 65% dos casos, o agressor é o marido ou companheiro. Quase a metade das mulheres com deficiência estão mais vulneráveis à violência patrimonial. E 39% sofreram violência sexual, seguida de agressões físicas, morais e psicológicas. A senadora Mara Gabrilli, do PSD de São Paulo, apresentou proposta para garantir prioridade para mulheres com deficiência vítimas de violência nas contratações públicas de serviços. A ideia é oferecer mais autonomia para essas mulheres que são muito dependentes do agressor. E 83% delas não denunciam a agressão.
8: A independência econômica, as redes de apoio e relações sociais das mulheres com deficiência ficam gravemente comprometidas. Isso faz com que meninas e mulheres com deficiência estejam expostas a maiores riscos de sofrer violência.
5: A pesquisa também revelou que apenas 31% das vítimas com deficiência buscaram uma delegacia especializada e 19% delas tiveram a medida protetiva descumprida pelo agressor.
4: O projeto que cria a política de incentivo à fabricação de motores pode ser votado na Comissão de Infraestrutura. O objetivo é a substituição de importações e estímulos para o desenvolvimento de tecnologias sustentáveis no país. Repórter César Mendes.
9: A proposta prevê linhas de crédito específicas e condições favoráveis para empresas que fabricam motores e seus componentes. O objetivo é fortalecer a indústria nacional, reduzir a dependência de produtos importados e estimular a inovação tecnológica voltada a motores de veículos elétricos, híbridos e movidos a biocombustíveis. Relator, o senador Laércio Oliveira, do Progressistas de Sergipe, elogiou a previsão de estímulos para a instalação de unidades produtivas em regiões menos industrializadas do país.
10: Merece destaque a preocupação da proposição com o desenvolvimento regional e com a desconcentração econômica.
9: O texto estabelece também ações de capacitação profissional em áreas como engenharia, manufatura avançada e gestão da produção industrial.
4: O edital de concessão na BR-364 pode ser tema de auditoria e audiência pública. São 887 quilômetros entre as cidades de Cuiabá, capital matogrossense, e Vilhena, em Rondônia. Repórter Pedro Pincer.
11: O senador Jaime Bagatoli, do PL de Rondônia, apresentou um requerimento que solicita uma audiência pública para discutir os termos técnicos e regulatórios, além da viabilidade econômico-financeira de um edital de concessão da Rota AgroCentral. O edital, aprovado pela Agência Nacional de Transportes Terrestres no último dia 3, prevê um leilão em 17 de dezembro. A concessão abrange 887 quilômetros de trechos das rodovias entre as cidades de Cuiabá, capital matogrossense, e Vilhena, em Rondônia. O requerimento questiona a proporção entre as tarifas e as melhorias previstas.
27: Uma região tão distante, tão longe dos grandes centros consumidores. Vamos barrar essa concessão.
12: não podemos deixar que esse custo seja árbitro sobre a população do norte do Brasil, sendo uma única rodovia federal saindo de Cuiabá até o Rio Branco do Acre.
11: O senador também apresentou um requerimento que solicita ao Tribunal de Contas da União uma auditoria sobre o processo licitatório do edital de concessão.
4: Uma nova ligação entre Brasil e Paraguai faz parte do caminho que pretende aproximar o centro-oeste brasileiro dos portos do Oceano Pacífico. A ponte entre Porto Murtinho, em Mato Grosso do Sul, e Carmelo Peralta, no Paraguai, agora tem nome oficial. A estrutura integra a Rota Bioceânica, corredor que pretende reduzir tempo e custos no transporte de mercadorias até a Ásia. Repórter Henrique Nascimento.
13: Uma nova ligação entre o Brasil e o Paraguai passa a levar o nome de um dos defensores da integração entre os dois países. A ponte Heitor Miranda dos Santos liga Porto Murtinho, em Mato Grosso do Sul, a Carmelo Peralta, no Paraguai, e integra a Rota Bioceânica. O projeto, que deu origem à lei, foi relatado no Senado por Nelsinho Trade, do PSD de Mato Grosso do Sul. Ele destacou que a Rota Bioceânica pode diminuir a distância percorrida pelas exportações destinadas ao mercado asiático.
14: Você vai economizar 14 dias de viagem, 8 mil quilômetros marítimos a menos, redução de até 40% no frete dos produtos que sairão desses países, Brasil, Paraguai, Argentina e Chile, para ir até o continente asiático.
13: A ponte está em fase final de construção e a previsão é que seja inaugurada até o próximo ano.
4: Nova lei publicada hoje determina que órgãos de saúde e de segurança devem contar com protocolo integrado para atender vítimas de estupro e outras formas de violência física contra mulheres, crianças, adolescentes e pessoas em situação de vulnerabilidade. O texto estabelece regras para o acolhimento, atendimento médico, preservação de provas e realização de perícias, além de medidas para evitar a revitimização quando a vítima é exposta a novo sofrimento ou constrangimento ao buscar ajuda na saúde, polícia ou justiça. O relator do projeto que deu origem à lei foi o senador Jaime Campos, do União de Mato Grosso. Ele argumenta que as regras unificadas contribuem para um atendimento mais humanizado e tornam mais efetivo o dever do Estado de proteger pessoas em situação de vulnerabilidade.
15: A integração entre os diversos órgãos envolvidos favorece maior celeridade e eficiência na atuação estatal, com reflexos positivos na prevenção da impunidade e na proteção das vítimas.
4: Também foi publicada no Diário Oficial da União a lei que concede o título de capital nacional do basquete ao município de Franca, em São Paulo. A proposta que originou a lei foi relatada pelo senador astronauta Marcos Pontes, do PL de São Paulo. Ele observou que Franca é reconhecida pela relação histórica com o basquete desde a década de 1940, quando a modalidade passou a fazer parte da identidade local. O parlamentar acrescentou ainda que o basquete não se limita apenas ao esporte, mas mobiliza a cultura, a economia e até a geração de empregos locais.
16: Mais do que tradição esportiva, o basquete de Franca configura verdadeiro patrimônio cultural e econômico. O esporte mobiliza escolas, projetos nacionais, categorias de base, academias, estabelecimentos de comércio, gerando empregos diretos e indiretos e fomentando o turismo esportivo.
3: Eleições 2026.
4: Eleitor que não puder votar no dia da eleição pode justificar a ausência para evitar punições da Justiça Eleitoral. Essa justificativa pode ser feita presencialmente ou pelo celular no aplicativo e-título. Repórter Márcio Maturana.
17: Como muitos brasileiros, a militar do Exército Andréia Pereira Cerdeira não vai estar perto da sua sessão eleitoral no dia 4 de outubro. Isso já aconteceu outras vezes, mas neste ano Andréia acredita que vai ser mais simples justificar a ausência.
18: Nas vezes anteriores eu tive que ir até uma sessão para fazer a justificativa, mas agora está um pouquinho mais fácil, a gente consegue fazer isso pelo aplicativo, então evita que a gente tenha que se locomover, né, sair no dia da eleição, procurar um lugar que possa fazer a justificativa.
17: Quem preferir justificar presencialmente presencialmente pode levar um documento com foto até uma mesa receptora de justificativa em locais divulgados pelos cartórios eleitorais. A punição por faltar e não justificar é multa de até R$ 3,51. Enquanto ela não for paga, o cidadão fica impedido de emitir passaporte, carteira de identidade e inscrever-se em concurso público.
4: Com trabalhos técnicos de Eliseu Caires, o Jornal do Senado fica por aqui. Acompanhe agora as notícias da Câmara dos Deputados. Boa noite.
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1: Câmara analisa obrigatoriedade de telhados verdes em edifícios públicos.
19: Projeto prevê punição para criminoso que expulsar morador de sua casa.
20: Comissão de Educação aprova a proposta que visa reduzir a evasão escolar.
19: Boa noite. Avança na Câmara o projeto de lei que cria uma política nacional de combate à evasão escolar. A reportagem é de Maria Neves.
21: A Comissão de Educação da Câmara dos Deputados aprovou o projeto que institui a Política Nacional de Educação e Combate à Evasão Escolar. Como explica o autor, deputado Amon Mandel, do Republicanos do Amazonas, o objetivo da política é garantir a permanência dos estudantes no ensino básico por meio de ações integradas da União, dos estados e dos municípios. A proposta determina que o Ministério da Educação será responsável por coordenar a política e deverá criar mecanismos para identificar o risco de evasão e abandono escolar. Dentre os principais fatores que contribuem para a evasão, cita frequência irregular à escola, histórico de repetência e situação de vulnerabilidade social. De acordo com o relator na Comissão de Educação, deputado Tarcísio Mota, do PSOL do Rio de Janeiro, essas medidas são importantes principalmente para as populações mais vulneráveis.
22: A gente tem, infelizmente, ainda muitas crianças e jovens que estão fora da escola ou estão fora da idade correta na escola. Portanto, a criação de um programa nacional de enfrentamento à evasão escolar é decisivo. Que o governo da União preste assistência técnica e financeira, estabeleça diretrizes, regras, acompanhamento e monitoramento. A gente espera que, dessa forma, as famílias brasileiras tenham condições de que as crianças, jovens e adultos estejam na escola.
21: Ainda de acordo com o projeto, sempre que identificar algum risco de abandono escolar, o sistema de ensino deverá promover a busca ativa do aluno. Esse trabalho poderá ser feito em parceria com conselhos tutelares e a rede de assistência social e deverá incluir visitas domiciliares e notificação dos responsáveis em até 5 dias úteis depois da identificação da ausência prolongada do estudante da sala de aula. A proposta prevê também que, sempre que detectado risco de evasão, a instituição deve adotar um plano individualizado de atendimento ao aluno. O apoio deverá contar com ações como atendimento pedagógico suplementar, reforço escolar e encaminhamento a programas de transferência de renda e proteção social. O projeto estabelece ainda que a União deverá prestar assistência técnica e financeira a estados e municípios. Para isso, terá de priorizar aqueles com maiores índices de evasão e repetência, menor índice de desenvolvimento da educação básica, populações em situação de vulnerabilidade social e localização em regiões remotas, especialmente no Norte e no Nordeste. A proposta que institui a Política Nacional de Educação e Combate à Evasão Escolar ainda será analisada pelas Comissões de Finanças e Tributação e de Constituição e Justiça. Se aprovada nas duas, poderá seguir para análise do Senado. Da Rádio Câmara de Brasília, Maria Neves.
3: Educação.
0: projeto de Júnior Mano, do PSB do Ceará, cria um programa com condições excepcionais de renegociação de débitos do FIES. Segundo o deputado, o objetivo é permitir que estudantes com contratos firmados entre 2012 e 2017 possam também renegociar suas dívidas.
19: A proposta de Júnior Mano prevê descontos de até 100% sobre encargos, abatimentos para pagamentos à vista, parcelamento em até 180 vezes e a suspensão temporária de cobranças judiciais. O texto estabelece ainda reduções adicionais para profissionais da educação, saúde, segurança e assistência social.
3: Cultura.
0: A instituição de regras de transparência para o financiamento público de eventos e shows é o objetivo de projeto de Miguel Ângelo, do PT de Minas Gerais. Pela proposta, a contratação de artistas exigiria detalhamento dos valores e comprovação de que o gasto não vai prejudicar áreas essenciais como saúde e educação.
19: Miguel Ângelo esclarece que o texto não estabelece teto de gastos ou interferência na escolha das atrações, focando apenas na prestação de contas. A medida obrigaria também a divulgação detalhada de cachês, custos logísticos e fontes de custeio nos portais oficiais de transparência.
3: Direitos Humanos.
0: A Câmara aprovou um projeto que proíbe condomínios de multar pessoas com deficiência por perturbação de sossego. A repórter Paula Bittar explica quando a medida se aplica.
19: Apenas na prestação de contas. A medida obrigaria também a divulgação detalhada de cachês, custos logísticos e fontes de custeio nos portais oficiais de transparência.
3: Direitos Humanos.
0: A Câmara aprovou um projeto que proíbe condomínios de multar pessoas com deficiência por perturbação.

0: pessoa com deficiência o dever dos condomínios de garantir o tratamento compatível à deficiência do morador, bem como de promover o equilíbrio entre o direito à moradia e a harmonia coletiva. A proposta que proíbe condomínios de aplicar multa por perturbação do sossego a pessoas com deficiência segue agora para o Senado Federal. Da Rádio Câmara, de Brasília, Paula Bittar.
1: Proposta que estabelece recursos mínimos para o Sistema Único de Assistência Social contou com voto favorável de Tiririca, do PSD de São Paulo. O projeto vincula parte da receita corrente líquida da União, dos Estados, do Distrito Federal e dos municípios ao financiamento do SUAS.
2: Pelo texto aprovado na Câmara com o apoio de Tiririca, o percentual mínimo começa em 0,3% no primeiro ano após a publicação e chega a 1% no quarto ano de implementação. A medida busca dar continuidade ao financiamento dos serviços de proteção social.
3: Segurança Pública.
1: Projeto em debate na Câmara quer a punição para criminosos que expulsam moradores de suas casas. A repórter Mônica Tati explica.
4: Proposta em debate na Câmara dos Deputados quer transformar em crime a prática de expulsar moradores de suas residências mediante violência. O projeto também prevê punições para quem coagir moradores a colaborar com atividades criminosas, impor cobranças ilegais a comerciantes ou famílias, ou utilizar o monitoramento eletrônico clandestino. Segundo o autor, deputado Capitão Alden, do PL da Bahia, o objetivo é impedir que facções criminosas ou grupos armados dominem grandes áreas através do terror e da violência contra moradores e comerciantes. O Código Penal já prevê os crimes de ameaça, constrangimento ilegal e esbulho possessório, mas nenhum desses dispositivos reflete a gravidade da expulsão de moradores, segundo o capitão Alden.
5: Famílias inteiras são expulsas de suas próprias casas sob ameaça de morte, muitas vezes porque se recusaram a colaborar com criminosos, porque possuem parentes policiais ou porque esses parentes pertencem a uma outra facção rival, ou simplesmente porque o tráfico decidiu tomar aquele imóvel. Na prática, essas organizações criminosas passaram a exercer um poder paralelo, dominando territórios, confiscando imóveis e impondo regras pela força.
4: Pelo projeto, o crime de expulsão de moradores por meio de violência, grave ameaça ou intimidação praticada por organizações criminosas será punido com reclusão de 8 a 12 anos e multa. Será enquadrado no mesmo crime quem pichar ou sinalizar imóvel com ordens de desocupação, participar de ordens de expulsão, destruir ou invadir imóveis para coagir moradores a sair, obrigar pessoas a praticar atos ilícitos, exigir o pagamento de taxas de moradores ou comerciantes e instalar e operar clandestinamente sistemas de vigilância eletrônica. A pena poderá ser aumentada em um terço se a vítima for pessoa idosa, criança, pessoa com deficiência ou mulher chefe de família. O projeto também agrava a punição de pichações que transmitam mensagens relacionadas a crimes, exaltação de organizações criminosas, racismo, preconceito ou incitação ao consumo de drogas. Nesse caso, a pena passa a ser de 12 meses a 2 anos de detenção e multa. A proposta que criminaliza a expulsão de moradores e comerciantes de suas propriedades mediante o uso de violência já foi aprovada pela Comissão de Segurança Pública e Combate ao Crime Organizado e deve ser votada por mais 3 comissões antes de seguir para o plenário da Câmara. Da Rádio Câmara de Brasília, Mônica Tati.
2: Olival Marques, do Podemos do Pará, é favorável à proposta de emenda à Constituição que integra União, Estados, Distrito Federal e municípios em ações de segurança. A proposta inclui a coordenação do Sistema Único de Segurança Pública, mantendo as competências dos entes federativos.
1: A PEC também amplia a atuação da Polícia Rodoviária Federal para o policiamento de rodovias, ferrovias e hidrovias federais. O texto, que tem apoio de Olival Marques, prevê ainda que a corporação auxilie forças estaduais a pedido dos governadores, além de atuar em situações de calamidade ou desastre.
2: Delegado Fábio Costa, do PP de Alagoas, defende a aprovação de projeto que determina que bens usados na prática de atividades ilegais e apreendidos pelo Estado passem para o poder público. A medida alcança, por exemplo, bens empregados no tráfico de drogas e no desmatamento.
1: Delegado Fábio Costa avalia que a medida pode desestimular práticas ilícitas,

0: ao atingir o patrimônio do criminoso. Relator da matéria na Comissão de Segurança Pública, o parlamentar aponta que os bens poderão ser usados na fiscalização de infrações que motivaram a apreensão.
1: Projeto de Vicentinho Júnior, do PSDB do Tocantins, torna obrigatório o uso de tornozeleira eletrônica por agressores que descumprirem medidas protetivas da Lei Maria da Penha. A proposta fixa um perímetro de 500 metros para o disparo do alarme.
0: De acordo com Vicentinho Júnior, a monitoração eletrônica deixa de ser facultativa e passa a ser exigida em caso de reincidência. Para o deputado, a medida garante tempo para que a mulher possa reagir e buscar proteção, além de acionar os órgãos de segurança.
2: Desenvolvimento regional.
1: Silas Câmara, do Republicanos do Amazonas, votou a favor do projeto que cria regras para resolver disputas territoriais entre municípios vizinhos. A mudança dos limites dependerá de estudo de viabilidade e de consulta à população por meio de plebiscito.
0: O texto apoiado por Silas Câmara permite que parte do território de um município seja incorporada a outro, sem a criação de uma cidade. A proposta busca facilitar a definição dos limites municipais para evitar problemas na prestação de serviços públicos às populações das áreas envolvidas.
2: Economia.
1: O empreendedorismo feminino tem uma frente parlamentar que defende seus interesses no Congresso. A repórter Silvia Munhato traz mais informações sobre as principais medidas defendidas pelo colegiado.
3: A Frente Parlamentar pela Mulher Empreendedora lançou o Pacto pelo Empreendedorismo Feminino, com o objetivo de obter o apoio do Estado e da sociedade para as políticas públicas voltadas para o setor, ou seja, ultrapassar a barreira dos governos, tornando as políticas permanentes. É o que explicou a coordenadora da frente, a deputada Anne Ortiz, do PP do Rio Grande do Sul, em entrevista ao programa Painel Eletrônico da Rádio Câmara. A frente busca a aprovação do projeto que atualiza o teto dos microempreendedores individuais, MEI. O governo quer aumentar o máximo de faturamento anual para que uma empresa possa ser MEI de R$ 81 mil para R$ 110 mil em 2027 e R$ 140 mil em 2028. A correção evita que a empresa perca os benefícios de enquadramento como MEI caso seu faturamento aumente. Outro projeto importante para a frente é o Marco do Empreendedorismo Feminino, que, segundo a deputada Anne Ortiz, quer facilitar o acesso ao crédito para o público feminino.
4: Esse marco que nós estamos construindo é para que as mulheres tenham mais acesso ao crédito e a capital, até porque, inclusive, as mulheres hoje não conseguem ter tanto acesso ao crédito. O Sebrae também faz uma parceria muito grande com a gente, nos trouxe esses números, que muitas vezes não conseguem ter recurso, né, para buscar esse capital, não conseguem ter fiador, não conseguem cumprir com as exigências, mesmo que o público feminino seja muito melhor pagador, né?
3: A deputada afirmou ainda que é preciso ter políticas diferenciadas para as nanoempreendedoras, que têm rendimento até a metade do MEI, cerca de R$ 40 mil por ano. Neste caso, seriam importantes ações que visassem a sobrevivência das empresas, como atividade de educação financeira. Da Rádio Câmara de Brasília, Silvia Minhato.
0: Gleice Elias, do PL de Minas Gerais, apresentou o projeto que institui uma política de fomento, incentivo e promoção do empreendedorismo feminino. A proposta estabelece eixos para incentivar negócios com foco no aumento da autonomia econômica, no acesso a capacitações e na inovação.
1: O texto de Gleice Elias prevê prioridade de atendimento para empreendedoras em situação de vulnerabilidade social. Na avaliação da deputada, a medida busca reduzir barreiras históricas no ambiente de negócios e impulsionar a geração de renda para as mulheres.
0: A Jota Albuquerque, do PP do Ceará, é favorável à adesão do Brasil à Convenção Internacional de Hong Kong para a reciclagem segura de navios. Ele explica que o acordo estabelece normas para o desmonte sustentável de embarcações, assegurando a proteção ambiental e a salvaguarda dos trabalhadores.
1: A Jota Albuquerque acredita que a medida vai atrair investimentos para a criação de estaleiros verdes na costa brasileira e qualifica o país para disputar o mercado global de reciclagem naval. Para ele, o alinhamento às diretrizes da Organização Marítima Internacional gera empregos e fortalece o setor portuário nacional.
2: Agricultura.
0: Marcelo Álvaro Antônio, do PL de Minas Gerais, sugere a criação do programa de apoio à logística do apicultor e do meliponicultor. O deputado defende incentivos fiscais para a compra de veículos utilitários novos de fabricação nacional para o setor.
1: Marcelo Álvaro Antônio defende a alíquota zero de IPI e redução de 40% no PIS/COFINS para produtores rurais cadastrados. O deputado alega que o acesso a veículos adequados é um dos principais gargalos enfrentados por pequenos apicultores e pela agricultura familiar.
2: Meio ambiente.
0: A Câmara analisa a obrigatoriedade de telhados verdes em novos edifícios públicos. O repórter José Carlos Oliveira nos conta como está o debate sobre a proposta.
5: A Câmara dos Deputados analisa o projeto de lei que obriga a instalação dos chamados telhados verdes em novos edifícios públicos e em novos empreendimentos residenciais construídos com recursos públicos. Também prevê incentivos fiscais e de crédito para a adoção voluntária dessa medida pela iniciativa privada. Na prática, os telhados verdes são uma cobertura de substrato e vegetação instalada no topo dos prédios. Autor da proposta, o deputado Fred Linhares, do Republicanos do Distrito Federal, destaca a vantagem dessa técnica para enfrentar, pelo menos localmente, os efeitos do aumento da temperatura do planeta em tempos de mudanças climáticas.
6: Existem estudos que demonstram benefício aí dos telhados verdes no conforto térmico das edificações e também na retenção de água da chuva. E é importante deixar claro que o telhado verde sozinho não vai resolver o problema das enchentes ou do calor nas cidades, mas é uma ferramenta importante para tornar nossas construções e nossas cidades mais preparadas para os problemas que o Brasil já enfrenta hoje. Se o clima está mudando, a forma como a gente constrói também precisa evoluir.
5: No caso dos prédios públicos, o projeto de lei deixa claro que a obrigatoriedade só poderá ser dispensada com a apresentação de parecer técnico assinado por engenheiro, arquiteto ou urbanista que ateste a impossibilidade de instalação das coberturas vegetadas. O texto foi aprovado na Comissão de Meio Ambiente, onde a relatora, a deputada Duda Salaber, do PSOL de Minas Gerais, ressaltou que os telhados verdes funcionam como uma espécie de colchão térmico. Ela citou estudos que constataram queda média de 4 graus Celsius nos picos de temperatura durante o dia, quando essas coberturas vegetadas eram comparadas com os tetos convencionais. A proposta de obrigatoriedade de telhados verdes em novos edifícios públicos e de incentivos para a adoção da medida nos prédios particulares ainda vai passar pela análise das comissões de desenvolvimento urbano, de finanças e tributação e de Constituição e Justiça. Da Rádio Câmara de Brasília, José Carlos Oliveira.
2: Últimas notícias.
1: O jornal Câmara dos Deputados, que foi gravado hoje em Minas Gerais, nos estúdios da Rede Câmara Sete Lagoas, dentro do projeto O Brasil na Voz, vai ao ar na próxima sexta, dia 25.
0: E na sexta-feira, a equipe do jornal Câmara dos Deputados estará em Vitória da Conquista, na Bahia, para mais uma gravação itinerante da Voz do Brasil.
1: Lado a lado, um âncora da Rádio Câmara de Brasília e um âncora da emissora local vão apresentar as notícias relacionadas à Câmara dos Deputados. O programa gravado em Vitória da Conquista vai ao ar na segunda-feira, dia 28.
0: Termina agora o jornal Câmara dos Deputados, produzido pela Rádio Câmara, com trabalhos técnicos de Wellington Teles e apresentação de Val Monteiro e Luciana Vieira. Uma boa noite para você.
1: A Voz do Brasil está de volta amanhã. Boa noite.
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10: Você tem um negócio que depende exclusivamente da alta temporada? Esse é um desafio para muitas empresas, principalmente no turismo. Mas a sazonalidade não precisa ser uma sentença para o seu negócio. As empresas que conseguem manter bons resultados ao longo do ano criam motivos para o cliente comprar, visitar ou voltar, mesmo fora dos períodos de maior demanda. Isso pode acontecer por meio de promoções, eventos, novos produtos e uma comunicação constante com o público. No fim das contas, marketing não serve apenas para vender mais quando o mercado está aquecido. Ele também ajuda a manter o seu negócio relevante quando a demanda diminui. Descubra outras estratégias para fazer a sua empresa crescer o ano inteiro. Acesse negóciossc.com.br.

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26: Você tem um negócio que depende exclusivamente da alta temporada? Esse é um desafio para muitas empresas, principalmente no turismo. Mas a sazonalidade não precisa ser uma sentença para o seu negócio. As empresas que conseguem manter bons resultados ao longo do ano criam motivos para o cliente comprar, visitar ou voltar, mesmo fora dos períodos de maior demanda. Isso pode acontecer por meio de promoções, eventos, novos produtos e uma comunicação constante com o público. No fim das contas, marketing não serve apenas para vender mais quando o mercado está aquecido. Ele também ajuda a manter o seu negócio relevante quando a demanda diminui. Descubra outras estratégias para fazer a sua empresa crescer o ano inteiro. Acesse negóciossc.com.br.
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9: Será que a comunicação da sua marca está ignorando o público que mais cresce no Brasil? Hoje, toda marca quer a atenção da geração Z, mas muitas acabam ignorando o consumidor maduro. Pessoas acima dos 50 anos movimentam mais de R$1,5 trilhão de reais por ano na economia brasileira. São consumidores ativos, conectados e com alto poder de compra. Mas quando esse público não se vê representado pelas marcas, a conexão simplesmente não acontece. Por isso, antes de definir a próxima campanha, vale uma reflexão. A sua comunicação conversa com quem realmente compra o seu produto? Quer entender melhor o comportamento do consumidor e tomar decisões de marketing mais estratégicas? Acesse negóciossc.com.br.
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8: Já reparou que alguns restaurantes estão sempre lotados, mesmo sem fazer promoções? Muitas vezes o motivo não está no cardápio, está na experiência. Cada vez mais as pessoas escolhem lugares que oferecem algo além da comida. Um evento temático, música ao vivo, uma harmonização, qualquer experiência que torne aquele momento diferente. E sabe o que acontece? O cliente não só volta, como também recomenda o lugar para outras pessoas. Em um mercado cada vez mais competitivo, proporcionar uma boa experiência pode ser um diferencial tão importante quanto um bom cardápio. Quer descobrir tendências do seu segmento para atrair mais clientes? Acesse negóciossc.com.br.
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8: Será que a comunicação da sua marca está ignorando o público que mais cresce no Brasil? Hoje, toda marca quer a atenção da geração Z, mas muitas acabam ignorando o consumidor maduro. Pessoas acima dos 50 anos movimentam mais de R$1,5 trilhão de reais por ano na economia brasileira. São consumidores ativos, conectados e com alto poder de compra. Mas quando esse público não se vê representado pelas marcas, a conexão simplesmente não acontece. Por isso, antes de definir a próxima campanha, vale uma reflexão. A sua comunicação conversa com quem realmente compra o seu produto? Quer entender melhor o comportamento do consumidor e tomar decisões de marketing mais estratégicas? Acesse negóciossc.com.br.
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10: Opa! Ah, podemos aqui nas Pirações falar de coisas serenas, coisas viajantes, coisas extraordinárias. Ah, digamos que algumas coisas podem até beirar um pouco da loucura. Falando em loucura, um troço meio louco assim que passa pela cabeça de todos nós é como alguém consegue construir uma carreira mundial através de elementos eletrônicos surpreendentes, porque há um tempo atrás era inimaginável isso. E um brasileiro chegou e está neste patamar. Por isso brinquei com algo meio louco, porque é o Alok. O Alok realmente é um fenômeno. Se bem que fenômeno parece que surge e que some. Então ele já passou disso. Ele já se transformou. Ele não só foi um fenômeno, como hoje é uma marca registrada de um dos melhores no cenário eletrônico mundial, para o orgulho dos brasileiros. Vamos ouvir. Vale a pena. Embalados ao som de Alok, aqui na Atlântida.

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21: Você tem um negócio que depende exclusivamente da alta temporada? Esse é um desafio para muitas empresas, principalmente no turismo. Mas a sazonalidade não precisa ser uma sentença para o seu negócio. As empresas que conseguem manter bons resultados ao longo do ano criam motivos para o cliente comprar, visitar ou voltar, mesmo fora dos períodos de maior demanda. Isso pode acontecer por meio de promoções, eventos, novos produtos e uma comunicação constante com o público. No fim das contas, marketing não serve apenas para vender mais quando o mercado está aquecido. Ele também ajuda a manter o seu negócio relevante quando a demanda diminui. Descubra outras estratégias para fazer a sua empresa crescer o ano inteiro. Acesse negóciossc.com.br.

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26: Será que a comunicação da sua marca está ignorando o público que mais cresce no Brasil? Hoje, toda marca quer a atenção da geração Z, mas muitas acabam ignorando o consumidor maduro. Pessoas acima dos 50 anos movimentam mais de R$1,5 trilhão de reais por ano na economia brasileira. São consumidores ativos, conectados e com alto poder de compra. Mas quando esse público não se vê representado pelas marcas, a conexão simplesmente não acontece. Por isso, antes de definir a próxima campanha, vale uma reflexão. A sua comunicação conversa com quem realmente compra o seu produto? Quer entender melhor o comportamento do consumidor e tomar decisões de marketing mais estratégicas? Acesse negóciossc.com.br.
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0: Sabrina Carpenter, Espresso. 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
18: Já reparou que alguns restaurantes estão sempre lotados, mesmo sem fazer promoções? Muitas vezes o motivo não está no cardápio, está na experiência. Cada vez mais as pessoas escolhem lugares que oferecem algo além da comida. Um evento temático, música ao vivo, uma harmonização, qualquer experiência que torne aquele momento diferente. E sabe o que acontece? O cliente não só volta, como também recomenda o lugar para outras pessoas. Em um mercado cada vez mais competitivo, proporcionar uma boa experiência pode ser um diferencial tão importante quanto um bom cardápio. Quer descobrir tendências do seu segmento para atrair mais clientes? Acesse negóciossc.com.br.
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13: Alô, galera, bom dia, bom dia. Tá começando o nosso Cafezão na Atlântida, melhor vibe do FM. 7 horas 26 minutos, aqui estamos, eu e Mati, Mati e eu, na companhia de você que tá aí dentro do seu carro, na sua casa, no seu trabalho. A gente nem imagina onde você está hoje, neste momento, mas se ligou o radinho na 99.3, a gente sabe o que você quer. Música boa, informação e a nossa companhia. Então, sejam todos bem-vindos, bora. Estamos aqui, de pé na patrola, pra tocar essa quinta-feira com chave de ouro. Bom dia, Matheus!
14: Oi, Ju! Bom dia pra você, bom dia pra todo mundo que tá junto com a gente já nesta quinta-feira. Já dá pra sentir o cheirinho da sexta chegando e é claro que a gente já tá no ritmo da melhor, da Atlântida, pra fazer companhia pra essa nossa audiência. Pessoal que tá indo pro trabalho com aquela preguicite aguda, né? Levando em conta que hoje o dia tá friozinho, tava bom demais dormir nessa noite. Isso, pelo menos lá em casa, foi uma delícia. E a gente, claro, agora acorda assim com aquela preguicinha pra começar o dia, mas a gente promete dar energia pra você chegar com tudo no job e organizar tudo pra vencer o dia, né?
13: Pelo menos vamos tentar, né? Porque eu mesma cheguei hoje um pouco mais cedo aqui, tava tomando meu café com uma preguiça num coati gigante nas costas, mas ele já fugiu, Matheus. A segunda xícara de café da Brasitália já
14: fugiu. Eu acho que ele saiu das suas e veio pras minhas costas, porque eu tô aqui com o coati. Então, acho que a gente foi trocando ele aos pouquinhos, assim. Eu tô mais ou menos nessa vibe, né?
13: Então respira, respira que vai dar tudo certo, já já a gente consegue dar o giro. Mas, enquanto a galera tá baixando os dados, tá se conectando com o mundo ainda, a gente já começa o cafezão no oferecimento do Beto Carreiro Road, o melhor parque temático da América Latina, também com Macro Pampa Atacadista, o seu lugar de grandes economias. 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
14: Oi, gente, vamos lá, que no programa de hoje a gente traz os destaques que ditam o noticiário, tá? As discussões em Brasília para responsabilizar as bets pelas dívidas dos jogadores. E também o acervo explosivo de 5 mil itens do caso Vorkaro e os detalhes do funeral reservado do cantor Rick. Aqui na nossa região, a economia milionária nas obras do aeroporto de Chapecó e a abertura da Expo Merco 2026 na EFAP. Tudo isso com o tempo firme e o friozinho que segue por aqui no Oeste. Então fique conosco e acompanhe todos os detalhes até às 9 da manhã, Ju.
13: Boa, Matheus. 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E por aqui já tem alô, né? Vamos começar com o bom dia do Max, que deseja uma ótima quinta-feira pra galera. Pediu um som do Bon Jovi. Afinal, hoje é quinta de TBT. Me coloca no sorteio. Valeu, Max! O Jordão mandou uma foto do belíssimo amanhecer, lá onde ele está, dizendo assim: bom dia, galerinha, tudo bem com vocês? Dia abençoado, abraço e boa quinta. Toca Legião Urbana e hoje à noite não tem luar, no caso o nome da música, né? Pra amada Mônica, valeu, gente, abraço. João Maurício pedindo Under Pressure do Queen, vai tocar daqui a pouco. Temos o Felipe já na onda da 99. Bom dia!
0: Bom dia, José e Matheus! Vamos dar-lhe quintou, estamos quase na sexta, né?
13: É isso aí.
0: Quinta-feira é igual pizza no forno. Ela não tá pronta, mas tá quase.
13: Ah, sim.
0: Toca um Green Day aí pra nós.
13: Expectativa quando a pizza tá no forno, tem que esperar ficar pronta, né? Meu Deus, é exatamente isso. E o Rodrigo Vilarino, bom dia, melhor duplinha. Quintou, manda um Led Zeppelin. Vou organizar esses pedidos para os próximos blocos, porque agora a gente toca um som e eu escolhi um para dar uma acordada na audiência.
14: Ah,
13: vamos
14: importante.
13: Lá?
14: Importante, tomara que dê certo, Ju.
13: Bora, bom dia.
14: Bom dia.

0: Bom, galera, é isso, tá? Esse é o tom do programa de hoje. Daqui a pouco a gente volta e dá sequência à playlist, às informações, né, Matheus?
1: Bora lá, gente. Show do intervalo é rapidinho e a gente tá de volta.
0: Olha a hora, gente. 27 para as 8, oferecimento Opens Mídia Digital Out of Home TV Corporativa é Opens.
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24: Olá pessoal, aqui é o Teco Padarazzi e esse é o Toque do Teco na Atlântida.
25: Todos nós temos amigos e quando um amigo está com problemas, nos colocamos à disposição imediatamente. Porém, muitas vezes nós invadimos a vida do amigo para dizer o que deveria fazer naquela situação, né? Ele acaba se confundindo e misturando lições com amparo e carinho. Bom, neste caso, dê carinho, amparo e um bom abraço e diga que você o percebe sofrendo. E somente se ele questionar pedindo a sua opinião, aí sim você pode opinar, pois ele abriu a mente para receber uma nova visão do problema. É neste momento que acontece parceria e amizade, pois há uma conexão entre duas pessoas de forma harmoniosa e produtiva. Experimente!
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27: De volta o cafezão. Super bom dia pra você que chegou agora aqui na 99.3. Já estamos a 1000 pelo Brasil, né? Daqui a pouco a gente continua com informações. Mas antes eu lembro que hoje tá rolando uma promo com a Pet Love. Seja um gato, um cachorro ou vários pets, como eu tô recebendo aqui no WhatsApp da Atlântida. 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Com produtinhos da Pet Love pro seu pet. E também enquanto isso, agora é 19 para as 8, eu tenho um recado direto do Beto Carreiro. 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
28: Muito bem, gente. Vamos lá, então, para a primeira previsão do tempo do dia. Chapecó e todo o oeste catarinense registram tempo firme ensolarado nesta quinta-feira. O avanço de uma massa de ar frio e seco estabiliza as condições no tempo, garantindo um dia de céu limpo. Apesar do sol forte, as temperaturas seguem amenas e baixas, exigindo um pouquinho de casaco nessas primeiras horas do dia. O vento gelado está reforçando aquela sensação de frio. 13 graus nesse momento em Chapecó, máxima de 23 a 25 hoje durante a tarde, tá? Daqui a pouquinho eu trago detalhes aí do tempo ensolarado que vai marcar a presença junto com a gente pelo menos até sábado, mas é assunto pra daqui a pouco.
27: Boa, Matheus, agora sim, 18 pras 8, tem muita mensagem chegando aqui, vou rodar o áudio da Aline. Bom dia, Aline, tudo bem por aí?
29: Bom dia, Ju, bom dia, Matheus, uma feliz quinta-feira pra nós. Eu quero muito participar do sorteio e ganhar. Afinal, eu tenho muitos pets. Tenho 3 cachorrinhos e 3 gatinhos.
27: Viu? Tô falando, a galera tem mais que um, gente. Muitas mensagens nesse sentido. Beijo, tá concorrendo. Lucas Fortes também com a gente, Daiane Figueiredo, a Kathleen Fortes, obrigada, Rosemary também mandou alô, Douglas, a Sinara Denise, a Débora falando que hoje a Liz A filhinha dela tá completando 3 aninhos. Então, parabéns pra pequena Liz, que na foto que ela mandou ainda tava dormindo a caminho da escolinha, tá? Então, um beijo pra vocês, comemorem bastante. Vamos pra música, Matheus?
28: Vamos lá, gente. Daqui a pouquinho voltamos com muito mais.

0: Agora, faltando 8 para as 8, a gente tá de volta. Vamos dar segmento, né? O início, segmento. Já começamos. As informações, Matheus. Qual a próxima?
1: Gente, lá em Brasília, o circo tá pegando fogo, tá? Os ministros Gilmar Mendes e o Cristiano Zanin solicitaram à Polícia Federal cópias integrais dos dados extraídos do celular do empresário Vorcaro. A investigação aponta para um acervo explosivo com mais de 5 mil itens, incluindo, sabe o que, Tchuli? Nudes e conteúdos de sacanagem, que a gente não pode falar o nome agora, tá? O material sob análise deve ditar as próximas fases deste caso que tá sacudindo a política brasileira. Gente, tem muita coisa proibida dentro deste celular e a gente agora tá aqui aguardando para saber como é que eles vão analisar, porque de fato eles vão ter que ver tudo que tem dentro do celular.
0: Então, Uma verdadeira podridão.
1: Podridão. Então tu imagina a cara dos ministros analisando aquilo tudo, né?
0: Sem contar que muitos deles estão envolvidos nisso tudo, né, gente?
1: Com certeza, né?
0: Que vergonha, que vergonha. Agora, 7 para as 8, daqui a pouco a gente volta a falar de outros assuntos que estão aí no noticiário desta quinta-feira. Hoje a gente libera para vocês uma sacola surpresa com produtos Pet Love. Seja pro gato, seja pro cachorro, seja qual for o seu pet aí na sua casa. Ou os vários, né? Porque eu tô recebendo tanta mensagem aqui. Quero agradecer a nossa ouvinte, Pati, mandou aqui, Pati Sorgato, um alô. Também temos uma foto de 2 mimes que o Thiago mandou pra gente, quer concorrer. Quero mandar um abraço para a Rebeca, pedindo um som aqui. Gente, tô recebendo muitos pedidos dessa música, né? Vou repetir aqui, a gente já encaminhou a música pra nossa curadoria. E assim que liberada, a gente toca por aqui. Obrigada, tá bom, Rebeca? Um abraço também pra Valquíria, participando com a gente. Também alô aqui da Lady Rapadura, agradecendo. Gente, a foto que a Lady Rapadura tem, nem eu tenho. É uma foto linda, né? Não sei quem tirou essa foto, mas Rose tá de parabéns. Um beijo pra você, tá? Também temos um alô aqui de uma mãe de 9 gatos num apartamento e vários alimentados na rua do prédio. Gente, Beth, que isso? São 9 mesmo no AP? Nossa, muita coisa, né? Um beijo pra ti, tá concorrendo. Vamos lá, Matheus.
1: Vamos lá, gente. Com certeza daqui a pouquinho tem mais.
0: Ainda, né? Não sei quem tirou essa foto, mas Rose tá de parabéns. Um beijo pra você, tá? Também temos um alô aqui de uma mãe de 9 gatos num apartamento e vários alimentados na rua do prédio. Gente, Beth, que isso? São 9 mesmo no AP? Nossa, muita coisa, né? Um beijo pra ti, tá concorrendo. Vamos lá, Matheus.
1: Vamos lá, gente. Com certeza daqui a pouquinho tem mais.

0: 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Fechamos a nossa primeira hora, Matheus.
1: Vamos lá, daqui a pouquinho, depois do show, do intervalo, a gente volta com muito mais previsão do tempo, cafezão duplo pra você.
0: Boa, olha a hora, 8 horas, 2 minutos, oferecimento Opens, mídia digital, Out of Home e TV corporativa.

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7: Bora pra segunda hora do nosso cafezão de hoje, 8h10 da manhã. Amanhã, agora sim, com sol, gente. Antes o tempo tava meio fechado, pelo menos aqui no vento minuano, né? Mas agora o sol tá se apresentando nesta quinta-feira, né? Vamos lá, gente. 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
8: Muito bem, gente, bora lá que a quinta-feira bateu e a gente deixou entrar e agora continua com informação. Bora pras ruas de Chapecó com a repórter Franciele de Moraes. Fran, bom dia.
9: Bom dia, Matheus e Ju, bom dia para todo mundo que está ligado no Cafezão. Eu destaco hoje que começa nesta quinta a Expo Merco aqui em Chapecó, uma feira que reúne agronegócio, pecuária, gastronomia e tecnologia. O evento acontece até domingo no Parque de Exposições Valmor Ernesto Lunardi, no bairro EFAP. Essa feira é organizada pelo Núcleo de Criadores de Bovinos de Chapecó e também pela Secretaria de Agricultura e Pesca do município. A feira tem entrada e estacionamento gratuitos e reúne cerca de 1.050 animais. Dentre esses animais, temos bovinos de leite, bovinos de corte, ovinos, caprinos, equinos e peixes. A estimativa da organização é receber cerca de 40 mil pessoas de hoje até domingo e uma projeção de negócios que chega a 15 milhões de reais. Esses animais participam, então, do torneio leiteiro, mas também tem os julgamentos dos animais de raça. Também vai ter provas de hipismo ao longo do fim de semana. Vai ter também o primeiro concurso de assado de ovelha patagônico, entre outras atrações. E também tem a exposição de máquinas e implementos agrícolas. Tem também, durante a Expo Merco, algumas palestras, né? Tem uma programação técnica voltada ao produtor rural. Então, são várias atrações de hoje até domingo. Os portões abrem sempre às 6 horas da manhã, então cedinho. Você de Chapecó e região pode ir lá e visitar a Expo Merco. A gente lembra mais uma vez, entrada e estacionamento gratuitos lá no Parque da EFAP. A gente vai trazer mais informações da Expo Merco e também outras informações do Grande Oeste no Jornal do Almoço às 11h45. Então já deixo o convite e volto com vocês aí, Matheus e Ju.
8: Muito bem, gente. Tá aí então a informação, Ju, quando tem EFAP. Essa é a parte que eu mais gosto de visitar, particularmente, né? Ir lá, olhar, ficar. Tem alguns animais que eles deixam a gente passar a alemão. Tem outros que eles são lá aquelas vacas, coisas mais lindas, grandonas, que eles ficam passando aquelas escovinhas. Então as vacas ficam bem limpinhas. Eu acho aquilo tudo fantástico, sem contar que o ciclo dos animais continua, né? No caso da ordenha, eles têm que instalar tudo para fazer com que os animais, obviamente, entreguem o leite de todo dia. Mas eu acho sensacional, então o pessoal vai poder se organizar e ir até lá para conferir, né?
7: Muito bem, 8 horas mais 13 minutos. Vamos seguir por aqui também com o Alô da Audiência, que hoje está concorrendo a uma sacola surpresa com produtos Pet Love, seja para o seu gatinho ou doguinho, tá? Temos várias participações. A Brenda mandou uma foto da Sky na porta do elevador, é uma gatinha, já esperando para buscar a sacola da Pet Love, hein? Beijo para o Jimmy também participando, de Palmitos. Diz que é a primeira interação com a gente, quer participar do sorteio da Pet Love para os filhos Bento, Baruch e Renvi, ou Envi, não sei. Um grande abraço, boa quinta-feira, valeu. Alice de Chapecó também concorrendo. Rosenei mandou pra gente um alô, valeu. Ângela Padilha mandando uma foto no carro indo passear com a vovó, gente. A Kira.
8: Que delícia.
7: A Kira não é Kirinha, não, é uma Kiruna, né? Ela é enorme, gente. Acho que é Chau Chau, né, pela foto, enfim. Felipe também com a gente mandou fotos da Gaia e da Preta concorrendo também. Duas doguinhas bem lindas. Temos a Patrícia Sorgato de Xaxim participando, a Sara também. Meu Deus, Matheus, tem muita mensagem.
8: Que bom, gente. Vamos lá, podem participar à vontade, tá? E a gente segue com a programação, música pra você. E daqui a pouquinho cola de volta com informações. Bom dia. Música.

0: Estamos de volta, 8h22, você tá na Atlântida, Rádio da Sua Vida e o cafezão tocando a melhor playlist de todas. Gente, pra combinar com quinta-feira, com pré-fim de semana, se eu posso assim dizer, chegou a pizzaria Bortolini Delivery, especialistas em delivery de pizzas com massas de longa fermentação e pizzas com até 16 pedaços, hein? 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
1: Muito bem, gente. Vamos lá, seguindo o fluxo, 8 horas da manhã com 22 minutos, eu tenho atualizações. Ju, o funeral do cantor Rick será estritamente reservado para amigos íntimos e familiares, tá? Conforme uma nota que foi divulgada no perfil dele do Instagram, o comunicado esclarece que o momento exige profunda privacidade e respeito ao luto coletivo de quem vivia com o artista. A família agradeceu o carinho imenso dos fãs e pediu compreensão para essa despedida. Em resumo, essa nota fala que nos últimos 40 anos ele sempre foi dos fãs e do público e neste momento a família então quer apenas o Geraldo, que foi, né, efetivamente o que restou do corpo. Então a gente vai acompanhar e com certeza vai ficar aqui atualizando todas as informações, inclusive os trabalhos, né, das equipes de investigação continuam na Serra Catarinense e a gente vê essa cobertura completa lá no NSC Total.
0: Muito bem, Matheus, 8 horas 23 minutos, a gente vai para música, só quero lembrar que hoje tem promo, a gente libera uma sacola surpresa com itens da Pet Love, seja pro seu cachorrinho, pro seu gatinho ou pra turminha que você tem aí na sua casa, tá? Então bora pra música.

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1: E assim fechamos mais um bloco. Bora pro show do intervalo, Matheus.
2: Vamos lá, gente. Daqui a pouquinho voltamos com uma previsão do tempo mais detalhada pra hoje. Também o cafezão duplo por aqui, Ju.
1: Boa, Matheus. Olha a hora, 8h30. 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
11: Minuto do Marketing, com arroba Fernanda Miller.
12: Você tem um negócio que depende exclusivamente da alta temporada? Esse é um desafio para muitas empresas, principalmente no turismo. Mas a sazonalidade não precisa ser uma sentença para o seu negócio. As empresas que conseguem manter bons resultados ao longo do ano criam motivos para o cliente comprar, visitar ou voltar, mesmo fora dos períodos de maior demanda. Isso pode acontecer por meio de promoções, eventos, novos produtos e uma comunicação constante com o público. No fim das contas, marketing não serve apenas para vender mais quando o mercado está aquecido. Ele também ajuda a manter o seu negócio relevante quando a demanda diminui. Descubra outras estratégias para fazer a sua empresa crescer o ano inteiro. Acesse negóciossc.com.br.
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15: Estamos de volta, agora 22 para as 9. Gente, agora sim, né? O dia tá um pouco mais ensolarado. Recebi algumas fotos da galera falando que em alguns lugares aqui da nossa região o dia ainda tá bem nublado, tá? Mas daqui a pouco o Matheus fala da previsão do tempo e conta se tem alguma previsão, possibilidade de chuva ou não. Mas antes, o que temos, Matheus?
16: Vamos lá, gente. Eu ainda tenho informação bem importante por aqui para nossa audiência, porque uma revisão técnica detalhada no projeto de ampliação do aeroporto aqui de Chapecó trouxe uma excelente notícia financeira. As alterações estratégicas podem gerar uma economia estimada em 55 milhões de reais apenas com desapropriações de terras. A otimização desse espaço garante as obras necessárias, mantendo a eficiência do terminal aqui no Oeste. Então a gente vai acompanhar e assim que tivermos novidades, é claro, a gente atualiza por aqui, Ju.
15: Muito bem, 21 para as 9, hora do nosso cafezão duplo. A galera tá participando, mandei corações aí para todo mundo que mandou mensagem. Mas não vai dar tempo de ler tudo ao vivo, tá, galera? Eu sei que vocês ficam chateados, mas é isso, é muita gente mesmo. Claro que fico muito feliz com isso, mas vamos lá, todo mundo tá concorrendo à sacola surpresa com produtos Pet Love aí pros pets, tá bom? Vamos pro cafezão duplo, então.
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15: 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Formado em Santos, no ano de 92, Charlie Brown Jr. revolucionou a música brasileira. Liderada pela voz marcante e pelas rimas de Chorão, a banda misturou rock, rap, reggae e a cultura do skate e criou um som único. A gente toca sempre aqui na Atlântida, mas hoje, com esse dia, merece sim uma dobradinha, Matheus.
16: Então vamos lá, gente. Play na música e daqui a pouco tem previsão do tempo.

0: Fechamos o cafezão duplo, recebi aqui feedbacks positivos desta escolha. Que bom, fico muito feliz, tá? Um abraço aí pra Débora, que comemorou, a Mari Frasson, que olha a responsa. Obrigada por tornar meus dias mais felizes. Gente, é isso, tá? É sobre isso, como diz o Rafinha, mas vamos lá. 12 pras 9, finaleira, o que temos, Matheus?
1: Previsão do tempo, bora lá, Ju.
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1: Vamos lá, gente, previsão do tempo então pra você junto com a gente. Final de semana em Chapecó e região será marcado pela continuidade do tempo firme, tá? Sexta-feira mantém o sol entre nuvens e temperaturas mais baixas durante a madrugada, no amanhecer. Só que no sábado e no domingo o ar frio começa a perder força gradativamente, permitindo então que as tardes fiquem mais quentes e agradáveis, ideais para atividades ao ar livre, inclusive temperatura de 30 graus pra sábado, tá? Teremos aí um final de semana de bastante calor, então o pessoal já pode começar a pensar em programas ao ar livre, para curtir aí o almoço, tudo isso que a gente, claro, tava com muita saudade devido à chuva e instabilidade dos últimos dias. Ju?
0: Sábado eu tenho um super, hiper, mega compromisso lá em Caxambu, né? O aniversário da Maura Bess.
1: Olha aí!
0: É, pois é, né? Alô, Maura Bess, tá sumida aqui dos alôs, né? Do rock and roll, tá ocupada demais, mas eu tô de olho, tá? Um beijo pra ela. Mas vamos lá, 11 pras 9, play na música. Agora eu coloquei, galera, um toque de reggae pra fechar o programa de hoje. Depois também espero feedbacks dessa sequência aqui.

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0: fechamos o cafezão de hoje, 9 horas, 1 minuto. Daqui a pouco tem Atlântida Hits, Matheus.
1: Vamos lá, gente. Daqui a pouquinho voltamos. Um beijo pra você e às 11, é claro, encontro marcado aqui na programação. Até mais.
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5: Galera, bora pra música? Atlântida Hits tá começando, 9 horas mais 10 minutos. Dia bonito em Chapecó, né? Já é quinta-feira. E quinta-feira com promo direto da Pet Love. A gente libera uma sacola de produtos surpresa. Seja pro doguinho, pro gatinho ou pra turminha que você tem aí na sua casa. Então participe com a gente no WhatsApp e concorra, tá bom? Daqui a pouco tem Top 15. E lá na finaleira da manhã a gente se encontra novamente com as notícias, com as informações da internet no @TL. Bora!

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3: De volta na Atlântida, rádio da sua vida. Bora, galera. 19 pras 11. Eu sei que aí do outro lado você tá no corre, seja no trânsito, no trabalho, levando a gente contigo. Então, valeu pela tua audiência. 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Enquanto isso, antes da segunda etapa do Top 15, nós temos a TL Sport chegando.
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3: Anderson Rodrigo já tá no estúdio. E aí, Ander, quais as atualizações? Bom dia.
4: Fala, Ju. Bom dia para você, para toda a galera da Atlântida. Hoje, no Jornal do Almoço, a partir das 11h45, na tela da NSC TV, a gente vai bater um papo com as campeãs, as meninas da FEMALE e também o auxiliar técnico, Jimmy. Eles conquistaram o título sul-americano com a seleção brasileira de futsal sub-20 e hoje a gente vai lá para bater esse papo, saber mais sobre essa experiência ao vivo no JA. E também vamos trazer as informações do embarque da Chapecoense para a Colômbia. A delegação participa de uma série de atividades na Colômbia, não apenas o amistoso, mas também outras homenagens que a Chapecoense vai receber por lá. Ontem a gente foi até o aeroporto, conversou com alguns atletas e vai atualizar as informações logo mais lá no JA. Eu espero todos vocês.
3: Fica o convite então. Bom trabalho, valeu, Anderson.
4: Valeu, Ju. Tamo junto, um abraço e até mais.
3: Até mais e seguimos com o Top 15.
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2: 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Muito bem, hora de sabermos os destaques de hoje, quinta-feira, com Letícia Ferrari, direto da redação do JA. Bom dia, Leti.
3: Oi, Ju. Bom dia para você. Bom dia a todos que nos acompanham. Estou por aqui com os destaques do nosso Jornal do Almoço, que hoje recebe a realeza da Oktoberfest em Itapiranga. Já são 47 edições, uma festa super tradicional, cheia de atrações culturais, gastronomia, bebidas. E nós vamos conversar sobre a programação que começa no próximo sábado no Extremo Oeste. Bom, vai começar a Oktoberfest em Itapiranga e já começou a Expo Merco aqui em Chapecó, primeira edição dessa feira, que reúne aí agronegócio, pecuária, tecnologia, e nós vamos explicar direitinho também qual a programação e o que o visitante vai encontrar por ali. São esperados cerca de 40 mil visitantes nesta primeira edição. Ô Ju, o JA de hoje também traz um alerta. Só neste ano, segundo a Secretaria de Estado da Segurança Pública, já são quase 80 mil ocorrências de estelionatos. Os golpes estão cada vez mais elaborados e os golpistas cada vez mais sem coração. Eles se aproveitam de qualquer fragilidade, qualquer brecha para aplicar o golpe. E nós vamos trazer esse alerta também na edição desta quinta-feira. Conto com todo mundo daqui a pouquinho, 15 para o meio-dia. Beijo grande, Ju, e até amanhã.
2: Um beijo, obrigada. Feito convite. Vamos para o show do intervalo. Na volta tem @ATL.
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14: E aí, corredores, vamos aqui com mais dicas para você que já corre, já treina, leve ou moderado e que quer elevar o seu nível na corrida, buscando diminuir o pace no 5K, ou seja, diminuir o tempo de execução dessa corrida na distância dos 5 km. Uma outra dica fundamental e que muitas pessoas desconhecem é que para diminuir o seu pace, os treinos longos são importantíssimos. Procurar encaixar um treino de 10 ou 15 km vai te dar mais rodagem, o que é ideal para ganhar resistência muscular e isso vai fazer total diferença na hora de uma prova de 5 km, por exemplo. Então essa dica é, se você for correr uma prova mais curta e busca melhorar, baixar o seu tempo, não deixe também de treinar provas mais longas.
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4: Alô, galera, bom dia novamente, 11h19 e finalmente voltamos. A gente já tá aí com o programa Arroba ATL rolando para vocês. Quinta-feira, gente, é quase sexta, né? Aquele dia que a gente tá assim, ó, fazendo tudo o que tem para fazer para tentar aliviar o sextou da galera e chegar amanhã com aquela programação que vocês sabem, né, que é especial. 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
5: Oi, gente, muito bem. Bom dia para todo mundo de novo. Agora 11 horas da manhã com 20 minutos, 20 graus em Chapecó. O sol tá um pouquinho escondido, um pouco ele aparece, um pouco ele foge, mas a gente já tá no ritmo desse calorzinho e desse tempo seco que vai permanecer pelo menos até na sexta-feira. Mas, é claro, a gente segue com a programação, sempre trazendo novidades, até porque amanhã, dia 25, a UnoESC Chapecó abre as portas para os estudantes de toda a região com mais uma edição do UnoESC Day. Nesse ano, o evento traz aquele tema Memórias que Inspiram o Futuro. A gente já falou bastante aqui. E para contar o que está sendo preparado para essa edição, a gente recebe aqui no estúdio agora o professor Celso Paulo Costa, que é diretor de ensino e diretor do Colégio UnoESC. Professor Celso, seja bem-vindo, já esteve aqui em outro momento, então já é de casa, conta pra gente qual é a proposta do UnoESC Day nesse ano. Bom dia.
6: Bom dia, Matheus, bom dia Juliana, a todos que nos ouvem. É uma alegria estar aqui falando desse grande evento, é o maior evento do Oeste de Santa Catarina, talvez de Santa Catarina até do Brasil, de universidade, uma rede de universidades aí, se aproximando das escolas estaduais. Então, nós temos esse evento em todos os polos e campi da instituição, e são aí dezenas de milhares de estudantes que participam para amanhã na UnoESC. Previsto aí mais 3.500 estudantes já confirmados neste grande evento.
4: Nossa, é muita gente mesmo. E como é que funciona a interação desses estudantes que vão para lá com os 17 cursos presenciais que vocês têm?
6: Então, cada curso de graduação, assim como outros parceiros, estão lá preparando uma experiência universitária, uma degustação, digamos assim, das diversas áreas do conhecimento, para que os jovens possam vir, viver essa experiência de universidade e também aí tomar uma decisão mais assertiva em relação ao seu futuro. Esse é o grande objetivo que a UnoESC traz, né, para os jovens, para as escolas parceiras.
5: E o ano passado a gente foi, né? Eu e a Ju visitamos vários cursos lá dentro.
4: Laboratórios.
5: Bem legal. Nossa, foi muito legal. E a gente quer saber, professor, quais atrações, além, claro, da apresentação dos cursos, o que, que os estudantes que vêm de outras cidades, que vêm aqui de Chapecó mesmo, vão encontrar lá?
6: Além dos cursos de graduação, essas dezenas de degustações que eles vão ter em relação às áreas do conhecimento, nós temos também amanhã as finais da primeira Copa UnoESC de Futsal, Sub-12 e Sub-14, e vai ter o pessoal aí da Associação de Arbitragem de Chapecó anunciando e divulgando as inscrições para a Copa de Futsal Sub-18, então com foco no pessoal do ensino médio. Também vamos ter aí o pessoal dos cursinhos e parceiros divulgando o aulão do Enem, previsto para o dia 17/10, no centro de eventos, e destinado para todas as escolas da região, além de vários parceiros aí divulgando, então, e fazendo essa experiência UnoESC acontecer. Também terão jogos, brincadeiras, o pessoal vai na recepção já receber aí um álbum, né, Memórias que Inspiram o Seu Futuro, para que possa estar passando nos diversos espaços, registrando aí uma foto nas cabines de foto também e completando esse álbum e ganhando brindes, né? Muito
5: legal,
6: brinde.
5: Legal,
4: que legal. Ano passado a gente ganhou um mapa, lembra? Quando a gente chegou lá, fez o nosso cadastro, assim, eu e o Matheus, a gente já não é mais estudante faz um tempo. O Matheus ainda tá estudando, assim,
6: dá,
4: né?
6: Dá pra voltar ainda, dá pra voltar.
4: Mas foi sensacional, tá? E, professor, os estudantes que estão nos ouvindo, que porventura ainda não se programaram pra estar lá amanhã, como é que faz? Tem que se inscrever? É de graça? Quais os horários?
6: Então, quem não se inscreveu, dá para se inscrever ainda, é só olhar nas redes sociais da UNOES que está lá divulgado ou entrar em contato com 3551-2034, repito, 3551-2034, dá tempo de se inscrever, de participar, convide familiares, amigos, né? Venha lá junto com toda essa equipe de apoio, os familiares, para ajudar a tomar a melhor decisão e conhecer logo a melhor e a maior universidade comunitária de Santa Catarina. Para quem na segunda, terceira, vem logo na melhor, né? E faça aí a tua melhor escolha. É importante dizer também que nós temos esse objetivo de trazer a gurizada para a universidade e a UNOESC está garantindo o primeiro semestre de 2027 gratuito.
5: Opa!
6: É claro que a orientação é inscreva-se nas modalidades de bolsa. Não conseguindo a bolsa, a universidade garante seu primeiro semestre gratuito.
4: Olha, gente, uma facilidade então, tá? Só para reforçar, amanhã das 8 da manhã até 22 horas, horário estendido, justamente para que não tenha desculpa, dá para encaixar no dia, né, professor?
6: Dá para encaixar no dia, dá para vir fazer a inscrição já no processo seletivo da UNOESC, dá para garantir a matrícula, dá para convidar amigos e viver esse dia. 14 horas, na verdade, de experiência no ambiente universitário.
4: Que legal, gente. Fica aí o convite, então, professor. Muito obrigada pela presença e volte sempre, né, para contar essas novidades para gente.
6: Eu que agradeço, a UNOESC que agradece e aguardamos vocês lá amanhã.
5: Que bom. Tá aí, então, gente, um recado especial. Você ouviu bastante aqui na programação a respeito, então, do UNOESC Day. A gente, então, chancela amanhã com muitas novidades para você. Agora a gente vai rapidão para a sequência musical desse bloquinho. Daqui a pouco tá de volta. Tenho a nota aí.

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3: E olha só a dúvida da Joana. Doutor, só tive relação com meu namorado antes de descobrir que estava grávida. Só que minha amiga dorme direto lá em casa. E algumas vezes coloquei roupas dela para lavar e vi que tinha calcinhas no cesto. Se ela tivesse tido uma relação e eu tivesse encostado a minha mão na calcinha dela e depois na minha vulva, será que corre o risco dessa gestação ser de outra pessoa? Por exemplo, alguém que ela ficou? Ou essa gravidez só pode ser mesmo do meu namorado? O senhor pode me ajudar? Olha, Joana, vou te falar que assim, 100% de chance de ser do seu namorado. Se você só tem relação com o seu namorado e você engravidou, 100% de chance que essa gravidez é do seu namorado. Essa história de calcinha suja, você encostar a mão na calcinha e colocar a mão na sua vagina e isso causar uma gravidez, é missão impossível. Então, se você tem relação regularmente com seu namorado e não se protege, não usa camisinha, não usa método contraceptivo, essa gravidez de fato é do seu namorado. Dúvidas? @JairoBauerOficial.
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6: Estamos de volta, 22 minutos nos separam do meio-dia, minutinhos finais do programa de hoje, gente. Temos o Anota Aí, é isso, Matheus?
7: Vamos lá, gente, o Anota Aí com os eventos pra você, foi...
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7: 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Fica aí a dica, né, Sophie?
6: Bora lá, então, que neste sábado tem a segunda edição do Feirão Sangue Verde com Blitz da Atlântida na Localiza Seminovos. 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
7: Boa, gente. Agora vamos direto, então, para a finaleira do programa com o resultado, né, Ju? Hoje tinha promoção, muito legal. E a galera aí participou bastante, né?
6: Isso, hoje para os pets, né? Recebemos fotos, vídeos... turmas de pets. Eu falei pro Matheus, nossa, eu não sabia o quanto a galera gostava de pet, porque tem vários ouvintes com muito mais de um ou dois pets em casa, né? E aí a Pet Love, que é patrocinadora aqui do nosso programa, enviou uma sacola com surpresas, tá? 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E agora a Sophie vai contar pra gente quem é que vai faturar, né?
10: Gente, sortuda da vez com essa promo linda da Pet Love, a Mariane Bernardi. Ela tem uma gatinha que se chama Clarinha.
6: A Clarinha, então, faturou. Um beijo pra ela. Obrigada pela participação, Mari. Tudo de bom pra ti. Que a Clarinha aproveite muito os produtos da Pet Love, né?
7: Muito bem, gente. Eu sei que hoje não deu tempo de trazer notícia, mas eu não posso terminar o programa sem trazer esta. Sandy e Júnior fazem anúncio misterioso pro ano que vem em São Paulo. Será que vem o comeback? Será que eles vão fazer uma turnê de novo? Alguma coisinha nesse sentido? Será que eles querem mais dinheiro?
6: Tem que reforçar o caixa, né, Matheus?
7: Gente do céu, estamos na expectativa. Eu fui na última e espero que, se for, eu vou nessa aqui também. Fora isso, tá feito. Amanhã a gente repercute, tá?
6: Um beijo, então, pra todo mundo. Obrigada pela audiência. Sophie, valeu também.
10: Um beijo, galera. Hoje relança Vingadores Ultimato no cinema, pra quem quiser assistir. E amanhã tem sorteio do cinema. Então, assim, bora garantir, né?
6: Bora, amanhã tem também. Valeu, Matheus.
7: Beijos, até mais. Tchau, tchau.

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13: Olá, olá, boa tarde, amigo ligado e amiga também. Na grande rede Atlântida de rádios, a rádio da nossa vida, estamos chegando para este primeiro shot de Pretinho Básico desta tarde de 24 de setembro. 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Carinho que vem de família há 58 anos. Léo Oliveira, boa tarde.
14: Tudo bem, Alexandre?
13: Dá um abraço aqui no tio.
14: Eu vou te
13: dar um abraço aqui no tio. Dá um abraço aqui no tio. Pronto, vamos fazer as pazes. Brigamos agora antes do programa começar. Vamos fazer as pazes. Vem cá, dá um abraço no tio. Dá um abraço no tio. Muito obrigado.
14: Quem me fudeu, me dá um
13: muito obrigado por esse abraço. Abraço, cura. Abraço, Zera. Muito bem.
14: Não ia trabalhar hoje, Alex.
13: Dia 1º de outubro inaugura mais um grande Stock Center na cidade de Rio Grande. Muito boa tarde, Rodrigo Adams.
15: Muito boa tarde, Alexandre. Sabe que quando eu penso uma coisa e tu diz, pô, pensei parecido, eu digo, pô, cara, tô pensando legal, hein? O problema é de quem não executa o que a gente pensa, mas
13: exatamente,
15: tá tudo certo.
13: Exatamente, né, Adams? É isso aí. 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Boa tarde, Rafinha.
16: Ah, vai ficar bravo comigo de
17: boa
16: novo.
17: Boa tarde, Rafinha, tudo bem?
16: Ótima tarde, Alexandre.
17: 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Muito boa tarde, Rafael Gomes.
18: Fala, Alexandre, boa tarde.
17: Tudo bem, tudo lindo?
18: Tudo ótimo.
17: Tudo ótimo. 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Rodaica manda beijo pra nossa audiência, pede desculpas, mas preferiu evitar de vir ao programa estando gripada.
18: A gente agradece.
17: Ah, boa, eu tenho certeza que vocês agradeceriam. E ela me perguntou, o que, que tu acha? Vou ou não vou? Eu acho que eu não devo ir. Eu falei, acho que tu não deve ir. Aí ela não veio.
16: Saiu correndo de casa hoje, tu?
17: Quem? Eu não, por quê?
16: Que canalha!
17: Por quê? Por quê, cara?
15: Mas sem luz na casa.
17: Mas teve um motivo pra tu me perguntar. O que que é? Eu tô despenteado? Não, meu cabelo é assim.
16: Não, teu cabelo é legal assim.
17: O que que é? O que que houve? Tô com a camisa do avesso, é isso? Botei de propósito.
16: Não, eu achei estileira essa blusa rodada.
17: Qual é o problema aqui? O que que tu quer saber?
15: Não. Essa blusinha não é dois
16: ela
15: lados.
16: Ela tá mais curta, né? Isso. Um pouco a rodada tá.
17: Não, ela é assim mesmo. Ela é mais curta. Ela é mais curta.
16: Aí, achei que tinha saído correndo.
18: É que ele tá magro, ele quer mostrar o tanquinho.
17: Não quero
18: mostrar. Boa tarde, Alexandre.
17: Nenhum boa tarde, Sandrinho.
16: Não, mas não, isso não veio ao caso.
15: Tá legal.
16: Faz bem mesmo. Vai dia, primavera. Não quero ser expulso hoje.
17: Tu sabe que te expulsar depende muito mais de ti do que de mim, né?
16: É, vai. Assim, ó, meu público é que nem os fãs do BTS. Eles vão te pegar.
17: Eles
16: vão te pegar.
15: Eles são engajados.
16: Ah, engajadíssimo.
15: Não, mas eles não. Mas não pode vir aqui embaixo.
16: Não, claro que não.
17: Não, de maneira alguma.
16: E nem de mandar o cara embora, quase.
17: De jeito nenhum.
15: Tá, isso aí é perigoso.
17: 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Mas antes dos destaques, a gente vai receber rapidamente aqui no Pretinho Básico um querido, um parceiro, o cara que botou a cidade de Porto Alegre no mundo quando desceu a rampa do CAF aqui em Porto Alegre. Eu tô falando de Sandro Mineirinho!
16: Ele, que já é Sandro Gaúcho, né? De tanto que tá aí, né? Brother, não é mais Mineirinho. Não.
15: Tudo bem, mano? Seja bem-vindo
16: de novo.
15: O Mineirinho tá aí,
16: o
15: Mineirão.
16: Legal, né?
17: Conhece o Mineirinho, Ivan?
15: Claro, pô. Do skate, eu tava...
17: Isso, cara. Ele mesmo,
15: skate,
17: cara.
15: Do skate?
17: Ele veio do skate.
15: Não, ele é do skate, né? Ele é bicicleta.
16: É do skate, isso mesmo. Do skate.
17: Não,
16: ele
17: aí, Mineirinho, tá aí, Mineirinho, como é que tá? Boa tarde, seja bem-vindo, tudo bem?
19: Pô, boa tarde, cara. Muito prazer estar aqui de novo.
17: Pô, prazer é todo nosso, satisfação
19: toda
17: total.
19: Toda a sua cara o programa, né, meu? Ainda mais que a galera gosta do mesmo som que eu gosto.
17: Então aí sim, cara.
19: Fala a mesma língua
17: aí. Aí sim, que legal. Ô, meu, vai descer de novo ou não?
19: Ô, tava querendo.
17: É? É,
19: tava querendo.
17: Mas e o aparato pra descer? Do outro baita, do outro lado. Mas o aparato pra descer, quanto tempo foi pra montar aquilo ali, cara?
19: A estrutura em São Paulo demorou uns 2 meses em São Paulo, né? Pra construir as placas. E aqui, quando veio em loco, mais 2 meses.
17: Mais cara. 2 meses. É. Que louco, cara. Mas o que que tu tá fazendo em Porto Alegre de volta? Sentiu saudade da gaúchada?
19: Eu vim pra gaúchada. Na verdade, é sempre bom vir aqui, né? Os gaúchos são demais. A receptividade é sempre muito boa. Eu até falo que eu virei um gaúcho agora, né?
17: Certo.
19: Eu tô mais aqui do que qualquer outro lugar.
15: Vamos trocar esse abrigo pra gauchinho. Esquece, Mineirinho.
16: Gauchinho.
19: E cara, amanhã faz completo um ano, né, do projeto, um ano que dropei o prédio. E hoje à noite a gente tem a premiere do documentário, né, que foi todo filmado, documentário, durante os preparos.
18: O trailer tá na live ali, ó, pra quem tá na live.
19: Ó, tá lá, ó.
15: O Tony Hawk?
19: E hoje a premiere e amanhã lança na TV mesmo, Sport TV, Globoplay e Red Bull TV.
17: Putz, que demais. Cara, que horas que lança, sabe não?
19: Cara, não sei. A
17: Globoplay é qualquer durante hora, dia, tá? Mas Sport TV, bom, lá. Durante o dia vai acontecer. Então procura aí pra ver, cara, porque, pô, vale muito a pena saber do tudo que aconteceu por trás, né? Os bastidores desse baita evento que botou Porto Alegre no mapa
16: tá ali,
17: mundi.
16: Ó, a imagem tá descendo. Ah, o teste.
17: Quantas tentativas até a definitiva, Sandro?
19: Caraca, acho que eu dropei mais de 50 vezes, velho. Porra. Assim, da última mesa foi uma só, né? Dos 70 metros, uma só. Mas o resto ali, nos dias que eu tive a oportunidade de experimentar a rampa, sim, acostumando com a rampa, testando equipamentos diferentes, foram mais de 50 descidas ali.
17: E a primeira descida, como é que foi? A primeira. Tá, tô aqui, agora não tem volta. Eu vou ter que tocar. Como cara, é que foi a primeira?
19: Acho que antes da primeira descida eu nem dormi a noite.
17: É, eu acredito, cara. Acredito.
19: A ansiedade era muito grande, né?
17: Claro.
19: Não sabia quem encontrar, né? Não sabia se o equipamento era certo, não sabia nada, cara.
17: Sim, a primeira mas foi o teu treta. Medo, ele morou mais no medo de um acidente, de cair daquele troço ali, ou no medo de não conseguir?
19: Não, o medo nunca existiu, né? Acho que o medo...
17: Porra!
19: Na verdade...
15: Toma essa!
17: Zero medo!
19: Zero, ó. Mas é zero medo porque eu me preparei pra não realmente não ter medo na hora que eu queria fazer a parada, entendeu? Acho que a minha maior ansiedade é de saber se ia funcionar esse grande experimento que a gente tinha montado. Tanto o equipamento, o skate em si, como a rampa, né? Que a gente nunca... A gente não tinha referência pra fazer nada. Uhum. E a gente foi experimentando e eu não sabia se ia dar certo. Esse que era o único receio que eu tinha, não era nem medo.
18: E o que, que o pessoal medo, do skate. Cara,
15: mas é que
18: o que, que o pessoal do skate te fala? Porque tu desceu a maior rampa do mundo, a gente tava vendo ali o Tony Hawk, falou. O que, que eles te falam agora? Porque deve ter gente querendo bater teu recorde, deve ter gente querendo saber o que, que como é que foi.
19: Cara, são, alguns caras falam, you're fucking crazy.
16: Que é uma grande loucura traduzindo pra galera, né? Assim.
15: Obrigado, Rafinha.
18: Ainda bem que tu traduziu.
19: Os gringos, tem que traduzir, eu tive a oportunidade de trazer uns gringos pra cá pra gente fazer uma apresentação que teve no início do ano. E os caras olharam de perto e falaram, caraca, mano, isso é muito louco, cara.
15: O mais legal é que tu pegou uma lenda urbana de Porto Alegre, botou no bolso e agora só falta a gente surfar no Guaíba, né, cara? É, que é a outra
16: não,
15: coisa.
16: Não, já
15: a gente...
16: teve, né? É, já pegaram. E o teu patrocinador realmente ele te deu asas, né?
19: Ainda bem que assim, ainda bem que eu consegui convencê-los, né? Pô, foi fácil.
17: E qual é o próximo desafio, Sandro? Qual é o próximo desafio?
19: Ah, tem um monte, né?
17: É?
19: Um monte
17: de coisa. Mas, tá, mas o próximo.
18: Ah, porque tu é louco.
17: Próximo, próximo. Não dá pra falar?
15: Não, mas assim, ó.
18: Dá uma dica, uma dica.
19: Escondi por mais de 10 anos. Escondi mesmo.
17: Pô, que loucura, cara.
19: Do momento que eu montei pra Red Bull até acontecer, foram mais de 10 anos.
17: Inacreditável. Pô, agora me arrepiei. Porra, agora me... 10 anos, cara, mostrou. Tô aqui, ó. Pô, e a gente reclama da RBS. E a gente reclama que as coisas não acontecem aqui devagarinho.
16: Aí tu quer um comercial que o cara não fez ele.
17: Pelo amor de Deus, 10 anos, mano. 10
15: anos. Nada como tempo, né?
19: Mas assim, é insistência, é mostrando que daria certo, mesmo falando, meu, não vai dar certo, você vai morrer. E eu, meu,
15: você vai morrer.
19: Dá certo, dá certo. E aí, cara, eu consegui convencê-los e rolou.
15: Olha, prazer, Ivan.
18: Esse aqui é o Ivan, é o mendigo que a gente
17: trouxe da rua pro estúdio.
15: Eu conheço ele, eu vi os ensaios tudo ali.
18: Não, não, tu não conhece ele, a gente tá te apresentando. Ele não te conhece.
15: Eu vi ele descendo ali, que eu dormi ali em pé. O que a gente perguntou? O Alejandro perguntou do medo. Falei, não tinha medo, me preparei. O padre dos balões se preparou também.
16: É verdade.
19: Não apareceu até hoje.
15: Exato. Assumindo. Nós temos que botar na conta que, beleza, eu me preparei, mas assim...
19: Não, mas tem que ver o quanto ele se preparou e quanto ia durar o voo dele. Talvez ele tá voando.
18: E o padre
19: aí,
18: do balão, tá voando lindo. E o padre do balão, quando subiu, ele disse assim, como é que opera o GPS?
16: É, não, isso, aí é foda.
18: Não, ele não se preparou, ele não se preparou.
15: Não, mas assim, o cagaço... Porque assim, ó, porque pensa assim, não é só o descer, é o mundo parou pra te olhar. É foda, se dá uma merda, mas olha que papelão.
17: Pensava
19: cara,
17: nisso,
19: mas olha sim, que papelão. Obviamente que eu tava preparado até pra errar, né? Pra errar da forma certa, por incrível que pareça, né? Porque era muita velocidade, então eu tinha que entender a hora que você fosse errar, a maneira como errar também, cara. Uhum. Porque tinha risco de vida, com certeza. E eu, a minha maior preocupação, sabe qual foi? Montaram um telão na classe dos meus filhos, na classe de cada um, pra
15: você
19: ter na classe dos meus amigos.
15: Não, isso aí não se faz.
19: Cara, fizeram isso com as crianças.
16: Vai pagar um vale com teus filhos ali, né?
19: Imagina se dá uma merda e a criançada... Ai, o pai do Gabriel!
15: Pior não é pagar um vale.
18: O pai morreu.
16: Pegar o Sandro com uma espátula lá embaixo.
17: Muito legal. Isso,
15: vira um smash.
16: Vira a boca parou na ali, nuca. Né?
17: E tu tá passando todos os programas da casa aí também, divulgando, fazendo
18: tudo. Teve churrasco. Foi no acampamento para roupa.
19: Cheguei na terça-feira, cara, com um churrascão da galera da Rádio Orla.
16: Você é o Pisca? Malucos. É o Pisca?
17: Sim,
16: o Pisca,
17: sim, sim.
19: Né? Os caras prepararam um churrasco de aniversário, animal, cara.
17: Ah,
19: animal.
17: Que demais,
19: lá na calçada, cara. Na frente do CAF. Então eu fiquei lá com os caras, meu, churrascão.
16: Pisca é uma figura.
19: Animal, cara. Foi muito
17: que
19: legal.
17: Demais, cara.
19: Uma recepção
17: legal.
19: Maravilhosa. Depois aí, ontem fui lá no Caldeira.
17: Certo. Enfim,
19: cara, agenda cheia, graças a Deus. É justamente pra divulgar, né, um ano aí de aniversário do projeto e divulgar o lançamento do documentário, né?
17: Pô, voou, né, cara? Um ano, já passou um ano. Cara. Parece que foi, sei lá, 3 meses atrás, cara.
19: Cara, eu falo isso porque ele é muito vivo na minha vida ainda, esse projeto, né? Um ano, tem projeto que você faz, cara, deu um mês ali, ninguém mais lembra, ninguém mais nada. Sim. Mas esse,
15: é verdade.
19: Por incrível que pareça, toda semana tem gente postando e me tagueando e alguém falando sobre isso. E o negócio é muito vivo ainda, cara. Parece que foi, cara, 2 meses atrás ou até menos. É muito doido.
16: Chegou
19: muito
16: a andar na orla ali na pista de skate nova ou não?
19: Já? Bastante vezes, já.
16: E o que tu acha da pista?
19: A gente fez uma apresentação no começo do ano ali, no evento que teve,
16: no STU.
19: Né? No STU, a gente fez o Superstars ali, que justamente que eu trouxe os gringos pra andar. Sim. Que é uma sessão mais dos caras da minha geração, né?
16: Claro.
19: E foi animal, cara. E é a, legal, pista, né? A pista como um todo é muito boa,
16: é legal,
19: né?
16: Muito boa.
15: É amigo do Tony Hawk?
19: Sim.
20: Porque eu jogava o joguinho do Tony Hawk no...
18: Mas vai ter um novo agora, vai ter um novo agora, né?
16: É, eu jogava onde eu morava na rua. Cada hora era uma coisa diferente, entendi. Cara.
20: Fliperama. Tony Hawk?
17: Né, mas como é que tu jogava onde?
18: Fliperama. Não tinha no fliperama, era só não, videogame.
17: Fliperama não, é videogame.
16: No
17: fliperama.
16: Máximo uma locadora. Pegava, é o mendigo rico. É o mendigo rico.
20: Lan House.
16: Te ajudou ali.
20: Mas eu fui jogar, enfim... Tu já foi personagem do Tony Hawk ainda não?
19: Não, nunca fui.
20: Tem que pedir,
19: cara,
20: pra ele.
19: Nunca fui.
20: Porra, e bota uns caras que ninguém conhece.
16: Não, nada a ver, né, mano?
20: É que bota tu, porra. Bota lá uns, bota lá o cara do GQS lá. Foda-se com o GQS. Bota tu que é fudido. Vamos ligar pro Tony Hawk.
17: Ninguém conhece. Vamos ligar. GQS. Deixa eu perguntar, Sandro.
19: Vamos fazer uma enquete pra isso aí, vai.
17: Alguma possibilidade da gente exibir também o teu documentário na nossa TV, na TLTV, no YouTube? Ou isso tem direitos e tudo mais? Cara, como é que cola? Não faço ideia com o que a gente pode falar sobre isso.
18: O pessoal que tá ali fora ali, ó.
20: Aí,
17: então
20: porra,
17: vamos falar com eles ali depois, que eu acho legal também botar na TLTV, tem uma puta de uma audiência também, né, cara? Todo mundo tem que ver isso.
18: Com certeza. Mas a outra vez que o Sandro veio aqui foi muito massa, porque quando acabou o programa nós ficamos conversando e aí ele falou toda a relação dele com o Charlie Brown, ficou contando a história do Chorão, por isso que quando ele entrou aqui ele disse, bah, essa rádio aqui conversa. E aí eu queria que tu falasse um pouco sempre da tua relação com o Chorão, tu contou um monte de história fora do ar e nós, porra, como é que isso aqui massa, não tá no ar, não, velho?
17: Legal, verdade,
19: cara. Na verdade a gente tinha uma proximidade muito grande, né, a gente era meio amigo, eu conheci o Alexandre e ele conhecia o Sandro. Não era nem o Chorão e nem o Mineirinho, né? E a coisa de ir na casa, ficar trocando ideia mesmo. Ele era... Na verdade, eu servia meio confidente dele, porque eu sempre fui o careta, ele é muito louco, né? Aí ele falava, ô, parei com isso, parei com aquilo, e aí, enfim. Mas era muito legal. Tinha vezes que ele ia fazer show longe, ele me ligava, tipo, numa quarta, quinta-feira. Falou, o que você vai fazer no final de semana? Ah, não fazer nada. Ah, a Gabi tá aí? Tá, minha esposa, né? Pô, vou fazer um show lá na Bahia, eu tô mandando as passagens, vão com a gente, as mulheres ficam juntas, a gente fica zoando, andando de skate. E, cara, era mais ou menos assim, era bem legal, cara.
16: Pô, chegou a cantar, né? Chegou a cantar,
19: a gente tinha um evento que a gente fazia junto, que era o Dia D, né? Um evento que eu criei em Santo André e chamei ele, ele acabou virando parceiro, ele fazia o show no meu evento lá, gratuitamente, porque é um evento que era um evento gratuito pra ajudar a instituição de caridade. E aí, depois que ele faleceu, aí teve uma turnê de celebração, né? Ao Charlie Brown Jr. Me chamaram lá pra cantar e cantei umas músicas.
16: O qual
19: lá
16: que era? O Coro Vai Comer? Não,
19: né? Eu cantei Proibida Pra Mim.
16: Proibida pra mim.
19: É. Aí numa outra vez eu cantei Não Vive em Vão. Isso. Mas cara, não faz eu cantar que eu sou péssimo.
17: Ah, não, mas eu já ia pedir agora, não sei, uma base preparada aqui agora pra fazer essa mão pra nós aqui.
16: Estrangeiro, cara.
17: Sandro Dias, o Mineirinho Velho, muito obrigado pela visita mais uma vez. Isso. Obrigado por ter estado com a gente aqui no Pretinho. Tua simpatia é cativante. Grande e prazer, a gente te deseja muita saúde, muito sucesso para que tu possa encarar novos desafios
19: pra
17: e a gente vibrar com isso.
19: Para nós. Obrigado mesmo pela oportunidade de novo aí.
17: É tá em casa, quando entendeu, quiser.
16: Velho. Estreia amanhã, né? Ah, não, estreia. É premiere, né?
19: Primeira
16: é
19: hoje,
18: no Capitólio.
19: Amanhã tá na TV já, maravilha, com latinha nova e tudo lá.
16: Já tá. Tem
17: ali, ó. Pô, já saborzinho novo, sabor maçã, sugar free.
18: A cara dele
17: que
18: tem
17: ele, pô, demais, velho. Parabéns.
19: Só nessa aqui, ó.
17: Só nessa aí, né? Não, nessa eu tava procurando nessa aqui. Não, essa aí tá linda também. Pô, parabéns.
19: Nova a partir de amanhã aí, ó.
17: Que isso aí.
18: Ah, e a dele tá só com ele, né?
17: Qualquer um que tem o calata na lata da Red Bull, né, cara?
19: Pô, depois de 26 anos, é merecido.
17: É o mínimo,
19: né?
17: É o mínimo.
19: 26 anos na empresa, meu.
17: Valeu, galera. Obrigado, irmão. Obrigado, tá? Obrigado, saúde, valeu, vida longa.
19: Nós,
17: é nóis, tamo junto. 1h22, vamos dar-lhe aqui no dia do mototaxista.
16: Olha aí.
17: Hoje, o dia 24 de setembro de 2026, dia do mototaxista. Queria saber da nossa produção aí, por que que hoje é o dia do mototaxista?
21: Decidiram.
17: Rafael Gomes. Decidiram que ia ser e acabou.
20: E quem é que vai dizer não pra ele? Eles disseram, é nóis.
17: Engajado.
18: Não, não, é uma isso, data de homenagem. Tá, fizeram uma lei pra homenagear e valorizar o mototaxista no Brasil.
17: O Betinho básico é o Kevin!
20: Kevin, o Chris?
17: Kevin é um mini schnauzer de 11 anos. Olha aí, te pega, né?
16: Olha o blusãozinho.
18: Zidane era o schnauzer. Ele tinha um blusãozinho preto desse também.
16: Oh. E tu viu que tá escrito no blusãozinho?
17: Adidog,
16: em vez de Adidas.
17: Adidog, legal. Com os ossinhos ali ao invés
16: que
17: das
16: barato,
17: listas.
16: Cara.
17: O mini schnauzer Kevin tem 11 anos. Ele é da Central Coast, na Austrália, da tutora Tássia Demetrio. 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
20: Eu fico pensando que nós temos uma audiência muito grande na Austrália.
17: Muito grande.
20: É grande. É maior que alguns estados do Brasil.
18: Tem muito brasileiro na Austrália.
17: É bastante mesmo que tem.
20: Mais que no Sergipe.
17: Nos Estados Unidos tem também. Não é possível que não seja a máquina do Sergipe.
20: Nenhuma do
17: verdade,
20: Sergipe.
17: Não
20: veio um e-mailzinho, um bagulho.
17: É bem observado.
20: Da Austrália vem mais que Jaraguá do Sul. Muito mais.
18: Não, mais que Jaraguá, não.
20: Vem.
18: Jaraguá vem muito e-mail.
20: Não vem.
17: 1h24, nosso ouvinte aniversariante é a Stephanie Spader Pinali Reginato. Oh, a Stephanie...
20: Não paga com esse nome, tu não passa dificuldade na vida.
18: Por quê?
20: Porque é nome de rico.
17: A Stephanie é educadora física, instrutora de pilates.
16: Ah, bem, hein?
17: Também é chefe biscoiteira e mãe da Melissa e do Bento, de São José do Ouro, no Rio Grande do Sul.
16: Pilates é bom.
17: Fazendo 38 aninhos, a Stephanie Spader Pinali Reginato.
18: Eu gostei mais do biscoito.
17: Parabéns, Stephanie. Saúde e vida longa. Eu aliás, quem biscoito. Faz pilates vive muito.
16: É verdade.
17: Quem faz pilates vive muito.
18: Quem estica o corpo, estica a vida, Alexandre.
17: É o que eu digo, não com essas palavras exatamente.
18: Fui eu que disse.
17: Não é possível que tu dizes isso.
18: Fui
17: também.
18: Eu que disse.
17: Ah, não, é que eu digo que quem se alonga, alonga a vida.
18: É, quem se estica, estica a vida.
17: Então se estica aí pra eu ver como é que tá o teu alongamento. Ah, faz assim, aqui,
20: mas
17: ó.
20: Vai peidar.
17: Ah, bota o pé em cima da mesa aqui, acima da tua cintura. Vamos lá, bota aí.
18: Eu não preciso provar nada pra ti.
17: Não, pra mim tu precisa, tô te pedindo.
20: Vai de novo. Vai de novo, faz de novo.
17: Alô, maionese?
20: Olha só.
17: Sandrinho, hein?
20: Sandrinho.
17: Ah, Sandrinho é sobrinha.
20: Porra!
17: O Sandrinho é sobrinha.
20: Você é a princesa Daiane,
17: certo,
20: né?
17: Que sim, cara.
20: Tu é a rainha?
18: Saí no soco com você.
17: Aniversariantes famosos, começando com a Jade Picon. Jade Picon é atriz e influenciadora fazendo 25 anos.
16: Só, né?
18: E ela é...
17: Só o quê?
18: E ela é empresária.
16: Só 25 anos, né?
18: É,
16: 25
18: anos. E ela é empresária, tá, investe um monte de área diferente, dá palestra em summit, essa guria tá em tudo.
20: Mas tinha que parar de atuar, né, tia? Não dá pra ser bom em tudo, né? Fica a dica pra Jade Picon.
17: A atriz Nanda Costa tá de aniversário fazendo 40 anos.
16: Legal também.
17: Pá. Ah, vocês que já viram novela com essa moça.
18: Verdade secreta.
17: Certo. A modelo e ex-paniquete Juju Salimene.
16: Pô, que dia, hein?
17: Fazendo...
20: Agora
16: só mulher, né?
17: Em que sentido?
16: Só mulher, nenhum homem.
18: Só mulheres competentes.
17: Juju Salimene, modelo e ex-paniquete fazendo 40 anos.
18: Aí vai, mendigata.
16: Não é ela.
18: Não é a mendigata. Não é a mendigata. Nova,
16: vocês vieram firme,
18: hein? Não, não, disso a gente entende.
17: A gente via, é não tinha aí, quem não né? visse o pânico naquela
18: hora. Ela, inclusive, é hoje uma das maiores influenciadoras de...
16: Personal Fitness.
18: É, academia, musculação.
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17: Eu tenho uma cena muito emblemática. Tem uma cena muito emblemática na minha vida com o pânico na TV na época das Paniquetes.
18: Que a câmera na bunda das
17: que era domingo à noite, né? Era domingo à noite. Sim. Tipo, um pouquinho antes do Fantástico, ou até mesmo durante o Fantástico,
18: durante?
17: Às vezes era durante.
18: É?
17: E aí, uma certa noite, tá eu e o Theo, os dois atirados em cima do sofá. Ele com, sei lá, 12 anos. 11, 12
18: que
17: anos.
18: Pai, que idade.
17: E eu e nós assistindo o Pânico na TV com as Paniquetes, aquela coisa toda.
20: Corta,
17: e passa a Rodaica, na sala. E olha assim, não fala nada, sacode a cabeça e sai.
16: E deu.
17: Você falou tudo ali, né? Tipo.
20: Pô, mas era legal.
17: Estava sendo pai, né? Naquele momento estava sendo pai.
20: Sim. Paniquete era legal, Pampaquete era legal. É isso aí, cara.
17: É isso aí,
20: cara. Nós tinha que ter aqui no Pretinho
17: as mulheres. As PBcats.
18: E uns caras, os caras sem camisa.
17: Os
18: né?
17: PB Boys e PB Girls.
20: Tinha um no Pânico, que os caras demitiram.
16: Eu acho uma merda.
20: Homem né? Samambaia.
16: É, isso é, tinha.
20: Homem Bambu. Acho
17: uma merda, então não vamos fazer.
20: O Homem Bambu, os caras demitiram ao
16: vivo. José Toalha.
17: Juliano Casarré, ator, 46.
20: Gaúcho.
17: André Marques, apresentador e DJ, 47.
20: Ele fez bailado,
17: Sheila né? Carvalho, dançarina, aí, 53.
20: Pá!
16: E eu que sou o Sucrilhos, né?
17: Pau que... É. Cara.
20: Cheira Carvalho. Não.
18: Pareceu um fogo de artifício. Pá, opa, pá!
20: Banheiro do Gugu, imagina, eu era criança.
16: É o Tchan, cara.
20: Mas é porque ela é o Tchan e ela é banheiro do Gugu.
17: É, que não é o Tchan e é de biquíni, né?
16: Aliás,
17: na banheira do Gugu
16: e
17: é de biquíni.
18: Domingo sim, domingo não, o El Tchan tava na banheira do Gugu.
20: Pô, bem, o Gugu é uma coisa que já, que bom que acabou, porque é um constrangimento, cara.
18: Ah, nós vamos fazer na balada do Pretinho.
17: Aliás, rapidamente, pra não perder o gancho, balada do Pretinho, vamos falar de novo, garanto o seu ingresso, tá indo muito rápido, como água, os ingressos pra balada do Pretinho, one shot, dia 10 de outubro, no Fuga do Quarto Distrito. 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
0: E também
2: o concurso do Gordo Molhado.
0: Além de karaokê e os DJs aqui da firma.
3: E a música pra ser Sandrinho. 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
2: Isso aí, a música, pra, música do Pizzaiolo Distraído.
1: Meu, né? Essa do Gordo da Camisa Molhada eu vou ir de fralda, velho. Eu tenho certeza que eu vou ter um treco.
2: Não, o Gordo muito sério.
0: O Gordo Molhado. 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Pedro Almodóvar, cineasta, fazendo 76 anos.
3: Ele é loucão.
0: Linda McCartney, fotógrafa e musicista, faria 85 anos, pereceu em 1998.
2: Tinha uma banda, né?
0: Qual era a marca da câmera fotográfica, Rafinha, que a Linda McCartney fotografava?
1: Como assim?
0: Não, desculpa, eu poderia até te explicar mais lentamente, mas não é velocidade o problema.
1: Tá, mas o que que houver comigo a pegada aqui?
0: É, não, eu te fiz uma pergunta.
1: Tá, então pergunta.
0: Qual era a marca da máquina fotográfica que a Linda...
1: Canon.
0: Não era.
1: Não?
0: Não era.
1: Qual que era?
0: Era Kodak. Por quê?
1: Por quê?
0: Porque o pai da Linda McCartney era dono da Kodak.
1: É mesmo?
0: É mesmo.
1: Eu achei que ela tinha alguma coisa a ver com Paul McCartney.
0: Ex-mulher do Paul McCartney.
2: Então tá aí. Ela não tinha uma bandinha com o Paul?
1: Tinha. Não.
0: Ah, ela, eu acho que ela fazia lá um backing vocal que outro.
1: Não, mas ela tinha uma banda depois, não tinha...
0: Como é o nome? O
2: Wings?
0: Não, Wings não, não era a banda. Acho que ela não tava com... Não, era, acho que ela, não sei se ela era da banda Wings ou se ela fez lá uma que outra
1: voz. Mas deve ser uma banda...
0: Mas enfim, cara, a Linda McCartney faria 85 anos, pereceu em 1998.
1: Kodak, então.
0: Kodak.
3: Sumiu. Wings, era ela e o Paul McCartney.
0: Ah, ela era integrante,
3: e
0: então.
3: E o baterista Dennis Seawall.
0: Não lembrava disso.
2: O velho não tá aí, o velho devia
3: ela
2: saber.
3: Ela tocava teclado e fazia vocal.
2: O velho devia saber.
0: Vocal eu sabia teclado, que ela fazia, né? Mas não sabia que ela fazia parte da banda.
1: Não.
0: Que linda. Wings.
1: Asas,
0: Silly,
1: né?
0: Love Songs.
1: Asas, né?
2: Olha, botaram até a voz da banda.
0: Demais.
1: Ali é o
3: Carona, Matar. Rapaz. Vocês é Carona.
0: Muito bem, foram os aniversariantes de hoje. Agora a gente já invade os destaques do Pretinho. Avatares de inteligência artificial viram máquinas de ganhar dinheiro na internet.
3: Tem estudos dizendo que os influenciadores podem estar com os dias contados. Por quê? Porque hoje em dia, o que que pega grande parte das pessoas que consumem o conteúdo rápido de rede social, TikTok, Reels? Não, mas não é o nosso tipo de influenciador. É, sabe o influenciador que tu segue? Porque, putz, essa casa dele é bonita, ele tá sempre um lugar paradisíaco, tá viajando
2: inveja,
3: pra...
2: Né?
3: Não é questão de inveja, mas tu começa a seguir
1: a
3: coisas
1: cara,
3: que tu gostaria de ter, ou coisas que tu curte. Então... tem pessoas que entenderam esses padrões que vídeos bonitos com pessoas, entre aspas, esteticamente padronizadas e bonitas, dão engajamento. Então ele vai lá e coloca, eu vou divulgar minha receita, né? Eu sou um cozinheiro, o Adas é do Assim Assado. Pô, ao invés dele dar uma receita com o avatar dele, ele vai lá e cria o @ Rodrigo Avatar. E aí ele tá dando a receita dele no pé do Kilimanjaro, um cenário montanhesco, a carne dele vai estar no ponto perfeito, a luz vai estar incrível, vai passar um passarinho.
1: Muito artificial isso.
3: E aí,
1: só
3: que esses avatares estão somando milhares de seguidores e eles hoje eles têm um engajamento de quase 40% nos seus perfis para produtos. Então tem muita gente que quer divulgar um novo copo térmico. Aí ele vai lá e divulga o copo térmico que ele realmente quer divulgar. Ele ganhou aquele copo. Só que quem tá segurando o copo térmico é o avatar dele na lua, sabe? Quem tá divulgando é o avatar dele numa praia deserta com uma onda perfeita.
2: Mas será que isso aí de fato engaja com pois o público real?
0: A prova, ele está trazendo
3: eu
0: a prova.
3: Acabei de dizer, 40%.
0: Visualizações assim, comprovam que
1: visualização não é engajamento.
3: Eu acabei de dizer que dá um engajamento de 40% para qualquer produto que esses avatares fazem.
0: É só ouvir o que o cara está dizendo, ele diz que sim, tem engajamento.
1: Tá, mas engajamento é conversão de venda.
0: É. Se não for, o que é?
1: Não, pode ser.
3: Tem milhões de visualizações
1: com a marca, mas eu posso não querer comprar ela, mas eu posso simpatizar.
0: Então,

0: tá. E o teu vídeo pode ter 1 milhão, mas a taxa de retenção dele, os caras ficam 2 segundos.
1: É exatamente por isso que os especialistas estão assustados. Por quê? Porque o influenciador virtual tem uma mega taxa de engajamento. Das coisas mais básicas às coisas mais...
0: Mas fica até o final do vídeo.
1: Isso? Isso é loucura.
2: No Brasil, gente. No Brasil. Mas
3: eu tendo a discordar, porque eu acho que quanto mais orgânico e natural, tu engaja mais do que algo tão artificial.
0: Mas é porque...
1: Mas não tem gasto nenhum, não tem investimento nenhum. Vocês têm noção que uma empresa que faz utensílios de casa, por exemplo, tá? Que é um dos perfis que mais vende na internet, que diz assim, coisa que você não sabia que precisava pra sua casa. Uma empresa que faz isso, ela não precisa mais contratar alguém.
0: Achadinhos da Shopee.
1: Ela pode colocar uma pessoa botando o achadinhos do fulano de tal. E no final bota o link.
2: Sim, porque ali o que importa é o produto quem tá mostrando o produto.
1: Exatamente. Só precisa estar num lugar bonito, com uma pessoa esteticamente ali pra mostrar numa luz bonita.
2: Mas
1: e essa pessoa não precisa ter um conteúdo.
2: Entendo, concordo. Nesse mas tem marcas que ainda vão preferir a credibilidade daquela pessoa, né? O engajamento que aquela pessoa provoca, a influência daquela personalidade.
0: Tipo o Paulo Oliveira, né? Com o Diogo Nogueira, eles fizeram a propaganda.
2: É, pode ser.
3: Mas aí é time, né? Exato. Aí estamos juntos de novo. E aí tu brinca em cima disso.
0: Aí é o humor, velho.
2: 25 pras duas, jovem namora com duas meninas ao mesmo tempo. E elas...
3: No templo?
0: Tu falou três coroas.
3: Falou templo, né?
0: Três coroas?
3: Tu falou templo, por isso que eu despertei.
2: Não quis falar templo, desculpa, é templo, né? É o mesmo tempo.
0: Não olhei, gente.
2: Jovem namora com duas meninas ao mesmo tempo e dupla se reúne para confrontar o garotão.
1: Duas jovens, tá? Tão viralizadas nas redes sociais porque a Mi e a Yasmin colocaram uma câmera de segurança para confrontar o Enzo.
3: Enzo!
1: Até que uma delas chama o Enzo pro quarto e a outra sai do banheiro e o Enzo se vê dentro de um quarto trancado com as duas olhando. Ela vai conferir porque tem uma pessoa do lado de fora que é a mãe dela e os irmãos dela estão do lado de fora do quarto. Ah, e dentro do banheiro...
3: E a dor de barriga no Enzo
1: dentro
3: agora.
1: Dentro do banheiro da suíte sai...
3: E aí, Enzo?
1: Sai a segunda menina.
0: E não tem o que explicar nessa hora, né?
1: Uma delas alega que tinha um relacionamento com ele por 3 anos. A outra alega que tinha por 1 ano e meio. O Enzo, durante todo o vídeo, ele tenta se defender. Ele começa a dizer, não, mas quando eu vim aqui, a gente já não tava junto. Não, mas quando eu te mandei flores, ela tinha ido viajar, a gente não tava não sei o quê. Ele fica tentando se defender. Só que qual é o grande motivo da viralização desse vídeo?
2: Qual o grande motivo?
1: Número 1, obviamente, o nome dele ser Enzo, ser um triângulo amoroso da nova geração.
2: Certo.
1: Número 2, as próprias meninas terem exposto ele, foram elas que postaram esse vídeo.
2: Ficaram amigas e descartaram o Enzo.
1: Ficaram amigas, descobriram que o Enzo tava enrolando as duas, segundo elas, né?
2: Sim.
1: Ele se defende no vídeo dizendo que não. E o terceiro motivo, que é o fim desse vídeo. Por quê? Porque quem tá do lado de fora do quarto, que se não me engano é a mãe de uma delas e mais um ou outro irmão, eles trancam por fora o quarto para que o Enzo fosse confrontado pelas duas ao mesmo tempo e desse explicações. O Enzo percebe o barulho de uma chave sendo trancada e já no início do vídeo ele pergunta, por que que eu tô trancado aqui? E aí a partir do momento que o Enzo se vê sem sair, ele pede pra sair e ela diz, não tem como sair, a gente tá trancado aqui. E o Enzo diz, abre essa porta ou eu vou derrubar essa porta. E aí ela diz, pode tentar derrubar, a porta não vai abrir. E aí o Enzo, que daí é a grande ironia da rede social, a rede social brinca que o Enzo foi Enzo. Por quê? Essa é uma porta que abre para dentro do quarto. O que o Enzo faz?
2: Chuta
1: ela.
2: Fechar, abre para fora.
1: Tenta chutar ela para fora com muito menos força do que uma porta precisaria para ser arrombada. Então o grande plot, o grande motivo da viralização desse vídeo são esses momentos finais. São o Enzo tentando chutar e as duas paradas olhando pra ele
2: que
1: dizendo,
2: o Enzo tá fazendo aquilo ali.
1: Enzo, não vai abrir. Enzo. E aí até o momento que a mãe de uma delas abre a porta e diz, pode sair, Enzo.
2: Tchau, Enzo.
1: E aí elas começam a xingar ele. Isso deve levar a processo, por quê? Porque as meninas expuseram, né? Uma conversa privada de rede social, onde ele é exposto. Eu não sei a idade. Por isso
2: e
1: que
2: as duas dando risada, cara.
1: Por isso que eu peço parcimônia nos comentários, porque não se tem certeza sobre a idade.
0: Olha essa
1: é
0: parte.
1: É muito possível que haja um ou outro menor, claro, de idade. Claro.
0: O jeito que ela joga o tablet, tem muitas camadas aí. O jeito que ela joga o tablet, tipo assim, ela vai pra detonar ele, ó. Uh-huh. Te liga, ó. Ela joga, agora tu vai ver.
2: Isso, agora tu vai ver.
0: Aí, ó, ela olhou, viu que trancou, ela vai pra outra agora e te liga na pose que a menina que sai do banheiro.
2: Tá, qual é?
0: E a paradinha que ela dá o split splat aqui, ó.
2: Te liga. Não, ela sai sacudindo os ombros, assim, ó.
0: Que animal!
2: Qual é, Enzo?
1: Eu tenho uma dica. Esse vídeo com áudio é cinema. Uau. Eu sugiro que todo mundo procure depois Enzo e as duas namoradas.
2: Absoluto cinema.
1: Na rede social, no TikTok e no Instagram, tá viralizado.
0: A voz da experiência agora dos veteranos.
3: Vamos lá.
0: Rafinha e Alejandro.
3: O que houve?
0: Uma situação dessa exige o quê? Choro. Começa a chorar na frente do infarto. Errei. Admita o erro. É o principal. Chora. Conta uma história triste.
3: Finge que é louquinho.
0: Finge que é louco. Não tenta derrubar a porta. Fala assim para as gurias. Errei porque eu amo as duas. Vocês culparam
2: ele vai perder as duas igual.
0: Mas já perdeu.
1: Sou culpado por amar demais.
0: É, amar, é, se amar demais igual. É um crime...
1: Então traga as algemas.
3: A latinha do Enzo ali é sacanagem.
0: Bom. Mas o Enzo, ele é bom de resenha. Mas
2: o Enzo só errou ali, quer dizer, errou desde o início, né? Na verdade, errou desde o início, mas na saída ali
1: ele
2: não tinha
1: que
2: ter chutado a porta.
1: Ele se
2: não,
1: defende não. Dizendo que...
2: Que o quê? Que não namora as duas?
1: Que não namorava as duas, não, que aí... não foram concomitantes.
0: Não.
1: Elas devolvem dizendo, Enzo, é só olhar as datas.
3: Enzo. Alexandre, o Enzo tá certo.
0: Tem que
2: como
0: fazer,
2: assim o Enzo tá
3: fazer
2: certo?
3: Isso nessa idade.
2: Mas é que tu fazer isso nessa idade, claro, deixa eu te trazer uma informação.
3: Qual é a informação? A gente já fez isso.
2: Deixa eu te trazer uma informação. Tu fazer isso nessa idade é um indicativo de que tu vai continuar fazendo isso pro resto da vida.
0: Negativo.
3: Tu a erra e aí tu não repete mais, tu... Já fiz isso, tu continua fazendo?
2: Eu já fiz isso?
3: Claro que já.
2: Tu tem como provar que eu já fiz isso? Então tu não pode dizer que eu já fiz isso.
1: Bota na tela, Zé Carona.
3: Eu tava junto.
4: Meu, mas o Enzo com advogado interessado, ele vira esse jogo juridicamente.
0: Mas já virou, olha pra mim. Já ganhou, isso aí.
1: É pior que no fim do vídeo, a moça que acho que é mãe de uma delas, que diz, vai chegar o processo, porque ele fica tentando arrombar a porta da casa dela, quando na verdade, com bem disse o Adams, ele é trancado, ele é exposto.
2: Exatamente.
1: Então, tu, é como
4: se
1: disse,
4: ele quer entrar agora pra rachar mesmo, tipo, ele vai ali, procura advogado e resolve a história.
1: Porém, a vida privada dele deve estar um inferno, né? Porque são jovens, são adolescentes.
2: Sim, claro.
1: Ou jovens adultos. Acho que ele parece ser um pouco mais velho do que elas.
0: Cara, mas ele vai pegar uma mulherada nisso.
3: É, isso que eu ia dizer. Agora ele estourou.
0: Vai, se não me diz como. Não,
3: seguidor?
1: Ele é piada nacional atualmente nas redes sociais.
2: Mas são jovens ainda, tem muito que aprender.
3: Claro, por isso que tem que errar agora, Alexandre.
2: São jovens, tem muito que aprender. E tem uma idade. 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Tá rindo do quê, Rafinha?
0: A gente queria... Nós queria...
2: Desculpa, Ivan. Tá rindo do quê, Rafinha?
3: Não, é que eu fiquei pensando, se o Enzo tivesse já a Banriway antes, né? Depois ele manda flores, né? Tinha guardado dinheiro. E aí o lance é o cofrinho, na verdade, que o Ivan não
2: Ivan,
3: se
2: mandou. Ivan,
0: eu gostaria, se tu pudesse, eu gostaria de ganhar do Banrisul um cofrinho. Meu sonho é ter um cofrinho.
3: Eu boto no cofrinho pra ti.
2: Cara, é que o cofrinho aqui é utilizado pelo Banrisul é de uma forma lúdica, porque é um cofrinho digital.
1: Mas eles não podem fazer o cofrinho pra gente?
0: Pode mandar,
2: eu queria um cofrinho. Eu não sei nem se não tem, de repente, promocional, né? Peça promocional.
0: Eu queria botar no cofrinho.
2: Vamos falar lá com a galera do marketing do Banrisul e vamos ver se eles têm. Se eles tiverem, eu peço pra eles mandarem um pra ti.
1: Pô, eu também quero.
2: Meu sonho. Tá? Peço pra mandar pra ti também. Peço pra mandar pra todos nós, a gente deixar aqui em cima.
1: Não, só a gente pediu.
0: Não, mas eu queria um cofrinho. Ah,
2: como vocês são chatos.
1: Mas foi a gente que pediu.
3: Eu não falei nada.
1: Ó, viu? Ele não quer. Ele não
0: quer o cofrinho, quer me dar o cofrinho do Adams. Me dá o cofrinho do Adams.
2: Adams, dá o teu cofrinho pra ele.
3: Dó pra esse mendigo. Não, dou não.
0: Hoje ele
2: bota
0: vai
2: uma aí, Adams.
3: Vamos lá, então. O Davi tem uma sugestão aqui pra nossa balada do PB.
2: Pô, olha que legal, aí, Davi. Era ingresso no Simpla. Vai logo antes que acabe.
0: Precisando de sugestão.
3: Quero dar uma dica pra deixar esse evento ainda mais convidativo.
5: Pô, legal, Davi.
3: Fazer uma luta de boxe entre os desafetos da mesa.
2: Ah, que beleza, hein?
3: Adams versus Gorduléu.
5: Olha aí os desafetos, hein?
2: Não sabíamos agora, desse desafeto.
3: Nem eu, comentei antes com a produção. Lelê versus Rafael Gomes.
2: Mas por que?
3: Pra
2: onde?
3: Ver quem é o vencedor entre os puxa-sacos do Fetter. É o que tá escrito.
1: Mas sim, aí eu já perdi.
2: Não,
1: já
2: é
1: perdi.
2: Verdade.
3: E na luta principal...
0: Porã
1: e Neto Fagundes.
3: Não, surfista de aquário versus cosplay de adolescente dos anos 90. Que baita evento vai ser, hein? Quem manda é o Davi, abraço, vida
5: é
3: longa.
5: É o Jungle
3: PB.
5: Fight.
2: Muito bom.
0: Pô, mas em ATL TV, um Fight Music Show nosso ia bombar.
2: Ia bombar.
0: Tô falando, ia bombar.
2: Ia bombar.
0: A luta.
1: Eu pilho.
2: É um projeto legal pra gente pensar.
0: Verdun
2: aí.
0: Verdun contra quatro vagabundos.
3: É, mas podia ter uma...
1: Ah, não, tem que ser só entre nós. Com o Verdun eu tô fora.
3: E pode ser, tipo aquele jogo de videogame dos anos 90, tu podia pegar uma parada pra acertar o outro. Podia.
1: Não, o Verdun de juiz.
2: Não, não é Krav Maga.
1: É, tá louco.
0: Não, o Verdun de comentarista.
1: Verdun de juiz.
0: Juiz e comentarista.
3: Pô, viralizou de novo aquele vídeo do Verdun xingando o cara. Caia, tu toma maricão, erro de puta.
5: Ah, sim.
3: E aí o gaúcho xingando. Vai te fuder tua, cu de cachorro.
5: É, isso aí é muito bom.
0: Bata, cu de cachorro.
5: É um lutador de um peso bem abaixo, isso. Ele tá dando uma entrevista e ele disse pro Verdun em inglês, dá uma segurada aí que eu tô falando, ele quê? Cu de cachorro, começou a falar espanhol.
3: Porto Alegre e espanhol.
1: Eu gosto muito dos vídeos dele nas redes sociais, chamando o cara de dos meu, ou dos meu. Aí o cara diz, tira uma foto comigo, ele falou, tira. Aí quando a pessoa tá tirando a foto, ele diz, quem sou eu? E as pessoas falam, é o Minotauro.
3: Bah!
1: É o Vanderlei Silva.
0: Ele gosta.
1: Cara, ele é muito bom. Ele é muito bom.
0: Ele tem o podcast dele aí.
1: Dos meus?
0: Dos meus, o cu de cachorro, que é tipo... ele tem o quadro, que é tipo, sério, você tira o chapéu. Baladas é dos teus, é dos meus,
1: é cu de cachorro. É sério,
0: tu nunca viu isso.
1: É verdade, velho, não é zero.
0: Vou te mandar, cara, é muito bom.
1: Ele é bom pra caralho.
2: Ah, tem um e-mail aqui que me comoveu, cara.
0: Opa.
3: É sério?
2: É sério. Se me comoveu, ele é sério.
5: Não, mas eu digo, é triste.
1: Cala a boca!
0: Morreu alguém no e-mail?
2: Fetter, eu não tenho mais nada. É o título do e-mail.
0: Ah, é sério.
2: Olá, amigos, uma boa tarde a todos. Por favor, não me identifiquem, me deixem desabafar, pois eu não tenho mais ninguém. Tenho 44 anos e meu casamento acabou há alguns anos. Eu, como homem, simplesmente saí e deixei tudo para não dar motivos para ninguém se intrometer na minha vida.
0: Fez bem.
2: Não bastou, ainda perdi o emprego. Não bastou. Minha filha, a coisa que eu mais amo após a separação, disse à mãe que não tem mais pai e que eu morri para ela.
5: Ô, louco.
2: Ainda assim, filha, o pai te ama mais que tudo nessa vida. Não bastou. Minha mãezinha, bem idosa, já com 78 anos, que venceu a Covid, agora está com leucemia. Não bastou. O seu companheiro a traiu justamente neste momento complicado e agora se separaram. Tu tá rindo do quê?
5: Não, ninguém tá rindo. Agora, a gente ficou impactado.
3: Não, é um checklist da tragédia. Eu vou te advogar dos dois totocas ali.
0: A gente não riu dessa vez.
5: A merda veio junto, cara.
3: A única coisa forçada é a haste do óculos.
5: Tomara que no final do e-mail diga assim, vocês me salvaram de alguma coisa. Tomara.
0: Assumiu o rádio dele agora, é foda.
2: Amigos, só me ouçam e me deixem desabafar.
5: Vamos lá.
2: Eu já não tenho mais nada. Mas, ainda que eu não tenha nada, Tenho em vocês, Pretinho Básico, os meus melhores amigos.
5: Conta com a gente, mano.
0: Vem aqui.
2: Féter, meu bruxo, descobri vocês em dezembro de 2025. Agora há pouco. Dezembro de 2025. Eu moro no norte.
5: Menos de um ano.
2: Meu bruxo, Féter, não larga. Fica mais um tempinho, por favor. Abraços, eu sou o público de todos vocês. Vocês realmente salvam vidas. Obrigado.
5: Mandou. Como é que aqui é o nome dele?
2: Ele pediu pra não ser identificado.
0: O cara do norte, né? Mas ele não quer. Mas
1: um cara, olha como é que tá a vida dele.
5: Um abraço, pro, sei lá, João.
2: O cara do norte, usa o codinome, o cara do norte.
5: Ah, o João do Nortense. Norte.
1: Não, o nome dele não é João.
2: Não é João o nome
5: pode
2: dele.
5: Pode ser. Ele vai entender que é pra ele. A vida vai te pregar umas peças, mas depois vai melhorar, mano. Vai melhorar.
0: É, até porque... Assim, ó...
2: Vamos ver, dá uma dica pra ele.
0: Benzedeiro. Às vezes é... Meu Deus. É se benzer. Não, alguma coisa que eu tenho que fazer,
1: E eu conheço a cabeça desse tatã, desse jeito que ele fala assim, ó... Até porque, aí ele resolve falar, ele dizer até porque não tem como piorar, ele diz.
0: Não, eu ia falar isso, mãe de
2: nada. Quer um Red Bull? Red Bull maçã sem açúcar, quer?
0: Não, tô de boa.
2: Tá de boa?
0: Tô de boa aí, doce, sai de...
2: É só pra manter a boca ocupada açúcar. E tu não ficar falando nada que
5: mas
2: não queira.
5: É desse magrão, né? É a metáfora da vida ali que
1: eu falei. E corre atrás da filha, velho. Corre atrás da filha, né? Mostra pra ela.
0: O importante aí é só a filha.
2: Cuida da mãe e corre atrás da filha.
0: Mãe! E dá um pau no teu padrasto.
1: Talvez a mãe seja um motivo pra ele se reaproximar da filha.
2: Verdade.
1: Chega na guria e diz, bah, tua avó não tá legal, vamos...
2: Verdade.
0: E o cara que traiu a tua mãe, pega quatro vagabundos, tem nada a perder.
1: Para, meu, desmancha.
2: Acho que violência não é legal idiota. Te falar no rádio assim, sugerir, não é legal.
0: Então dá um beijo nele.
2: Vamos voltar rapidão, hein?
1: Mas aí é traição.
2: O Pretinho Básico volta já.
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4: Estamos de volta com o Pretinho Básico, faltando 3 minutos para as 2 da tarde. Tem um e-mail aqui que eu gostaria de compartilhar com vocês, do nosso ouvinte Afonso. Ele é de Venâncio Aires. Venâncio Aires é a terra do quê, Rafinha?
19: Venâncio do chimarrão.
4: Isso aí, da erva mate.
20: Do mundo faz.
4: Há aproximadamente 6 meses, decidi fazer um intercâmbio para Sydney, na Austrália. Hoje, morando aqui, mais um ouvinte da Austrália hoje. Dois ouvintes da Austrália hoje, olha aí, Ivo.
20: Tô falando, vocês não ouvem. Sergipe.
19: Nenhum.
4: Nenhum. Acre. Nenhum.
20: Austrália.
4: Roraima.
20: Nenhum.
21: Não, Roraima tem. Roraima.
4: Hoje nenhum.
20: Jaraguá do Sul, nenhum.
19: Da Colômbia, nunca mandaram.
4: Nunca mandaram.
21: Já mandaram.
20: Super seguro.
19: Da Colômbia, não.
21: Já, claro que
4: bom,
21: já.
4: Enfim, voltando aqui para Sydney, na Austrália. Hoje, morando aqui, tenho uma visão totalmente diferente da que eu tinha quando morava no Brasil. Eu imaginava que o nosso país ainda tinha salvação. Que se elegesse determinado político, a coisa poderia mudar e andar para frente. Que se mudasse isso ou mudasse aquilo, o país iria para frente. É triste falar isso, amigos, mas hoje penso que não há mais salvação para o Brasil. Já era. Tem coisas que você só percebe quando olha de fora. A cada 4 anos, a mesma história se repete e o país se divide por causa de 2 que comem caviar e bebem do melhor vinho, enquanto a população fica brigando por eles. Afinal, é isso que eles querem. População dividida é mais fraca e mais fácil de manipular. Mestre, manda um...
22: Que privilégio!
4: Que privilégio.
22: Pra ele que tá na Austrália,
4: pra
22: né?
4: Ele nossa, que pôde sair do Brasil e ir embora.
22: Eu deveria ter ficado no Japão mesmo, velho.
4: Isso aí.
22: Lá com Adam.
4: Mas essa visão do nosso ouvinte Afonso é a mesma visão de todo mundo que sai do Brasil, vai viver em outro lugar, entende que, meu Deus do céu, como é que é possível viver dessa forma? É. Com educação, incrível. Com limpeza, com segurança, como é que é possível viver dessa forma e no Brasil a gente não consegue? É incrível, foda, né? Cara.
20: Porque nós temos um país com dimensões de continente.
4: Sim, somos.
20: Nós tínhamos que dividir em 3 o país.
4: Mas os Estados Unidos também é.
20: Mas aí não dá para eles falam inglês.
4: A Rússia
20: também.
4: A Rússia, maior de todos, inclusive.
20: Eles já falam inglês de cara, né? Nós temos que estudar.
19: Mas tu sabe melhor do que eu isso, mas acompanho de forma. Mas acho que essa autonomia que os Estados americanos têm facilitam
4: sim,
19: muito
4: claro.
19: Nessa
4: facilitam, claro, claro, claro.
20: São
4: claro,
20: um país
4: sim,
20: próprio.
4: Não é, tem algumas leis que são leis para todo isso, o país, isso. Mas algumas leis são só estaduais.
20: A cor,
4: e aí varia de estado para estado como os caras enxergam.

0: falou aqui sobre o buraco da Ramiro Marcelo, segue lá. Segue lá o buraco da Ramiro Marcelo.
1: Eles estão mexendo.
0: Não tinha ninguém hoje lá às 7h30 da manhã, não tinha ninguém lá às 9 da manhã, não tinha ninguém lá, cara. Pelo menos eu não
2: foi
0: vi.
2: Foi lá às 11?
0: E às 11 eu não fui.
2: Eu também não, mas a gente tem que
0: não,
2: cuidar.
0: Não, às 11 eu não fui.
2: Poder mandar um e-mail.
0: Mas tá lá o buraco ainda.
3: E-mails tristes hoje, né?
2: Nós queremos a 6 só e-mail alegre.
3: É, o que hoje
2: a gente foi impactado.
0: Cara, é que a vida ela não é só alegre.
2: Não, mas quem ouve a gente pode ouvir alegria.
0: Esse é o programa da vida real.
2: Não, quer ouvir coisa triste.
3: Mas nosso compromisso é salvar as pessoas e tirar sorrisos.
2: Exato.
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3: De primeira é ruim.
0: De primeiraço, assim, só pra te pegar no contrapé. Vamos ver.
2: Duas horas.
0: É que tu viu o programa, tu participou, tu observou quem fez mais, quem fez menos, quem fez... Enfim. Vai votar em quem, garotão?
3: Eu também gosto do ATLG. Eu vou...
1: Eu tô só pelo programa das minas.
3: Eu vou...
0: É que o programa das minas é pra Santa Catarina e o Ateliê DJ é pro Rio Grande do
1: Mas
0: Sul.
1: Mas eu vejo no YouTube.
2: Agora a gente pegou, ele foi
0: sagaz. Tá bem, tá certo. Foi sagaz. Tá ótimo.
1: Pode votar, eu moro no Rio Grande do Sul.
0: Quer um tempinho pra pensar?
3: Quero.
0: Adams, por favor, pode nos salvar?
4: Vou votar no Ivan.
0: Ivan! Fez nada. E aí, Ivan, vai votar em quem?
4: Não, mas ele vai catar umas latinhas que sobraram aqui isso agora aí, pra gente. Aqui, já vai fazer uns pila aí.
0: Obrigado. Aí, vou te dar essa aqui de maçãzinha também.
2: Ô, meu amor, aqui tem uísque.
0: Vai votar em quem, Ivan?
2: Eu vou votar no... Votar em ti.
0: Assim, com essa boa vontade. Vai votar em ti.
2: Votar em ti.
0: Tipo...
4: O foco dele mudou, cara.
2: Tu me deu um negócio, eu voto em você.
0: E tu vota em mim. Tá bem, mas o Rafinha também te deu e tu votou em mim.
3: É.
0: O Gomes também te deu e tu votou em mim.
2: Mas quem abriu foi tu.
0: Tá bem. Obrigado pelo teu voto.
2: Muito obrigado. Tu é o grande homem.
0: Obrigado, querido.
2: O pessoal fala mal de ti que nem... Não deixo.
0: Não deixa.
2: Bati em quatro hoje.
0: É mesmo?
2: Bati em quatro.
4: Tá pão molhado.
2: Se precisar de ajuda, me chama. O cara do comercial.
0: Tá.
2: E um da limpeza.
0: Tá bem.
1: Mas eram quatro. Faltou um.
2: Tchubilia. Era bordão. Aí valia por dois aqui. Pô, Mamute, você não conseguiu fazer bariátrica pela RBS ainda. Pô, que RBS paga de bariátrica.
0: É mesmo?
2: Governo de Maceió. Não.
0: É mesmo?
2: Mas deu mais
0: bariátrica. Rafael Gomes vai votar em quem?
1: Se tivesse menos bariátrica, eu não tinha PPR. Eu vou...
2: Os gordos só estão entrando aqui. Eu voto em... RBS, não contrata mais gordos, só querem entrar aqui e fazer bariátrica.
1: Eu voto em ti, Alexandre.
0: Por quê?
1: Capitão Gancho ali na hora do Enzo, tu veio de Capitão Gancho aqui, conta do cofrinho, o Banriway, fedeu o Merchan. Foi legal ali o
0: legal.
1: Gancho.
0: Obrigado. Muito obrigado pelo reconhecimento. Rafinha vai votar em quem?
3: No Adams.
0: No Adams, por quê?
3: Exato, porque eu quero. Não. Voto é meu e eu voto quem eu quiser.
2: Agora tu massa de graça aí, bem, tu veio com a blusa virada e não falemos
0: tá
2: nada.
0: Tudo maravilhoso.
3: Então... Tá trazendo assuntos interessantes das viagens. Quando a gente mora fora, a gente traz bastante coisa.
0: Claro,
1: ele morou fora, ele só fez uma viagem.
2: Eu moro fora,
3: no Japão.
2: Moro fora,
4: tem mais de uma cidade.
3: Moro.
0: Tá bem.
3: Eu morei nos Estados Unidos, tu também.
2: Eu morei em
0: Genebra.
3: Morei no Havaí.
2: Eu morei no.
3: Que é nos Estados Unidos.
2: Eu morei fora.
0: Eu vou votar no Rafael Gomes. Rafael Gomes, o meu voto é no Gomes.
1: Boa,
0: Rafael
1: ganhou tu. Gomes. Ganhou tu.
3: Cada um tem um voto. Ah, não, tu tem dois votos?
0: Acho que eu tenho dois, né?
1: Tem dois.
0: Então eu levo este pack de imigração, Lager, Zero Carbo pra casa pela minha excelente participação do programa.
1: Tu votou nele?
0: O que é, Ivan?
2: Quem votou nele?
3: Tu?
2: Eu? Ah, o brasileiro vota mal mesmo, né, tio?
0: Cara, eu não preciso do teu voto,
2: precisa,
0: na real.
2: Precisa sim, senão tu não ganha.
0: Mas eu também não preciso ganhar, eu não faço questão. Eu quero que vocês brilhem, que vocês ganhem.
3: Eu não quero brilhar, eu já sou sol demais.
2: Eu também não, eu tô suando, viu? Parece que eu fritei um pastel.
3: Eu quero ir almoçar, Daniel.
0: Eu
2: quero ouvir o ATLG.
3: Quero almoçar.
2: Perdemos quatro
0: minutos. A gente vai voltar logo mais às 6 da tarde. Brigadas pela audiência. Um abraço. Tchau.
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0: Mais um episódio. Cara, beijo pras minas.
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0: E todo mundo tá ouvindo a melhor vibe do FM. Boa tarde pra você, quinta-feira, dia 24 de setembro, agora 2h10. Eu, arroba marina.soares, tô chegando pra te fazer companhia nesse dia quentinho, gente. Vocês acreditam? Eu estou com calor. Ai, que felicidade, eu já consigo sentir a melhor vibe do verão chegando aqui. Já queria mandar um beijo pro pessoal do Pretinho Básico que falou que vai ouvir a gente hoje. Ai, que felicidade ter vocês aqui comigo. 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E cara, a gente ama comédia romântica, né? Tem uma, inclusive, que eu sei que vocês já viram e marcou gerações. Vocês lembram? Tem a Kate Hudson e o Matthew McConaughey. Acho que é assim que fala o nome dele. Que os dois estão fazendo de tudo pra se odiar. Ela faz de tudo pra ele odiar ela, e aí ele faz de tudo pra ela odiar ele, mas eles têm que ficar juntos, assim. É um rolo, né? Como Perder um Homem em 10 Dias é o nome deste filme. E aí, Dudex, Como Perder um Homem em 10 Dias, já sabes?
1: Boa tarde, Marina. Boa tarde, Santa Catarina. Eu já vou começar esse programa confessando que eu não assisti esse filme, entendeu? É um clássico, eu sei, todo mundo já viu. É filme de sessão da tarde, mas eu, infelizmente, ainda não vi o filme. Porém, sei toda a história dele, entendeu? Porque, querendo ou não, a gente sabe como é a mente de uma mulher. Então, a gente sabe como a mente da personagem da Kate Hudson funciona. Entendeu? Perfeitamente. Só que hoje a gente quer saber de você, da nossa audiência. É a vez de você, mulher ou homem também, contar pra gente o que você já fez pra uma pessoa parar de gostar de ti. Então assim, manda sua mensagem de texto, o seu áudio, pode mandar textão, fala que eu te julgo, não me identifique, qualquer coisa, tá? No nosso WhatsApp de Floripa, no 48991881009.
0: Ai, eu tô tão ansiosa. E você, homem, por favor, mande também assim, cara, eu já deixei de gostar de uma mulher porque ela fez isso. Porque ela era muito grudenta, sei lá. Manda pra gente, beleza? Bora começar no YouTube, Atlântida SC. E aproveita, que eu quase nunca dou voz pra vocês assim de, ai, vamos agradar um homem. Então aproveita. Bora, Home Wrecker, Somber.

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6: Atlântida, melhor vibe da FM, eu amo essa chamadinha.
3: Cara, vinheta, beijo feio, um beijo feio.
6: Ô, mandarilho, do nada.
3: Essa vinheta é linda, ai, é linda. E daí tu pergunta pro feio de onde tu tirou isso, cara, e ele diz, não sei.
6: Cara, memes e memes. Sim. Estamos de volta com o programa das minas, hoje perguntando pra nossa audiência. Como perder um homem em 10 dias? Manda pra gente, 489-9188-1009. Lá no YouTube Atlântida SC, a gente começou um pouquinho esse bate-papo e a gente citou uma coisa que realmente é uma das principais, de que acaba ali logo no início.
3: Acabou.
6: Que é o falar eu te amo cedo demais.
3: Pô, e só que tem a questão também, tem que ter o termo do não pode ser cedo demais, mas não pode ser tarde demais.
6: Eu acho que o tarde demais é mais passável do que o cedo demais.
3: É que o tarde demais, o máximo que vai acontecer é a pessoa ficar brava contigo, mas tu continuar se relacionando com ela.
6: Ficar ansiosa, assim, né?
3: É. Oh, cara. Agora, o cedo demais, broxa.
6: É porque, assim, o eu te amo, na verdade, ele não é só uma declaração de eu amo você. Eu tenho que falar quando eu já tenho umas 99% de certeza que você também me ama. Porque senão fica meio chato. Eu sei que tem pessoas muito de bem com a vida que falam eu te amo, falando assim, eu não espero de volta eu te amo.
3: Só
6: eu queria só dizer o que eu sinto, mas sem pressão
3: assim.
6: Em você, mas eu não sou assim. Eu não conseguiria falar eu te amo se a pessoa não me falou eu te amo.
3: Também não.
6: Se a pessoa não vai retribuir.
3: Inclusive, fico muito insegura com a amizade em relação a isso.
6: Ah, quando a gente fala eu te amo e a pessoa...
3: Não.
6: Obrigada.
3: Não é nem, tipo... é que eu não falo até a pessoa falar. Eu acho que... Tu falou te amo antes pra mim do que eu falei pra ti, porque...
6: Ou sei lá.
3: Exatamente, mas é porque eu tenho essa coisa na minha cabeça de que, tipo assim, ó, eu não sei se... Será que eu tenho o mesmo nível de amizade com essa pessoa que essa pessoa tem comigo, entende?
6: Ah, isso aí é uma preocupação.
3: É uma
6: mas
3: ansiedade.
6: Tá vendo? Aí no relacionamento tu não pode já chegar queimando assim, né? Não dá.
3: Queimando cartucho.
6: Não dá, do nada assim, ah, te amo, 10 dias.
3: A palavra certa pra isso é broxa.
6: É.
3: Tu brocha, tu fica, putz,
6: e é engraçado porque a pessoa perde totalmente o encanto, assim. Eu não sei se tu já passou por isso, mas quando foi comigo... Gente, ele era um príncipe pra mim. Ele era super lindo, super querido, a gente tinha química. Nossa, que felicidade, era terceiro date, imagina. Início,
3: uhum.
6: Aquela coisa, a gente tava na praia. Ai, que coisa linda a vida. Aí ele meteu um eu te amo e eu falei, não ama. Não ama, cara. E aí, isso já leva o quê, a gente, a pensar? Carente... Sem noção dos próprios sentimentos.
3: Inseguro.
6: Inseguro, precipitado. Acabou.
3: Sim. Cara, é aquela coisa, né? É a ânsia de ter e o tédio de possuir.
6: Ah.
3: Eu sempre fui assim. É, eu gostava da pessoa. Corria atrás. No minuto que a pessoa demonstrava que gostava de mim, ai, não quero mais.
6: Tu acha que, assim, como não perder um homem em 10 dias é fazer um pouquinho a cena de não ligo tanto pra ti?
3: Não, eu acho que tu tem que mostrar que tu liga. Mas isso é uma visão... Duda de 22 anos, que sabe que importa a demonstração.
6: Sim.
3: Agora, quando eu era solteira, eu era meio do que, ah, eu vou fingir que eu nem conheço ele. Entendeu? Não, eu vou fingir que eu não conheço, porque se ele souber que eu gosto dele, ferrou.
6: É, eu acho que o mundinho solteiro, ele é um pouquinho assim, porque a gente nunca sabe o maluco que a gente tá se envolvendo, né?
3: E porque tem aquela coisa de, tipo, meu Deus, eu vou ser humilhada. Essa pessoa vai descobrir que eu gosto dela. Não, eu não posso gostar dessa pessoa. Amar essa pessoa, não, eu não posso. Eu sou eu. Sabe, eu acho que tem um pouco isso, assim. Só que depois que tu entra no relacionamento, tu perde um pouco essa visão.
6: É.
3: Porque tu entende que, na verdade, demonstrar é bom.
6: É bom.
3: Só que eu acho que essa visão de, tipo, ah, a pessoa não pode saber que eu gosto dela, é uma coisa muito pra quem nunca se relacionou com ninguém ainda, sabe? É uma coisa muito, sempre fui solteiro, ou sou muito jovem.
6: Será?
3: Porque eu acho que depois de um tempo, tu perde isso. Eu acho que a nossa audiência, a galera que é mais 30 aí, pode falar com a gente. 489-9188-1009. Eu acho que depois a gente começa a automaticamente demonstrar mais.
6: É que eu acho que também, não sei se a nossa audiência vai concordar, mas eu acho que o reloginho vai bater.

0: vai batendo uma ansiedade, assim, de tipo, bicho, eu não tenho tempo a perder, entendeu? Eu tô querendo casar, eu tô querendo ter filho, eu tenho 35 anos, tu não vai demonstrar pra mim, tu vai querer fazer joguinho? Pois vá com Deus.
1: Exatamente.
0: Aí realmente já não faço questão. O Rodrigo mandou aqui pra gente, no Star Wars, a Leia diz, eu te amo, e o Han Solo fala, eu sei.
1: Ninguém quer passar por isso.
0: Gente, que trauma.
1: Ninguém quer passar por
0: não,
1: isso.
0: Não, imagina, bicha.
1: Não dá.
0: Não.
1: Porque, e porque às vezes tu genuinamente ama a pessoa. Tipo, pode ser que seja muito rápido. Mas às vezes realmente o sentimento veio muito rápido. E daí tu se decepciona, tu quebra a cara, né?
0: É, mas eu acho que também... Agora eu vou filosofar. Eu acho que isso também é muito a nossa forma errada de interpretar o que é amor, né?
1: É,
0: porque o amor não tem que vir
1: que é
0: com...
1: confundir o amor e a paixão, que é o que a gente tá falando lá no YouTube.
0: É que eu acho que o amor, ele não tem que vir com devolutiva. Ele não tem que vir com, ah, eu só amo se você me ama.
1: Não.
0: A gente faz desse jeito, mas não mas tem
1: é
0: que ser assim.
1: É porque o amor não correspondido, ele dói muito.
0: Dói.
1: Então a gente tem medo de falar o eu te amo cedo demais, de falar o eu te amo tarde demais, de falar eu te amo porque a gente tem medo da pessoa falar um eu sei, igual o Han Solo ali no Star Wars, né?
0: Aí a gente tem umas participações aqui mais polêmicas do que faria perder um homem em 10 dias. Temos aqui... Ser fanática por religião, meio bitolada.
1: Cara,
0: é um tipo muito específico, que
1: mas é
0: meio bitolada. Não é a pessoa religiosa.
1: Não é a pessoa que vai na missa, que vai no culto.
0: Não,
1: não é. Não é,
0: é
1: essa
0: a
1: pessoa.
0: Bitolada.
1: É a pessoa que, assim, qualquer coisa foi Deus que fez na vida dela.
0: Não. Tipo, ai, gente, eu vi uma coisa horrível, que era assim, que a pessoa viu Nossa Senhora na... Gente, não.
1: No quê, amiga?
0: Nas partes.
1: Não, ah, não.
0: Não, gente, não faça isso. Sim. Não seja bitolada nesse nível.
1: Mas é que a gente já conversou aqui, a gente já teve um PDM, você pode ir lá no YouTube Atlântida TC conferir, sobre religião. E que a gente falou sobre casais de religiões diferentes. Uhum. E é um pouco isso. A pessoa que é muito religiosa, ela não necessariamente vai dar certo com alguém que não é nada religioso.
0: É, e eu acho que é mais difícil do que lidar com pessoas de religiões diferentes. Então,
1: porque
0: por
1: cada
0: exemplo,
1: um tem a sua fé.
0: Ah, se eu sou 60% bitolada com católica e tu 60% bitolada com Assembleia de Deus.
1: Uhum.
0: Eu acho que a gente se entende melhor do que se eu fosse 100% bitolada com a católica e tu 0% com religiões.
1: Sim.
0: Sabe? Eu acho que daí não dá certo.
1: Porque tu tem que entender um pouco o lado da pessoa, do porquê que ela é bitolada.
0: É.
1: Que às vezes aquilo ali realmente é uma coisa que a pessoa tá se prendendo.
0: Nem bitolada, que ela gosta mesmo, que ela acredita.
1: A pessoa tá se prendendo numa fé, entendeu? E é aquilo ali. Só que realmente, pra quem não é religioso, talvez não entende, sabe? Talvez não entende. Principalmente se você é totalmente cético, você é ateu, você não acredita em nada, você não vai conseguir entender aquela parte da personalidade da vida daquela pessoa.
0: Sim, porque a religião, ela não dita só, ah, eu vou no culto, bababá. Não, é a tua forma de pensar, interagir com o universo, né?
1: Mas eu acho que isso tu não perde em 10 dias. Eu acho que isso tu perde a pessoa a longo prazo.
0: Eu também acho.
1: Porque tu não vai...
0: Só se a pessoa é bitolada.
1: É, porque...
0: Só se ela já mostra sinais de bitolismo ali no início.
1: Tu não vai falar disso em 10... Dando exemplo dos 10 dias aqui. Com uma pessoa. É. Tu vai conversar quando se relacionar com aquela pessoa e quando você efetivamente estiver, sei lá, planejando uma vida juntos, enfim. E daí vocês começam a falar sobre esse assunto e discutir e conversar. Só que não é de início, assim. De início, realmente, só se for maluco mesmo.
0: É, só se for, tipo, muito, muito fanático.
1: Sim.
0: Aí vai falar num primeiro date, assim.
1: É, mas ó, o que o Rodrigo botou aqui realmente é uma coisa que eu acho que todo mundo consegue identificar, que é falta de educação.
0: Uhum.
1: O Rodrigo botou um exemplo que é quando trata os meus pais mal.
0: Nossa.
1: Só que, na verdade, a falta de educação, ela é ambígua, né? Porque o que é falta de educação pra mim pode não ser pra ti.
0: Sim.
1: E daí, isso é muito fácil tu perder uma pessoa rapidamente pela pessoa achar que tá sendo mal educado. E, na verdade, pra ti aquilo ali é completamente normal, sabe?
0: Sim, completamente. Eu tenho um exemplo da minha vida, assim. Que o meu namorado, ele fala com a minha mãe falando, Dona Sueli, seu Gilberto. E eu nunca falei isso pra ninguém, eu nunca chamei ninguém de senhora.
1: Sim.
0: Não porque eu não respeito ninguém, mas porque na minha vida, o falar senhora e senhor era chamar de velho.
1: Sim.
0: Então não era
1: uma
0: coisa,
1: pô,
0: eu não quero te chamar de velho, eu considero você uma pessoa super legal, eu não quero te chamar. É a Sueli, entendeu? Minha parça, entendeu?
1: Exatamente.
0: Então é muito doido isso,
1: é,
0: né?
1: E por exemplo, vou dar um outro exemplo de educação, que é coisa que vem de casa, que às vezes não é de todas as famílias, bênção.
0: Ah, sim.
1: Ah, pede bênção pra mãe, pede bênção pro pai. Na minha família nunca teve isso. Então, se eu não fazer isso, sei lá, com os seus pais ou com os seus avós, é porque não é comum pra mim. Não quer dizer que eu tô sendo mal educada, sabe? Mas eu acho que a falta de educação que ela é intrínseca, que ela é pra todo mundo, é tratar as pessoas mal. Uhum. Eu, pra mim, quer me perder rapidinho, trata, sei lá, a tia da limpeza mal.
0: Ah, isso me entendeu? Pega muito.
1: Não, nossa, é outra coisa, não levar a bandeja no shopping especificamente. Sei. Não levar a bandeja pra lá. Pra mim é falta de educação.
0: É, a pessoa que às vezes faz isso, ok. Mas, tipo, ainda mais num primeiro date, que tu tá querendo... É, tu tá super fazendo um papel ali.
1: Tu chamou o garçom de uma forma já meio grossa? Ai,
0: sendo que tu já tá interpretando e o teu interpretado é ruim, aí eu já acho ruim.
1: Exatamente. Não, eu acho que tem que tratar as pessoas bem no geral, sabe? É. Porque uma coisa é tu ser tímido. Outra coisa é tu tratar as pessoas grosso.
0: É, com certeza.
1: E muita gente confunde os dois também.
0: Sabe uma coisa que faria me perder em 10 dias? Ai, é completamente idiota. As pessoas vão me julgar. Eu broxo quando a pessoa fala papai e mamãe. Eu acho estranho.
1: Cara, eu também acho
0: tipo,
1: estranho.
0: Tipo, pra mim é pai e mãe, não papai e mamãe.
1: Mas a gente acha estranho porque a gente não foi ensinado.
0: Sim, com certeza. Mas daí se pega e fala, ai, papai fez isso, eu fico, papai?
1: Você tem 5 anos, papai? Eu também fico um pouco assim. Eu tenho uma tia, avó, acho que ela tem uns 70 anos, tá? Ela não tem mais pai nem mãe, já morreram, mas toda vez que ela vai se referir a eles é papai e mamãe.
0: Que fofo.
1: E eu fico, meu Deus,
0: pois papai é. Pra isso, bonitinho. Agora, para o meu parceiro, eu fico meio assim...
1: Pra um cara de 20 e poucos anos.
0: É, dá vontade de falar, eu vou te botar no colo e botar pra dormir, porque sim, eu acho fofo. Não sei, e você da audiência, o que, que você acha que se faz, assim, pra perder um homem ou uma mulher em 10 dias? Manda pra gente, 489-9188-1009. Vamos de música? Drop Dead. No YouTube Atlântida SC, a gente continua...

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20: Poderíamos dar ouvidos ao medíocre que quer se instalar em nós e evitar por medo e preguiça as dificuldades, as complicações, o sonho, mas evitar o perigo não é, a longo prazo, tão seguro quanto se expor ao perigo. A vida é uma aventura ousada ou então não é nada. Bem interessante esse pensamento, né? Afinal, parece estratégia de futebol. Se for só se defender da vida, ela vem e marca um gol em você. Mas se você ataca a vida, você está à frente do tempo das coisas e assume o controle total dos seus atos. A pergunta que fica é: você quer perder, empatar ou vencer o jogo da vida? Aloha!
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23: 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Estamos de volta com o Programa das Minas nessa quinta-feira perguntando como perder um homem em 10 dias. E como perder uma mulher também. Assim, ó, rapidinho. Piscou, perdeu. 489-9188-1009. Eu tava falando lá no YouTube Atlântida C, que a gente tava falando de perfume. A gente falou da Bargot. E aí, a gente falou sobre como, se a gente não gosta do cheiro da pessoa, perde.
24: Acabou na hora.
23: Rapidinho. Se o perfume da pessoa ataca a nossa rinite, acabou. Acabou. Não tem como.
24: Sabe que tu não vai conseguir conviver.
23: É, não vai dar. Ou dá enxaqueca.
24: Ai, sim, aquele perfume que é muito amadeirado.
23: O, pra mim, já é o muito, muito doce.
24: Ah, que... Olha como a gente é o
23: pois é. E o amadeirado não me dá enxaqueca. É muito doido isso, né?
24: Mas porque também, cheiro... conquistar rapidinho é a pessoa cheirosa.
23: Pessoa que chega, banho tomado, cheirinho de body splash, assim. Cheirinho de quem saiu do banho já passou um cheirinho. Sim. Aí passou um creminho no cabelo bem cheirosinho.
24: Aham. Uhum. Oh! Pessoa bem cuidada. Nossa.
23: Pessoa bem cuidada aqui,
24: aqui ó.
23: Me ganhou em segundos. Nossa audiência tá participando também, bora ouvir.
25: Minas.
23: Oi.
25: É, eu fiquei com o meu ex umas 8 vezes.
23: Opa.
25: Tá? E na 8ª vez eu falei pra ele, eu estou apaixonada.
23: Oh, que
25: foda. Ou a gente casa, ou a gente namora. Tá? E eu me casei, então por isso que hoje ele é ex. Nunca mais eu faço isso. Em Ivonete Dias de Florianópolis.
23: Ô, oh, bicho, eu tava achando fofo, Ivonete. Poxa, mais um áudio.
26: Fala, Minas, tudo bem?
23: Tudo bem.
26: Então, eu tava escutando aqui vocês e a questão de a gente ficar mais velho, vou falar por mim, claro, mas a gente fica mais seco, assim, mesmo, mais duro. Sabe, você se empolga até em conhecer a pessoa, mas o amar, ele ganha um outro significado, entendeu? O amar é um negócio mais de você se sentir bem com aquela pessoa, você ter um conforto naquela pessoa, uma reciprocidade, que é muito difícil hoje, né? Porque hoje, se você for espontâneo, se você demonstrar interesse, você acaba sendo julgado por por carente. Então é complicado, sabe? Mas é isso. Um abraço, tudo bom.
23: Abraço, querido. Abraço, obrigada, querido, pela participação. Dudex, o que, que o pessoal tá mandando aí?
0: Tá mandando listas pra gente, né? Aqui, ó. Boa tarde, Minas. Fã do programa aqui de Porto Alegre. Posso estar errado, mas eu vou citar a minha visão. Como perder um cara em 10 dias? Falar em casamento ou coisas do tipo rápido. Dizer que tem mais de 3 filhos ou dizer que tem 2 filhos e não sabe onde estão os pais.
23: Nossa, mas que
0: bem específico, né, querido? Ou, esse aqui é polêmico, negar sexo durante mais de 7
23: Nossa,
0: dias.
23: Nossa, ai.
0: Mas tu não pode querer ficar com uma pessoa já esperando que ela vai te dar.
23: É.
0: Vou ser bem explícita aqui.
23: É.
0: Tu não pode já ir pra um primeiro date já esperando que o cara... Não dá.
23: Pois se, já no meu caso, se ele vem assim de intimidade, querer coisa já no início, eu já corto. Comigo já é o
0: como
23: contrário.
0: Como perder uma mulher em 10 dias? Fale de sexo rapidamente.
23: É, falar que quer, se insinuar, se jogar em cima, perdeu.
0: Olha, vou falar a verdade. Na verdade, depende muito da pessoa, da intenção que a pessoa tá. Mas a gente tá falando aqui de relacionamentos amorosos.
23: É, no geral.
0: A gente tá falando aqui de começar um namoro, uma possibilidade, assim.
23: Mas ela quer um casual, né?
0: É, eu acho que se falar disso rápido demais, tu perde tanto o homem quanto a mulher, entendeu?
23: É, acho que a gente tem que ir com calma.
0: Tu tem que se preservar, entendeu?
23: É que assim, não é nem se preservar, é porque se um casal já se conhece ali, as duas pessoas já se conhecem e já estão nessa vibe, tudo bem, aí vai acontecer rápido, mas já é pra acontecer. Mas o que ele tá falando aqui, negar, é que ela já não tava na vibe.
0: Não tem que ter cobrança.
23: Ela já tava quietinha, ela já não tava dando indícios
0: não
23: que queria.
0: Não tem que ter cobrança. Um flerte não é uma responsabilidade, não. É uma cobrança, entendeu?
23: Pagar uma janta não quer dizer que eu tenho que ir pra cama contigo.
0: Eu não sou PUTA, entendeu?
23: Eu não sou, meu filho. Eu não sou obrigada a fazer isso, tá bom?
0: Eu fiz a minha unha porque eu quis.
23: Porque eu quis.
0: Eu gosto.
23: Exatamente. Eu não tô... Ai, tá de unha vermelha. Porque eu gosto.
0: É porque combina comigo.
23: É porque fica bonito. Até porque se eu quisesse te beijar, eu não tava de batom vermelho.
0: Fica a dica.
23: Hashtag
0: tá? Fica a dica. O batom, normalmente batom vermelho mancha, tá? Batom vermelho mancha a pele, batom vermelho é difícil de tirar.
23: Se eu quiser beijocas, eu não vou de batom vermelho.
0: Provavelmente a gente vai de gloss e olha lá.
23: É, entendeu? Batom neutro. Para, né? Ai, gente, vocês são muito amadores. Vamos lá. Mais uma participação. Olá, meninas. O que faz uma mulher perder um homem ou um homem perder uma mulher? Atitudes. É um conglomerado de coisas ao longo de algum período. Só que conforme a idade vai passando, mais velho você vai ficando, mais vai entendendo que certas atitudes não te convêm. E aí as pessoas cada vez mais estão se afastando umas das outras. Eu acho realmente que com o tempo a gente fica mais criterioso. Por isso que me preocupa o pessoal novinho aí já com bilhões de critérios. Diga, Duda.
0: Mandaram pra gente aqui. A sexo não é sinônimo de intimidade. Sexo nos primeiros 7 dias não é sexo no primeiro encontro. Adulto faz sexo. A gente sabe, a gente é adulto.
23: Ai, jura?
0: A gente sabe, mas é que a gente acha, na nossa humilde opinião, que não deveria ser uma cobrança, entendeu?
23: Não tem que ser uma cobrança. Ponto. Não tem que ser uma cobrança.
0: Exatamente.
23: Não é a nossa opinião. Não tem que ser, tá bom?
0: E ó, aqui, ó. A Júlia aqui botou pra gente. Opa, não vou poder ler a participação da Júlia porque ela pediu pra gente identificar
23: ela. Ah, muito bom,
0: ela.
23: Duda. Vamos lá, mais uma. Perder uma pessoa em 10 dias. Controlar a pessoa nos primeiros dias de relacionamento. Por exemplo, o homem gosta de jogar bola e ela não quer que ele vá jogar. Exemplo 2. Obrigar ele a ir na casa dos amigos dela. Ser muito grude, o Alisson disse.
0: Cara, mas é exatamente essa tática da personagem da Kate Hudson no filme Como Perder um Homem em 10 Dias. Ela fica extremamente grudenta, não deixa ele sair sozinho, ela se mete no encontro com os amigos dele. Cara, e eu acho que uma das cenas mais legais que tem nesse filme é a cena que eles estão no jogo do Knicks de basquete.
23: Sim.
0: E o jogo tá no último segundo, assim, tipo, é a última cesta que poderia acontecer. E ela pega, ela olha pra ele e fala, pega uma coca pra mim. Cara, eu acho que se o homem vai pegar a coca pra ti, entendeu? Se ele vai sair do jogo no último segundo, nos pênaltis, entendeu? Pra ir lá pegar uma coisa pra ti, esse homem te ama, entendeu?
23: Não acho, já me perde porque não se comunica. Ao invés de pegar e falar, eu já pego, tá bom, linda? Eu só vou ver isso aqui, tá bom? Mas depois eu já pego, tá? Isso pra mim me conquista, porque
0: também
23: é um homem que sabe se posicionar,
0: também
23: se comunicar suas necessidades de forma adulta.
0: Mas um pênalti não é uma necessidade.
23: Ai, desculpa, Duda. Quando a gente tá num jogo, é uma super necessidade. Tá ali o Vasco pronto pra ganhar a Libertadores. Tu quer tirar o... Não. Não dá. Esquece, não dá. Bora julgar nossa audiência, mas diga mais uma participação aí.
24: Não, ó, muitas participações aqui, ó, não me identifica. O que me deixa muito broxa é uma mulher porquinha que não se cuida.
23: Nossa.
24: E que não é organizada com as suas coisas. Eu sou muito sarna na parte de limpeza, tem que estar tudo em dia. Abraço, Minas.
23: Eu ia perder ele. Bora julgar.
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23: Tinha esquecido, mudou a trilha. Vai,
24: Bruna. Trocamos a trilha. Oi, minas, tudo bem? Preciso da opinião de vocês. Meu marido não gosta de me acompanhar em festa. E quando ele vai, ele fica parado olhando pro nada. A gente falou sobre isso ontem, ó.
23: No bailão.
24: Sim, é isso. Ele não se esforça nem um pouquinho pra dançar comigo, me agradar, ficar feliz porque eu tô feliz, nada disso. Parece bem simples, só que a longo prazo isso tá me deixando muito chateada. Eu gosto de festejar, aproveitar, e enquanto isso tem um encosto atrás de mim que não se mexe. Já brigamos por isso, pois eu acho que ele realmente não se empenha em gostar do que eu gosto. Ele diz que eu tô sendo chata. Acontece que eu faço tudo que ele gosta. E aí, o que fazer, Marina Soares? Beijo, Minas.
23: Olha, pois eu acho ele um chato. É ele que é um chato, na minha opinião. Porque eu acho que uma coisa tão simples quanto dançar com a pessoa na festa não deveria ser um empecilho. Vou citar um caso aqui de uma amiga minha que é algo que me irritou absurdamente. Estávamos na minha formatura de jornalismo. Eu estava super feliz. E aí, tinha uma amiga minha linda, querida, que estava com seu namorado. E aí, eu falava assim, vamos lá dançar. E aí ela, vamos. E aí ele, eu não vou. E aí eu, tá, vamos lá pro meio. Não vou. E aí eu, tá, então, amiga, eu quase falei o nome dela. Então, amiga, vamos pra lá. Ela, ele não quer que eu deixe ele sozinho. E aí eu, tu tá falando sério? É sério que ele fez eu gastar um convite de formatura pra ele.
24: Tu pagou o convite dele.
23: Que é caro. Para ele ficar parado. Pois fique parado no meio do negócio. Olha, não, me irrita muito. Me irrita muito porque não te custa tu se esforçar um pouquinho pela outra pessoa. Ai, Duda, fiquei com ódio já.
24: Olha, eu acho que assim, para de sair com ele. Porque, tipo assim, ele não gosta, sabe?
23: Pô, mas daí tu não pode ter o teu namorado numa coisa que é super importante pra ti.
24: Mas é que assim, é que já foi discussão no meu relacionamento. Então tem que ter o meio termo, entendeu? Primeiro você tem que aceitar que ele não gosta, tá bom? Você tem que aceitar que ele não gosta daquilo ali e que não necessariamente ele tá querendo te chatear. É porque ele não gosta de dançar, então ele não vai dançar. Dois, ele tem que ser um pouquinho mais compreensivo e entender que em alguns momentos ele vai ter que se soltar contigo. Ele não tá fazendo isso. Então, se ele não tá te encontrando nesse meio termo de você entender que ele não gosta e ele entender que às vezes você precisa daquilo, não leve ele pra festa. Sai sozinha. Ou então faz o que a amiga da Marina deveria ter feito, que é, beleza, fica aí sentado 10 minutos que eu vou lá dançar com a Marina e depois eu volto.
23: E ela fez isso. E ele ficou pé da vida.
24: É. Ou então tu pega e fala assim, ó, ah, beleza, tamo num grupo de amigos, entendeu? Ah, conversa ali com o namorado dela rapidinho, porque a gente vai lá dançar, tá? Eu gosto de dançar, entendeu? Só que assim, e outra, eu faço tudo o que ele gosta, mas isso não deveria necessariamente ser uma cobrança, entendeu?
23: Aí eu acho.
24: Você faz tudo o que ele gosta porque você quer, não necessariamente significa que ele tem que fazer tudo o que você gosta.
23: Sim, porque quer, porém isso mostra um nível de esforço muito forte dela e não tanto dele.
24: É, começa a sair sem ele que você vai ser mais feliz.
23: Eu acho também.
24: Mas,
23: mas é que assim, né, também... Se tudo... Ai, não, eu posso fazer sem ele, posso fazer sem ele. Às vezes a vida é melhor sem ele, na real. Com essa a gente fecha o programa das minas. Obrigada, Dudex.
24: Não fui eu que falei, foi a Marina que falou, gente. Obrigada, Marina. Obrigada, Santa Catarina. Vocês me encontram lá no Instagram, @amartinsduda. E também no YouTube do NS Total. Tchau!
23: Eu sou @marina.soares. E pra encerrar, vamos de New Rules, Dua Lipa. Tchau, gente.

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3: E aí, galera, salve, salve. Estamos chegando por aqui com mais uma edição do Vibe Atlântida, na melhor vibe da FM. Aqui na Rádio das Nossas Vidas, 3 horas e 5 minutos dessa quinta-feira, dia 24 de setembro. Setembro já tá indo embora e a gente segue por aqui mandando muita música boa na sua vida. E é claro, desfrutando da sua companhia, da sua carona, das suas mensagens, das suas manifestações. É a conexão que nos faz seguir em frente sempre com muita música boa no melhor astral do rádio. E aí,

do programa das Minas, fazendo a trilha sonora das nossas tardes semanais. Eu sou o Ricardinho e a partir de agora eu fico contigo até as 5 horas da tarde e a sua participação por aqui é importante e muito bem-vinda. Como? Através do nosso WhatsApp 489-9188-1009. Estamos ao vivo para você ligado, sintonizado em Floripa, na capital, na Grande Florianópolis, para você que está em Joinville, para você que está em Chapecó, Criciúma. Tá todo mundo ligado e é claro para você que tá no nosso app, se ainda não tem o nosso aplicativo, vai lá, baixa e aí você pode curtir a Atlântida em qualquer lugar, a qualquer momento, é Atlântida SC, vai lá na sua lojinha e procura que é tudo nosso. Vamos que vamos, galera, daqui a pouquinho eu tô liberando um presente para você nessa super quinta-feira. Como é que tá o tempo aí? Manda pra gente aqui no Whats, fala pra gente como é que tá. Hoje começou bem frio, né, manhã bem gelada em Santa Catarina e foi melhorando, agora 21 graus em Floripa e na Grande Florianópolis, 23 graus em Joinville, 24 graus em Blumenau, Criciúma, 24 graus também, Chapecó 25 graus, ó, que maravilha, hein? Tempo aberto, tempo mais ou menos aberto, né, em Chapecó, Criciúma tá um pouquinho melhor e Joinville e Floripa bastante nublado. Bom, mas aí a gente vai se atualizando, mas agora a gente vai começar a curtir música. 489-9188-1009. A gente vai começar com música, daqui a pouco já tem presente pra você. Começamos com essa releitura, esse clássico do Tim Maia, na versão do Jota Quest com a participação da Negra Lee. Ficou bom isso, hein?

0: sexta. E aí eu pego o gancho dessa música do Vintage pra falar pra você que se aproxima cada vez mais, né? 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Então fica ligado que amanhã pode ser a sua vez de descolar o seu ingresso. Demorou, galera? Vamos fazer o show do intervalo rapidão pra voltar com mais uma sequência aqui. 489-9188-1009. Amanhã tem ingresso do DNA Art Car. Hoje eu tô liberando pra você um par de ingressos pra curtir A Culpa é dos Amigos, que vai rolar no dia 18 de outubro na Arena Opus. Segura a onda aí que é rapidão, a gente já volta.
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4: Será que a comunicação da sua marca está ignorando o público que mais cresce no Brasil? Hoje, toda marca quer a atenção da geração Z, mas muitas acabam ignorando o consumidor maduro. Pessoas acima dos 50 anos movimentam mais de R$1,5 trilhão de reais por ano na economia brasileira. São consumidores ativos, conectados e com alto poder de compra. Mas quando esse público não se vê representado pelas marcas, a conexão simplesmente não acontece. Por isso, antes de definir a próxima campanha, vale uma reflexão. A sua comunicação conversa com quem realmente compra o seu produto? Quer entender melhor o comportamento do consumidor e tomar decisões de marketing mais estratégicas? Acesse negóciossc.com.br.
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9: Todo mundo tá na Atlântida, a melhor vibe da FM, 23 minutos para as 4 horas da tarde. Boa tarde de quinta-feira para você, é o Vibe rolando. Agora tem Lola Young, 489-9188-1009 para você participar da nossa programação. Vale presente, hein? Vamos que vamos.

Sonzeira, vou matar saudades essa, né? Big Girls Don't Cry. Agora faltando 14 minutos para as 4 horas da tarde, é o Vibe rolando aqui na Rádio das Nossas Vidas. Baraka Palmer, Technology.

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0: 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Beat, fechando a primeira hora do Vibe Atlântida, mais uma sequência campeã de música boa pra gente ouvir no rádio aqui. Na melhor vibe na rádio das nossas vidas e a sua participação chegando, a galera mandando salve, 489-9188-1009. Dá um salve aí, boa tarde, mestre, esse som da Piti tá show, hein? Quem que é esse daqui que tá mandando um salve? É o Rodrigo Vilarino, salve, mano. A galera curtiu o novo som da Piti, chegou com os dois pés na porta aqui da Atlântida. Boa tarde, Ricardinho, meu querido. Toca aí a nova da Pitty, acabou de rolar. Me bota aí pra concorrer o ingresso pra Culpa dos Amigos. Já tá concorrendo. Quem que é? É Cacá Correia. Valeu, Cacá. Tamo junto, minha querida. Beijo no coração. Quem tá por aqui também é o Celinho. Salve, Celinho. Tamo junto, meu brother. Quer participar também aqui? Toca Pitty. Olha só, a galera gostou da música da Pitty, hein? Também mandar um salve aqui pro Gaúcho. Salve, salve, Gaúcho. Também pro meu brother aqui, o... Deixa eu ver quem que é aqui. O Jorge. Salve, Jorge. Salve, Jorge. Essa frase é boa, né? Salve, Jorge. O Maicon, motorista de aplicativo da Tapera, sempre levando a Atlântida de carona. Quero mandar um beijo também pra Sofia Herdman. Nome bonito, hein, Sofia? Beijo pra você. Sonzeira, vintage. Vintage rolou na outra sequência. Quem é que tá aqui mandando? Nando Brit. Salve, salve, meu brother. Tamo junto, tá sempre com a gente também. Mandar um beijo aqui pra Rafaela, que tá com a gente também. Mandar um salve para... Quem que é esse daqui? Mandou o nome. Esse daqui é o Gustavo. E a galera chegando sempre com a gente. É isso aí, muitas participações. E a sua participação por aqui também vale presente, além de você poder se manifestar na maior rede de rádio do sul do Brasil. Estamos agora para você que está na capital, na Grande Florianópolis, Joinville, Criciúma, Chapecó, todo mundo conectado. E para a galera do aplicativo, vamos que vamos. Também não dá um salve para a galera que está no atlantidsc.com.br. Ó, tá valendo um par de ingressos para curtir A Culpa é dos Amigos. Vai rolar no dia 18 de outubro na Arena Opus. Vai ser muito legal, divertidíssimo, para dar risada e se divertir. Tem mais presente.
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0: 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É um cover de altíssimo nível do Pearl Jam, uma das maiores bandas da história do rock. 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Fazer o show de intervalo para voltar logo na sequência com mais um Drops do Dreadlocks. Se eu fosse você, eu não sairia dali.
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2: Amanhã tem mais às 10 horas da manhã. E agora tem a nova música do Nickelback. Lançamento mundial.

0: outubro, no dia seguinte, em Itajaí. Falando em presente, eventos legais, agora eu tenho uma dica muito legal para você, porque faltam poucos dias para rolar a Benefest, que é uma festa muito legal. Além de ser uma festa muito legal, é uma festa beneficente. 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Vou fazer o show do intervalo e a gente já volta com mais uma sequência de música aqui na melhor vibe da FM. Segura a onda aí que é rapidão. Dois toques.
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14: Minuto do Marketing, com arroba Fernanda Miller.
15: Será que a comunicação da sua marca está ignorando o público que mais cresce no Brasil? Hoje, toda marca quer a atenção da geração Z, mas muitas acabam ignorando o consumidor maduro. Pessoas acima dos 50 anos movimentam mais de R$1,5 trilhão de reais por ano na economia brasileira. São consumidores ativos, conectados e com alto poder de compra. Mas quando esse público não se vê representado pelas marcas, a conexão simplesmente não acontece. Por isso, antes de definir a próxima campanha, vale uma reflexão. A sua comunicação conversa com quem realmente compra o seu produto? Quer entender melhor o comportamento do consumidor e tomar decisões de marketing mais estratégicas? Acesse negóciossc.com.br.
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0: Essa é a Atlântida, fechando a programação dessa super quinta-feira, quase sexta. 5 horas em ponto, isso quer dizer que tá na hora de ir embora. Como é que é? Tudo certinho por aí? Sempre muito bom, né? Obrigado pela companhia, pelas várias mensagens que chegam por aqui no nosso WhatsApp. E pelas manifestações, pelas participações, pela carona. Música boa tocando no seu rádio, na melhor vibe da FM, essa é a Atlântida. O vibe tá de volta amanhã, mas antes de ir embora eu vou falar quem ganhou. Quem ganhou ingresso pra curtir A Culpa é dos Amigos. Esse evento rola no dia 18 de outubro, na Arena Opus. Thiago Ventura e Companhia Limitada, um stand-up muito legal pra você se divertir da risada por conta da Atlântida. Mais um evento com promoção exclusiva da Rádio das Grandes Eventos. Quem ganhou foi o Leandro Malvas Ferreira. Final do telefone 3392. Tá, e agora tem o quê?
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0: Presente da hora! Havia prometido um par de ingressos para curtir Pearl Jam Symphonic, dia 2 de outubro no SIC, e dia 3 de outubro, no dia seguinte, em Itajaí. Uma super apresentação com a banda Black Circle e também a participação de uma orquestra sinfônica mandando os grandes sucessos da banda de Seattle, a lendária banda Pearl Jam. Vai ser demais, hein? Quem ganhou dessa vez foi a Érica Gonçalo Vieira. Ah, e os contemplados de hoje. Amanhã tem mais ingressos pra você, mais presentes aqui na Melhor Vibe e muita música rolando, a melhor programação musical do seu rádio. Falando em melhor programação musical, na sequência, logo depois do show do intervalo, vem aí mais uma edição do Desprogramados Musical, a playlist mais desprogramadas do FM. Amanhã, nossas estrelas Porã e Mr. P estarão de volta. É só você ficar ligado na Atlântida. Abraço, Ricardinho. A gente se fala amanhã, já tá combinado.
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0: Sabe aquela sensação? Abraço do Ricardinho, a gente se fala amanhã, já tá combinado.
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13: Já reparou que alguns restaurantes estão sempre lotados, mesmo sem fazer promoções? Muitas vezes o motivo não está no cardápio, está na experiência. Cada vez mais as pessoas escolhem lugares que oferecem algo além da comida. Um evento temático, música ao vivo, uma harmonização, qualquer experiência que torne aquele momento diferente. E sabe o que acontece? O cliente não só volta, como também recomenda o lugar para outras pessoas. Em um mercado cada vez mais competitivo, proporcionar uma boa experiência pode ser um diferencial tão importante quanto um bom cardápio. Quer descobrir tendências do seu segmento para atrair mais clientes? Acesse negóciossc.com.br.
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1: Programa não recomendado para menores de 14 anos, meu irmão.
2: 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Olá, Alexandre Fett.
3: Olá, muito bom fim de tarde, amigo e amiga ligados na Atlântida. Geração de conteúdo inteligente, entretenimento de primeira linha, chegando até você mais um Pretinho Básico. 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

0: Em todos os cantos da sua casa, Vini Moura, bom fim de tarde.
1: Alexandre, bom fim de tarde.
0: E aí, lindo, tudo bem?
1: Ah, cara, tudo maravilhoso. Olha que dia, cara.
0: Coisa boa, querido. 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
2: Um excelente final de tarde a todos.
0: 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Muito bom fim de tarde, Léo Oliveira.
3: Tudo bem, Alexandre?
0: Tudo bem, tudo lindo. Nossos parceiros dos destaques do Pretinho aí, meu irmão. 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Rafinha Menegasso, bom fim de tarde.
4: Bom fim de... Tá abaixo o microfone.
1: Mas eu tô te ouvindo tri bem.
4: Bom fim de tarde, galera. Bom fim de tarde,
0: Vou dar uma olhadinha aqui pra ti.
4: Por gentileza. E acabou de subir ali o post com as informações da balada do Pretinho. Tá ali, Pretinho básico, Rafinha básico, Alexandre básico, todos básicos aí.
0: Melhorou teu microfone aí?
4: É, tu deu um ganho?
0: Dei um ganho.
4: Não, tu não tá legal comigo, né?
0: Eu tô trilhando, pô.
4: Qualquer coisa que eu falo, tu faz cara feia, nós vamos pegar antes da festa, vai ser uma merda.
0: Não, vai ser na festa.
4: Não, vai ser na festa.
0: Não, tá louco, cara, não viaja?
4: Tô viajando, então.
0: Tá viajando?
4: Desculpa, Alexandre.
0: Tá maluco? 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
1: Fala, Alexandre, boa tarde.
0: Muito bom fim de tarde. Então tá publicado ali,
4: tá
0: publicado. A gente tem que falar sobre isso.
1: Bora.
0: A gente tem que falar sobre isso porque a gente queria um anúncio, né? Um anúncio oficial pra festa, pra única balada do Pretinho que vai ter dia 10 de outubro lá no Fuga do Quarto Distrito. Só que tava muito difícil de reunir todo mundo pra fazer a foto.
3: Ainda mais descer ali.
0: Tava muito difícil pra reunir todo mundo pra fazer a foto.
4: Vou explicar a foto ainda.
0: Vou explicar a foto.
4: Eu não me achei.
1: Não. Exatamente por isso, cara.
3: Eu posso até estar fora de forma, mas
4: se
3: me
4: pega comigo. Cara, eu não me achei na foto.
0: Só pra não perder o gancho, na impossibilidade de reunir todo mundo para fazer a foto oficial da festa, recorremos a quê? A mais cachorra das inteligências artificiais.
3: Tá, pegou o pior cara.
0: Nós pegamos. Não, não, o cara é excelente.
3: Não é.
0: Deixa eu te falar, eu conheço. O cara é excelente, ele é tão genial que ele fez essa arte, que quando tu olha todo mundo junto, tu vê que é todo mundo junto. Aí quando tu abre um por um, tu vê que não é ninguém. Isso é maravilhoso, cara.
3: O Adams, ele tá
0: parecendo. Bota pra nossa audiência da live ver, cara, porque tá perfeito, tá muito bom.
4: Eu não me achei, sério, eu não me achei.
3: Cara, tem três Lelê.
0: Tu não te achou no um por um, mas olhando de baixo tu viu, né?
3: Tem três caras que parecem o Lelê, um que parece o Bart Lopes, o Anderson Pico, o Thiago Abravanel. Cara,
1: tem sorte, né?
0: Tá muito bom. Aliás, nessa postagem direto já tem o link ali pra você garantir o seu ingresso, não ficar fora da balada, balada do Pretinho, que vai ter um encerramento com o baile do Joia.
1: Baile do Joia. Toma, toma, toma, toma. Vai começar, Diego. Se tu não dança, o Joia te balança.
3: Acho que o Léo é o único que tá minimamente lembrando.
0: Minimamente lembrando. Olha ali, tá ali. Agora tá na live. Olha ali, cara. Somos nós.
1: Duvido acertar quem sou eu.
0: Somos nós ali na foto,
1: não, mas
0: cara.
1: Eu duvido acertar quem sou eu ali.
0: Tu é...
4: Quem é que vai ter a coragem?
1: Olha, eu quero ver se tu é bom.
0: Cara, tá muito bom.
4: É o cara que tá de óculos.
3: Não, e tem um negócio que eu vi agora. O Vini tá com três braços no bagulho.
1: Pior, cara.
3: Agora é que eu vi. Aqui, ó.
1: É que é a peça do pai. A Rodaica tá ruiva.
3: Não, pera aí, tua peça
0: não,
3: tem
0: cara,
3: medo.
0: Não, na boa, tá muito bom isso aí, cara. Tá muito bom, tá muito bom. Abraço pro Marcelão, que foi o cara que fez essa... Eu sou o Ed Vedder.
1: Todas as pessoas têm o mesmo rosto, cara. O Neto tem o mesmo rosto do Lelê.
3: A Rafinha tá parecendo Lisca.
0: Tá muito bom isso aí, cara. Vai ali, garante teu ingresso. Vamos ser felizes ali. Vamos nos divertir ali no Fuga do Quarto Distrito na noite do sábado, 10 de 10.
1: Parece o Lisca.
0: Os destaques do Pretinho aí, meu irmão. Começando, e aí, da Pena, como
3: tu
0: é que tá?
3: Tu viu que o Adams...
0: E aí, da Pena, nós vamos parar agora, da Pena? Tu
3: tá
0: consegue parar? Da Pena, tu já não consegue parar de falar o dia inteiro, cara. Eu não aguento mais ouvir a tua voz, cara. Eu tava numa reunião contigo até agora.
4: Esse
0: e era só tu que
4: hein?
0: Falava. Aí nós saímos da reunião e tu continuou fazendo o quê? Falando sem parar. Aí nós viemos para o estúdio para fazer o Pretinho. O que que tu faz? Tu fala sem parar.
3: Sou pago pra falar.
5: Agora ele te quebrou, né?
0: Não, não, não.
3: Então, sou pago não, não, não.
0: Todos nós somos. Não, todos
3: não,
0: nós somos.
3: Mas tem uns que não falam. Aí não,
0: tem uns que
3: tem,
0: que... tem uns que tem. Os se mancou e ficam quietos um pouquinho.
3: Ah, então vou ficar quietinho. Vou falar mais agora.
5: Só você fala os destaques aí.
0: E é... se ficares puto? É pior, é pior. Tá, o que que tu quer, cara?
3: Não quero nada agora. Quero que tu faça o programa. Ah, fala não, tu agora.
5: Chegar tu fala. Quero que tu faça puta que te pariu.
0: Como é que é, cara?
5: Não, não, não. Eu não tô na conversa.
0: Peraí, cara.
3: Eu não te meto no papo meio dele, meu irmão. Não, não, vou deixar tu falar aí. O programa é teu. No meu programa, falo eu.
4: Eu vou ligar.
5: Alexandre.
4: Ligar pro Lelê.
5: Tá dormindo.
3: Liga, Lelê, não queremos te acordar.
4: Não, cara, que vocês estão num
3: debate. Não é Simancol, o outro tá dormindo.
4: Não, é justamente saber a hora de falar.
0: Tem que ter o meio termo, né, cara? Tem que ter o meio termo.
4: Ó, de novo, tu chama atenção que eu tô dormindo. Aí eu começo a falar, tu seguiu falando em cima de mim.
0: Tá aí,
3: eu falo em cima de ti de novo?
0: Aí, ó. Não, eu prefiro que tu fique quietinho em cima de mim.
3: É, olha aí. Que veio, bicho!
4: Vai, Alexandre.
5: Olha
4: vai.
5: Aí, ó.
0: A nossa ouvinte toma, aniversariante. Toma. Aliás, perdão, antes tem o Petinho Básico. O Petinho Básico é a Juliana.
5: Ah, não. É o quê? Petinho aniversário?
0: Petinho.
4: Ah, Petinho, nome de gente.
5: Confundi, comecei a falar.
4: E ela,
0: Petinho
4: ela
0: Básico é a Juliana. A Juliana é uma Akita de 8 anos de Criciúma, do tutor Gabriel. Eu acho lindo esse cachorro aqui.
4: É, é do Sempre lindo. Ao Seu Lado, aquele filme com o Richard Gere.
5: Olha ali, olha.
4: É verdade. Não sabia, é isso
0: não,
4: aí.
0: Não tô ligado,
4: eu não tô chutando.
0: Olha, ele fica ali, esperando com o bicho sono, no... bocejando.
4: Na estação, de trem, cara.
5: É triste. É o mesmo do Marley e o Richard Gere.
4: Não, não é o mesmo. Entra no trem, morre e o cachorro fica esperando.
0: Olha a Juliana ali com o centro administrativo de fundo.
4: Olha o Sandro Dias lá.
5: É o protagonista Sandrinho. Do Patrulha Canina.
4: O nome do filme em português, como é que é? Sempre ao Seu Lado.
0: Deveria ser aqui, tá do meu lado. Boa, hein, Lelê?
4: É que não é...
0: Boa.
4: Ele foi, foi boa, Lelê.
0: Ele foi bem. Agronese. 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E aí, Maionese?
3: Tudo bem, Alexandre?
0: Como tudo é bem, Maionese? Está? Como é que tu tá, Maionese?
3: Tudo bem, Alexandre, sorridente. Vinícius, Leandro, Rafael, Rafaelzinho... Ótima noite
0: hoje
3: a todos.
0: Hoje estamos sem o remedinho, né? Hoje estamos mais marcha lenta.
3: Ah, dei um doisinho e tô assim.
0: Deu o quê?
3: Um doisinho.
0: O que, que é isso?
4: Que é um doisinho?
0: Oi?
4: Mas que isso? Não.
5: Eu até então, ia contigo. Pera, ele só perdeu, ele tá sem o freio.
3: Né? Não, eu tô sem o freio.
0: Azul de cara, vai.
4: Vai,
0: azulzinho, vai.
5: De cara?
4: Ele cavou a expulsão.
0: Ele cavou. Ele ficou cocôzinho com a fraldinha cheia. E aí vai ter que sair agora pra ir lá limpar.
5: Me surpreendeu essa...
0: Ah, 4 minutinhos.
4: Essa expulsão?
5: Não, mas ele foi com os dois pés, não dá.
0: Ah, como é que vai deixar?
5: Não pode falar maconha.
0: Não, é que ele é o palhaço maionese. É.
5: Das crianças.
0: Não, as crianças adoram o palhaço maionese.
4: Ele induziu que ele consumiu.
5: Não, ele falou.
0: Não, ele falou, claro.
5: Por isso que ele foi.
0: Claramente ele falou. Ele utilizou a palavra.
4: Tudo bem, mas falar a palavra maconha não tem problema.
6: Ele estragou o espetáculo.
0: Diz que ele usou.
4: Pois é, isso que é o problema. É o que eu tô tentando dizer.
6: É uma pena, estragou o espetáculo dia 12. Palhaço Maionese e mestre.
0: Onde
6: agora,
0: você
6: agora, tá? Gramado. É uma travada, né?
5: É uma crise. Não,
0: tu viu o que, que tu ia falar, não. Mesmo? Palhaço Maionese.
6: O Palhaço Maionese não é maconheiro. Crianças não usem drogas.
0: Isso ouvinte aí, aniversariante, Jonatas Henrique Labres. Olha. Ele é despachante.
7: Mas o teu é despachante.
0: 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Tá fazendo 31 anos o nosso ouvinte querido. Nossa, Jonatas grado. Henrique Labres. Parabéns, saúde, prosperidade, Jonatas.
4: O que é o MD ali?
0: MD Despachantes.
4: Ah, Michael Douglas Despachantes.
0: É, pode ser Michael Douglas.
5: Palhaço Maconese. É. Palhaço
4: Maconese. Peraí, ele é Jonatas com D?
0: Ele é Jonatas.
4: Não. Jonatas com D?
0: Com D.
4: Então eu acho que o M é do sócio dele.
5: E o M?
4: E o N?
0: MD. Ou o
4: Jonatas
0: deve
4: dele.
0: Ser o Michael, o nome do sócio. É o Michael Jonatas.
5: Ou é o Maionese.
6: O Maionese já usou MD.
5: Não, para.
0: O que, que é MD?
6: Mini Disc para tocar músicas para as crianças.
5: Ah, o mestre foi muito bem agora, olha.
0: Ai, meu. Impressionante. Ele meteu essa. Destaques aí, meu irmão!
5: Destaques, Alexandre!
0: Robô nocauteia humano em primeira luta oficial.
4: Ah, não.
5: Cara, agora...
0: Temos o vídeo?
5: Agora é oficial. O Rackbot, simplesmente deu um pau no Frank LaPena, tá? Os Estados Unidos...
7: Ah, que mico. Você é o primeiro Estados ser humano a tomar um pau.
5: Não, foi um robô, não um mico.
4: Não, aí merece.
5: É. Merece o quê? Merece. Não, o cara não merece por ser idiota.
4: Claro que
0: não. Não, tem razão.
5: Não, o cara
0: tem
5: razão.
0: Eu não vou te dar cartão por tu ser idiota.
5: Não, não, dá. Não, o cara não tem que tomar cartão por falar uma idiotice.
0: Eu concordo contigo, não dá.
5: Que aí é a linha editorial do programa.
7: O LaPena entrou pra história como ser o primeiro humano a tomar um pau de um robô.
4: Tá, mas.
0: Tu também já não te dei cartão por ser idiota.
4: É verdade. Todos nós temos um pouco de idiotice nesse corpo.
0: Óbvio, senão nós não tava aqui fazendo esse programa.
4: Apanhar de um robô é natural.
7: Não, tanto que é a primeira vez que aconteceu.
4: Não, seria natural tu apanhar de um robô, né, cara?
7: Por quê?
4: Pela força do robô.
5: Mas é só tirar da tomada, deixa de ser burro. Hã?
4: Ah, tá.
0: Não, mas ele é wireless.
4: Ele tá preso, ele é um aspirador de pó, imbecil.
7: Eu vi um vídeo de um robô que foi chutar uma bola, outra pessoa, você tá tão no chão.
4: Mas não deve ser esse robô.
0: Não, mas peraí, mas é que tem um monte de coisa a analisar assim. Olha só, vamos tentar ser um pouquinho mais esperto. Tem um monte de coisa a analisar nessa notícia aí, nós vamos ter um monte de informação. Certamente o robô é cheio de sensor. Vamos ver aí, fala pra nós aí. Olha aí, olha, eu não encarava esse robô aí, não.
5: É a primeira vez, oficialmente, porque já existe um campeonato de lutas de robô. O que que acontece?
0: Ah, o robô. Boa na maldade.
7: Os caras, é uma ruim, hein?
5: Os caras fazem robôs humanoides pra lutar contra outros laboratórios.
0: Tá.
5: E aí tem o campeonato.
0: Robô contra robô.
5: Tem o campeonato mundial de lutas de robô.
0: Tá.
5: E aí os machão dizendo: ah, esse robô, eu quebro esse robô.
0: Uh-huh. Eu falam, quero então, esse
5: tá.
0: robô.
5: Então tá. Tá liberado agora desafiar os robôs.
0: Tá.
5: Todo mundo pode. Aí o influenciador,
0: isso não vai acabar bem.
5: O claro Frank LaPena desafiou domingo agora.
4: Ah, não, mas o Frank LaPena
0: físico,
4: também não dá, né?
0: Com esse shape.
4: Um bermudinha de linho e sentindo aquele ali. Não
5: pra
4: tem
5: quem,
4: como
5: pra quem tá nos assistindo, o que acontece? É tipo um android, tá? O robô.
0: É tipo
5: o
0: Exterminador do Futuro, cara.
5: Mas ele não é autônomo, tá? Ele está repetindo gestos de uma pessoa.
0: Certo.
5: Tem uma pessoa que uma fica pessoa. Com sensores no seu corpo.
0: Ah, bom. Ah, entendi.
5: Vendo o cara pela TV.
0: Tá.
5: Então, quando o cara vai dar um soco, a pessoa desvia na vida real.
0: Em
5: e aí
0: tempo
5: o robô,
0: real.
5: O robô imita.
0: Não.
5: O... Então, dá pra ganhar.
0: Quê?
5: Dá pra ganhar, então. Porque sim, só que, Vini, o soco da pessoa tem uma força. O soco de um pedaço de lata tem outro.
0: Pois então, como é que se calcula o trabalho, a força do...
5: Não se calcula. Quem tá desafiando o robô que se vire.
0: Que se vire?
5: É.
0: E como é que calcula o soco do humano no robô pro robô sentir a ponto de ser nocauteado?
5: Exatamente. Tu tem que desmontar o robô.
4: Esse é o ponto que tu tá viajando. Porra,
0: mas é uma máquina, daí não tem como, né?
5: Porque esse é o ponto, como é que a luta acaba?
0: Por isso acaba que eu tô quando
4: falando.
0: Tu perde.
4: Exato. Por isso que eu tô falando que o robô bateria sempre acaba. Vai bater
5: não,
4: no
5: mas
4: cara,
5: tem que
4: velho.
5: Ter um jeito do robô perder. Entendeu? Esse é o ponto. Não, gente, é uma luta.
4: Pé de cabra.
5: É uma luta como qualquer luta no UFC. Se tu der no rosto do robô, tem uma pontuação.
0: Certo.
4: Se o robô... Tá, mas
0: uma pontuação é uma coisa. Outra coisa é ele sentir.
5: Se o robô cambalear.
0: Ele acusar o golpe.
5: Mas aí é problema
8: se
5: de
8: largar um pendrive com um vírus.
5: Todos os donos de um robô disseram, gente, não tem como ganhar. Aí os caras dizendo, eu ganho.
0: Eu! Tá, e como é que dois robôs terminam a luta?
8: Ah, daí eles se quebram.
5: Pontos também.
8: Não,
5: pontos.
8: E aí,
0: pontos também.
8: Mas aí eu já vi a luta.
0: Mas eles não se exterminam um ao outro.
8: Exterminam.
5: Às vezes sim, às vezes sim.
8: Mas aí, né, é ferro contra ferro, né?
4: Quer levar ferro?
0: Não, posso robô, não posso dar cartão pra ele agora.
5: Não, porque ele foi idiota.
0: Ele foi idiota. Ele,
4: mas o programa ele, é idiota.
5: Tu não ultrapassou o limite
4: das
5: pessoas.
4: Ultrapassei.
5: Tu só foi idiota.
7: E nessa luta é certo, né? Quem com ferro fere...
5: Com ferro será ferido.
4: Não, mas olha o atleta que desafiou ele. Era o
7: LaPena.
4: O pandeiro ali é maior que o
7: LaPena.
4: Essa uva.
5: Tá fora mas se o
8: eu acho que ele tá com uma proteção no rei.
5: Mas se o robô der,
7: capa de gordura.
5: Der um golpe baixo, tu pode acusar que ele sacaneou. Tu pode dizer, ô, esse cara roubou. Pode dizer.
0: Boa, gostei dessa. Boa.
5: Obrigado.
0: Próximo destaque, eu não entendi, tá? Eu vou ler o que tá escrito aqui. Enfermeira casou... Com um ônibus?
4: Não, mas daí também. Aí, eu sou idiota, mas olha esse destaque de verdade.
8: Calma, deixa ele acabar, cara.
0: E vira faxineira para ficar perto do marido do ônibus, que é com quem ela casou.
5: Em Bogotá, na Colômbia, a Yeline Lisbeth Patinho.
0: É isso mesmo.
9: Em Bogotá é uma coisa agitada.
8: É verdade.
5: Ela tem 35 anos. E largou a sua carreira, que a matéria não diz qual era, para trabalhar como faxineira num terminal de ônibus.
9: Em Bogotá, a carreira é só uma, nego.
0: Ah, não, mas...
10: num terminal de ônibus.
4: O que, que tu achou do ônibus, Fer?
10: Ela alega...
0: É o Marco Polo, né?
4: É o Marco Polo.
10: Ela alega que tem macanofilia, que é uma parafilia que consiste em ter atração sexual ou afetiva por máquinas ou objetos mecânicos.
9: Oi, menina, cheguei.
4: Rafael.
0: Oi, eu entendo ela. Vale, eu tenho tesão por carro. Eu olho um carro e dependendo do carro, eu tenho tesão no carro. Mole. Eu entendo ela. Não casaria, obviamente, né? Não casaria, mas eu entendo ela.
10: Ela
0: como é que é o nome da filia?
10: Ela chamou macanofilia.
0: Macanofilia.
9: Como é que a pessoa... Rafael Gomes,
10: pode falar, Ivan.
9: Como que a pessoa...
4: Voltou o robô.
0: Voltou o robô.
9: Como é que a moça faz amor com o ônibus? Nós temos
10: Não, tem isso daí, né? Não, tem sim, tem.
0: Ah, não.
10: Fica como passando tem? Na roleta.
0: Tem. Não, peraí.
6: Nas marchas!
0: Fica pegando a roleta nela. Calma, só um pouquinho, por favor. Vamos tentar. Vamos só tentar.
10: Ela deixou claro na matéria que sim, ela sente atração sexual pelo ônibus.
0: Isso é uma coisa. Outra coisa é efetivar essa atração.
10: Ah, tem opções, tem opções.
9: Ela faz o negócio, ela pega a roleta.
10: Tá, para.
0: Tu já foi expulso uma vez. Hoje tu tá sem freio.
10: Neste caso.
0: O ônibus é manual ou é automático?
10: Não vem ao caso, Lelê.
6: Esse modelo é.
10: Calma. Não vem ao caso, Lelê.
0: Calma. Vamos em frente.
10: Ela se apaixonou pelo Transandonado 2200.
9: Do minhocão, do sanfonão.
10: 2200.
9: Não é o micro-ônibus, ela quer o sanfonão.
10: Ela quer o Romeu e a Julieta.
9: Ela quer o articulado.
10: É um ônibus articulado da linha F60 da Transmilenio, um ônibus vermelho.
9: Eu vi que ela tá grávida, do Hot Wheels.
10: Ela realizou a cerimônia. Um celebrante foi responsável pela cerimônia.
9: A merda tá grande.
4: Isso aí dá ideia pro Monte Mangolão.
10: E ela começou a trabalhar no terminal como faxineira, como diarista, pra não se afastar do ônibus em questão.
9: Tu vê que o surgiu
0: o ônibus volta pra casa dele. Mas peraí.
10: Além disso, só pra gente finalizar.
0: Ela limpa ele todo dia.
10: Também.
9: Dá uma limpada boa.
4: Ela precisa ser internada, essa mulher.
0: Não, agora olha só, eu vou começar a distribuir o cartão.
9: Não,
0: peraí, eu quero acabar a notícia, por favor, cara. Eu tenho uma pergunta importante pra fazer.
10: Ela limpa ele todos os dias. E recentemente, um dos clientes, acabou se irritando e quebrou a porta do ônibus.
0: Ah, não.
10: Ela foi tirar satisfação porque ninguém mexe com o marido dela.
4: Tá, tu vai me dizer que essa pessoa não tem que ir no psicólogo, ser tratado, ser internada, a pinel?
0: Talvez tenha, mas ela comprou este ônibus?
4: Louco, cara. Não.
0: Ela casou com ele.
10: Não.
0: Ok.
10: Ela não comprou. Justamente
0: ela não
10: comprou. Por isso que ela virou diarista.
9: Então,
10: ela queria ficar perto dele todos os dias.
9: Entendi. Uma relação aberta, então.
0: Que loucura. Que loucura.
4: É melhor tu virar fumante. Sério.
9: Será que ela deixa outras mulheres lavarem o ônibus? Será que ela deixa outras mulheres e homens lavarem o ônibus?
10: Não, eu acabei de dizer. Ela que limpa.
9: Se configura traição. Como traição.
10: Mas é que eu acabei de falar.
0: Ele acabou de falar. É ela que limpa.
9: Não ficou claro.
0: Mas será que ficou bem claro?
4: Paciência contigo.
9: Não tá.
0: Ô, Ivan, e tu acha que se o ônibus tiver uma relação extraconjugal, vai ser um caso passageiro?
4: O mestre do...
9: Fred Krueger tá voando hoje. Tá bonito ele.
0: Ai, que loucura. 6h26, produtor musical e marido de Selena Gomez, o Benny Blanco, diz que peidos deveriam ser normalizados nos relacionamentos. Mas como assim, cara?
10: O Benny Blanco é um famoso produtor musical. Ele é casado com a Selena Gomez. Ele diz que... ele foi dar uma entrevista e polemizou muito o que ele falou, porque ele disse que todos os relacionamentos deveriam ter acordos quando o assunto é flatulência, o peido. Para os dois lados, ele deve ser de comum acordo, que ele diz que ele e a mulher dele, a Selena Gomez, eles peidam tranquilamente um na frente do outro, e isso não deveria ser um caso, porque ele disse, cara, quando nós dois vamos num restaurante, é natural que isso fermente igual nos dois, e naturalmente ali na frente dá. Porque tem casais que transformam isso num tabu.
0: Certo.
10: Se escondem, ficam durante anos a fio escondendo isso um do outro. E ele disse que isso deveria ser uma porta de diálogo aberta.
4: Uma porta de saída. Eu acho uma pizza fria.
0: Que isso, Rafael?
4: Eu acho ruim.
0: Mas por que usar esses termos?
9: Tá achando que tá na mesa do Giovanasco, gente?
4: Eu acho ruim.
0: Por que usar esses termos, Rafael?
4: Tu acha que a Rondaque vai gostar de queimar uma bota atrás do outro lado dela?
0: Óbvio que não vai gostar, mas às vezes ela não tem nem escolha.
4: Não, mas daí tu escapou. Agora, tu
0: é uma porta aberta.
9: Uma prega frouxinha acontece. O cara é veterano.
4: É que nem a hora do cara soltar um barro. Fecha a porta, não precisa anunciar. Não precisa a mina entrar, tu tá ali dando uma cagada. Não.
9: Quando tu, quando tu faz cocô e a tua esposa tá tomando banho, a relação já acabou.
7: É, não dá.
4: É, não é, é legal. Não, eu tô contigo.
9: É um particular,
0: não pode acontecer isso.
10: Não, a não ser que só tenha um banheiro.
0: O contrário, ok.
10: E tu tem uma dor de barriga.
0: O contrário, ok, mas isso não
4: mas
0: pode
4: Mas a mulher não consegue. A mulher
0: também
4: não consegue.
0: Também tem isso, mas às vezes pode conseguir.
10: Tá, mas se só tem um banheiro e às vezes dá uma dor de barriga, não tem o que fazer.
11: Tá, e quando a mulher chama mãe e pai.
10: Ai, ô mãe. Tá, mas não tem nada a ver com o assunto.
4: Ah, não tem nada. Aí tem mais que idiota, eu imbecil.
0: Eu não posso te dar amarelo de novo, olha como são as coisas.
10: Não, dessa vez pode.
0: Tu tá sendo idiota, mas...
4: Azul.
0: Vamos combinar uma coisa, critério pra amarelo. 3 vezes idiota, amarelo.
11: É bom, mas já é. Mas tá, mas se o cara for muito idiota na primeira...
0: É, mas isso é uma questão de avaliação, né?
11: Então essa foi minha primeira agora.
0: Tá me devendo um idiota pro amarelo, então, tá?
9: Eu acho injusto.
11: Tá, pode ser mais uma vez.
9: Eu acho injusto que eu, Rafinha, e o Vini, que é idiota, a gente já entra de casa.
11: Só de abrir a boca, a gente já tá fudido.
9: Exato, boa tarde, Alejandro. Pá, amarelo, que idiota.
0: Não, isso não.
4: Mestre, tu é um merda.
0: Não, isso não.
10: Tá, mas se só tem um banheiro e dá dor de barriga, faz o quê?
9: Que caga.
4: A mulher não vai aos pés do lado do cara.
0: Olha só, tá na hora de trabalhar mais pra comprar uma casa com 2 banheiros.
9: Toma essa Caraca,
10: eu vou falar isso quando vier pra vender Celta, eu vou falar também.
0: O que, cara?
9: Ah, vai ficar brabinho, nego.
0: Passou pra ele. Agora é mimimizão, é isso.
10: Olha quem falando.
0: Mimimizão.
10: Olha quem falando, pianista. Você é o pianista, fica só no
4: mimimi.
9: Aceita. Vai aceitar. Vai levar o tapa na cara, blusa virada.
0: Acabou pra mim, acabou hoje.
4: Você é o cara.
9: Esse sou eu, não, me expulsa lá até o
4: topo. Imagina, nego. Essa hora eu tava apresentando o debate show.
9: Isso aí, tava fazendo o duplo debate essa hora. Tava lá na qualidade. 6:30.
0: Obrigado, Maionese. 6:30 da tarde.
9: Se o cara manda uma dessa, Vinícius, tamo patrão.
11: Ah, não, Maionese, não tem como, não tem condição. É.
0: Não, mas ele veio magoado, ele veio. Ah, deu total, pra ver que ele veio.
9: É que ele já não tá bem hoje.
10: O quê?
9: É porque ele só tem um banheiro.
4: Aluga o banheiro químico, o cara caga no banheiro químico.
9: Caga
4: no
9: outro, vamos lá. Caga numa sacola.
10: Meu, é caro o banheiro químico, vocês já alugaram o banheiro químico?
9: Já?
10: Eu já aluguei. É
7: depende
10: caro
7: do nível.
9: Eu fico pensando.
4: Eu aluguei pro Ivan uma vez.
9: Por que tu alugou um banheiro químico?
10: Eu era casado com a síndica.
0: E daí?
10: E aí teve obra no prédio e tinha que ter um banheiro químico.
9: Ah, pros pedreiros?
11: Ah, pras pessoas não.
4: Pedreiro é uma pessoa.
7: Nas suas casas, né?
4: Pedreiro é uma pessoa. Uma classe de trabalhador super.
10: Mas se tu não acha que pedreiro merece.
4: Não, eu não te entendi, Vini. Aí, ó, terceira idiotice.
10: Não.
9: Aí depois
10: vai?
9: Do cara. Depois do cara.
11: Vocês estão diferentes aí. Não, vocês estão pilheiros.
4: Aqui tu vai pra esse lado aí, tu muda.
9: Tu muda. Quanto é que tem mais, tá mongolão? Tu quer puxar o saco, tu e o.
11: Eu tô prestes a ser expulso, cara. Que mudei.
9: Tu não tem nem cartão.
4: Vai ficar mimizento também.
0: Ó, 29 minutos para 7. Foram estes os excelentes destaques, muito bom, Rafael
9: hoje,
0: Gomes.
9: Muito bom hoje, verde.
0: Pro programa de hoje. Muito, muito bom. Ao invés de dar uma rodada na mesa hoje, acredito que, obviamente, vocês
4: vão
0: dar
4: uma rolada. Fazer um apoio.
0: Ao invés de dar uma rolada na mesa, eu vou segurar um pouco mais o jogo comigo e vou ler alguns e-mails que eu tenho aqui.
4: Alguns não, né? Senão,
0: quantos
4: a
0: eu faz... quiser. Eu
9: o programa é do cara.
0: Eu vou ler todos que eu tenho.
4: Eu não li nenhum material a uma, eu quero ler material. Eu quero dar voz pra audiência.
0: Claro, fica
4: até porque
0: tranquilo.
4: Tem correção pra ti, da linda, não sei do que,
0: sim,
4: da Kodak.
0: Sim, é verdade, cara, recebi, né? Verdade.
4: Então nem vou ler.
0: Não, vai ler, fica tranquilo. Mas é que eu gostaria de ler um e-mail em especial aqui, que é o sobre a morte do cantor Rick, da dupla Rick Renner.
4: Ainda bem que tu avisou. Não, exatamente. Não que ele morreu, a gente sabe, é, mas que é um e-mail pesado, triste,
0: isso.
4: Daí ele não vai rir, não vai, não vai atrapalhar.
9: Como acontece, claro, coisa com as duplas, né?
4: Não é a dupla, idiota, só morreu um, né? Os outros eram um
0: tripulante.
4: Sim,
0: mas aconteceu
4: também
0: com a dupla.
4: Exatamente. Não, eu sei, mas mesmo. É que não, a dupla não faleceu, faleceu
9: não,
4: um.
9: Não, mas isso é um acontecimento com a dupla.
0: E como nós falamos aqui ainda essa semana, sempre morre o primeiro da dupla.
9: O Leandro, Leonardo, João Paulo e Daniel, Cristiano Araújo.
0: Impressionante isso.
9: Tem um patrão aí. Tem um patrão.
10: Não tem nenhuma exceção. Cristiano Araújo é um só.
0: Cara, eu não sei se tem exceção, Leandro. Não lembro nenhum. Nenhum eu lembro.
4: Vai, não. Foi o que ele falou.
0: O quê? Acho que é a terceira não, agora,
4: não,
0: né?
4: Não, essa aí não dá pra falar, não dá,
5: não
4: dá.
5: Eu não falei, cara.
9: Não dá, não dá.
7: Olha só um pouquinho. Peraí.
9: Vai, vocês precisam ir no prédio.
4: Isso, Lelê. Vamos falar do acústico Bandas Gaúchas.
9: É amanhã. Cara, o cara só pediu pra ler o e-mail.
7: Mas ele tá no celular. Eu só queria saber. Vamos ligar, vou ligar. Eu só queria entender se essa coincidência não tem nenhuma exceção.
0: Eu não conheço
9: eu
0: essa
9: não
0: exceção.
9: Eu não sei. O Alan e a Ladinha.
0: Pepe e Neném estão vivos ainda?
4: Não.
0: Não?
4: Uma faleceu, a Neném. E olha, tu vê, mudou.
9: Não, cala não. A boca.
0: Então cara, me prova meu, que ela faleceu.
9: Não, peraí, cara.
0: Não, então me prova que ela faleceu.
9: Chitãozinho e Chororó tá vivo.
0: Chitãozinho e Chororó estão vivos.
7: É, cara, a gente tá falando só dos que morreram.
0: Isso. Mas nós estamos fazendo um exercício pra ver que se a gente lembra se alguém morreu.
9: Quem morreu? O Claudinho ou o Bochecha?
0: Claudinho.
9: Cara, tem uma, é o primeiro que morre. Cara, tem uma dupladinha que morreu o segundo.
0: Quem?
9: A Alan e Aladim.
0: Morreu o Aladim.
9: Isso, sim, lembra que depois acharam que...
0: Caiu do tapete. Desculpa. Foi mais forte que eu.
7: Não.
0: Pra quem? Desculpa.
9: Pra quem tão ligando?
0: Mais forte que eu.
7: Não, Aladim não vale.
9: Não vale o Alan e Aladim.
4: Pra tu focar, né?
0: Olha
4: nós
0: só.
4: Nós tava porque... falando, tu tava no telefone.
7: Porque...
9: Olha só. Aí pediu foi... atenção pra ler um e-mail triste e começou a patifaria.
7: O Aladim não morreu por causa da idade, já?
9: Não, cara, problema de
0: eu tava dente. Eu tava lendo uma mensagem da tua chefe aqui no WhatsApp por uma situação que vai acontecer daqui a pouquinho aqui.
4: Uma situação aqui no Pretinho?
0: Isso.
4: Ah, tô sabendo.
0: Mas tu não tá sabendo.
4: Quer valer?
9: O Milionário Zé Rico morreu primeiro.
4: Ô, meu, que papo.
9: Não,
0: nós pedimos e tá aqui pra prova.
7: Mas aí morreu por idade avançada.
0: Bom, mas morreu.
9: Não, morreu,
0: Lelê.
9: Gente, o e-mail é triste.
7: Tá, mas estamos falando de tragédias.
0: Tem razão, o Gomes.
7: Mortes prematuras.
4: Mas ou da uma da tarde, altos e-mails tristes. Agora arranca o primeiro e-mail. Vamos chorar no programa. A Márcia Goldschmidt.
0: Amarelinho pra ti.
4: Tá bom.
0: Bom dia, pretinhos.
7: Boa tarde.
0: Na minha visão, faltou vocês terem abordado nos programas do dia 22, nem que fosse um comentário simples, a morte do cantor Rick, da dupla Rick Renner. Só pelo que ele foi como cantor e compositor da música sertaneja, já seria suficiente. Foi muito popular e conhecido no país todo. Mesmo a Atlântida não tocando este tipo de música, eu imaginava que fizessem uma menção. Quando a Marília Mendonça faleceu, o Fetter tocou uma música dela no programa.
4: Infiel.
7: Tá, mas aí eu vou fazer uma parte. Vou fazer uma parte.
9: A Marília Mendonça, não é isso.
7: A notícia da morte da Marília Mendonça...
4: Calma, respira.
7: Uhum. A notícia da morte da Marília Mendonça chegou quase que imediatamente após o acidente e foi um pouquinho antes de começar o programa, eu lembro.
0: Certo.
7: Tá? Então, a notícia se impôs ali naquele momento.
0: Certo.
7: Tá? A do Rick, da morte do Rick, ela foi uma coisa que... Ela foi... Né,
9: escalonando devido ao cara...
7: A notícia do desaparecimento... Sumiu, um dia durou ele tudo. E a notícia foi confirmada na... Eu acho que foi na manhã, né?
9: Foi ontem. Certo. Ontem
7: foi dia de manhã. Não ontem, foi durante
9: ontem,
7: a manhã.
9: Foi ontem ou anteontem?
7: Não foi assim. Okay. Logo antes do início do programa.
4: 9:30 da manhã. Tá, mas é
0: justificado, então.
7: Não, com justificação. Eu tô dizendo que às vezes a notícia se impõe.
9: Tá, mas tem essa diferença também que a Marília Mendonça, quando ela falece, ela tá vivendo o auge da carreira dela.
0: Tinha feito o planeta.
4: Não, ela
0: faria, exatamente. Faria o planeta, exatamente.
9: E Rick Renner tava celebrando esse ano 40 anos de carreira. É um cara que tem um monte de hit, assim.
4: E o Christian Ralph, eles seguem vivos?
0: Não! Vem ao caso agora, porque nós temos que seguir o e-mail do nosso ouvinte, que esperava que nós falássemos, principalmente pelo fato do acidente ter sido em Santa Catarina.
4: Que houve, tá cara? Rindo, que tá
9: o Christian Ralf...
0: De vocês, cara!
7: O Christian e o Ralf estão vivos.
9: Não, o Christian morreu,
4: por isso que eu falei, cara.
9: Enfim, o Ralf tá vivo. O
7: Christian foi casado com a Gretchen.
0: Pelo fato do acidente ter sido em Santa Catarina e ele ser um cara que amava o estado onde vocês estão.
4: É verdade, verdade.
0: Ele era do Tocantins, mas há alguns anos passou a ter residência em Santa Catarina. Tinha casa e um sítio em Rancho Queimado e um apartamento em Itapema. Tem vários posts no Insta dele enaltecendo o estado, dizendo o quanto gostava de estar por aqui. Tem vídeo dele cantando em bares e restaurantes do estado e dizendo que se sentia mais catarinense do que tocantinense. É raro para nós ver alguém de fora de Santa Catarina vir para cá, assumir residência. O Porã faz isso.
7: Porã.
0: Assumir residência e rasgar elogios como ele fazia. Aliás, eu vou mais longe. qualquer pessoa que escolha sair do seu estado e ir morar em Santa Catarina, primeiro, está intrínseco, né, na opção, na escolha dela, o quanto ela gosta daquele lugar. E todo mundo que faz isso fala o quanto gosta de viver em Santa Catarina, mais do que no seu estado.
7: Luciano Calheiros.
4: Mais uma vez eu falei
0: com o cara...
7: Carioca.
4: Eu falei com um cara, em 4 dias vendia sândalo, ele não estava tão feliz. Ele morava em Santa.
0: Cara, eu não vou te dar cartão de novo. Cara, não é possível. Não vou, cara, não vou te dar.
4: Tu nunca viu os caras vendendo sândalo.
0: Eu não vou mais dar cartão pelo fato do cara ser idiota. Não vou dar mais cartão.
7: Vai, então...
0: É raro pra nós, Santa Catarina não é um estado de tanto nome e holofote histórico como o Rio Grande do Sul. E também se tornou um investidor na região, o Rick. Sua viagem para São Joaquim era com este intuito. Depois ele iria para o Rancho Queimado no sítio, possivelmente apresentar o local para o empresário Bruno Avelar, que estava com ele. Abraços.
4: É isso?
0: É...
7: Aliás, um dos grandes...
0: É isso, cara. Desculpa que a gente não falou do Rick.
10: É que ele era uma personalidade de Santa Catarina.
0: Tá certo. Desculpa, a gente deveria ter falado.
7: Um dos grandes repórteres do Brasil, né? Eu diria um dos top 5, assim, frouxo.
4: Regis Reza.
7: Roberto Cabrini.
4: Ah, o Roberto.
7: Roberto Cabrini. Ele postou uma foto hoje de tarde no Instagram dele. Ele no local do acidente. Ah. Foi lá fazer uma matéria, acho que... Ele tá na Record agora, né?
9: Cara, o Roberto Cabrini tá na Record, né? Ele é maravilhoso, cara,
7: ele é o melhor repórter. Assim, a foto é dele dentro da mata com o helicóptero mais afundou, ou seja, ele foi lá ali praticamente no dia que procurasse. Era capaz de ele já estar na volta dos caras lá, quando a notícia saiu, ele já deve ter ido, porque ele
4: tem uma exposição, é claro, porque o cara era conhecido, mas tinha muita gente, né? Foram mais 4 pessoas que
0: estavam... Era o piloto, era o videomaker, era o Bruno Avelar, que era esse cara que era empresário. Coach do Neymar e coach de um presidenciável aí.
9: Augusto Cury, escritor Augusto Cury, ele era da campanha.
7: Eu tava lendo algumas coisas sobre isso aí, claro, não existe conclusão, isso vai demorar. Mas é que tem uma coisa muito estranha nesse acidente, é que é o fato dele não ter...
0: Estranha ou estranha?
7: Estranha. É que é o fato de não ter havido fogo, né? Porque não queimou. E geralmente, quando tem um acidente aéreo que não tem fogo, é pane seca que chama. Lembra a Chape?
0: Claro.
7: A Chape, o avião não explodiu.
0: Claro.
7: Por que não explodiu? O que explode?
4: Mas é a gasolina. Pegaram uma... Tá, o tempo tava muito ruim.
9: Isso.
4: Parece que ele deu de frente numa frente fria.
10: Sabe o que eu mais tô sentindo falta? Que é uma loucura. Assim. É o primeiro acidente aéreo de grande proporção no Brasil que a gente não vai ter um vídeo do Lito. Do aviões
0: e é verdade, cara. Verdade.
4: Mas ele falava de helicóptero?
0: Verdade.
10: Falava de tudo.
0: Tudo que é.
10: Tudo que era aéreo.
0: Que voa.
10: Ele já tinha sido engenheiro de helicóptero também, então ele explicava. Assim, ele vinha com um vídeo assim, ele já teria soltado
0: verdade,
10: um vídeo, cara, dizendo.
0: Muito verdade.
10: Bah, não teve fogo. Eu vi os caras falando também que o localizador do helicóptero, normalmente, ele, quando o helicóptero cai e tem um impacto, ele liga.
0: Ele avisa.
10: Não aconteceu isso também.
9: É que agora vai começar muita coisa de o que aconteceu, porque tinham 3 corpos, estavam fora do helicóptero. Será que eles tentaram pular? Será que
0: tentaram sair?
9: Sabe, é. O próprio caso aquele do, lembra do Boechat também, tinha um papo, já ele pulou do helicóptero quando estava caindo, porque sabe?
0: É, na verdade a gente vai ter que aguardar a perícia,
7: melhor,
0: cara? Porque não é a nossa, né?
4: Não.
0: Não é a nossa,
4: exatamente. Outro dia o cara caiu com a asa delta ali, sabe?
0: Não é a nossa também,
10: não,
0: né?
10: Não sei se é regra, mas eu tava vendo um corte do zagueiro Neto, sabe? O da Chapecoense.
0: Sim.
10: Que é um dos sobreviventes. E ele fala que eles estavam no voo, assim, ele contou momentos ali que eles perceberam tudo que tava acontecendo.
4: Ah, que
10: terror. Cara, ele falou que a galera tava dormindo, ele tava de fone e tal, e ele disse que o exemplo que ele deu conseguiu me esclarecer, assim, do que aconteceu na hora. Que ele falou, sabe quando falta luz no bairro e dá aquele... Ele disse que foi exatamente isso, e na hora... A galera se ligou, a luzinha da asa de fora do avião parou de piscar,
0: bah.
10: E ele disse que, cara...
0: perceber que tá acontecendo esse negócio ali não deve ser fácil, né?
10: E ele falou que, pô, tomara, e a gente não vai saber como é, mas porque a gente fica acostumado com o barulho do avião enquanto a gente tá dentro do avião. Mas quando todo o barulho do maquinário para, é muito óbvio.
9: E na madrugada...
10: E é muito claro, assim. E aí ele falou que ficou muito claro pra todo mundo o que tava acontecendo, e ele disse que os caras só se olhavam e rezavam. Era só isso.
9: O Roberto Cabrini tem um Conexão Repórter no YouTube maravilhoso... Digo na questão maravilhosa, que são jornalísticos e tal, pro trabalho dele, lá no local do acidente da Chape. Ele tem vários programas dele que são...
10: Era uma hora de estrada de chão só pra chegar no local do acidente. Acidente aéreo chama muita atenção, né? Porque é muito impactante.
4: Assim, mas ali foi uma picaretagem da empresa que não quis abastecer, né?
9: Que quase aconteceu com o Argentina.
0: 18 minutos pra 7, tem uma coisa que é complicada quando... É complicada! complicado quando complicado. A fome bate, cara. 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Lelê,
12: pois não.
0: Posso te pedir um favor, Lelê?
12: Sempre, claro.
0: Tu poderia pedir um X pra nós, Lelê?
12: De novo?
0: Assim? De novo, mas hoje um X, tô a fim de comer um X.
12: Agora?
0: Tu pode, inclusive, escolher o X de onde tu quiser vir, de onde tu quer que ele venha, beleza? Eu não vou nem interferir nisso, porque X é X e qualquer X aqui é maravilhoso.
12: É o X da questão, né?
0: Não é o X da questão exatamente. Muito bom, Lelê. É, Rafinha, te provando que eu não sou bunda mole, nem cagalhão e não ia permitir, não ia proibir de tu falar aí o e-mail da correção sobre a Linda McCartney, por favor, leia.
13: Não, não, toma, vou ler esse, toma, eu não vou ler esse. Toma. Quero ler outro.
0: Lê o que tu quiser.
12: Qual é a correção, Rafael, da Linda McCartney?
0: Porque eu falei, entendeu, que a Linda McCartney era filha do cara que era dono da Kodak. Lembra disso? E ela não é.
13: Ah, Lelê não estava no programa, não.
12: Não estava no programa.
0: Não, não, não. Lembra disso porque tinha o mito de que
12: ela era fotógrafa.
0: Sim, sim. E aí toda essa associação. Porque o sobrenome dela, ou do pai dela, é
13: Eastman,
0: da Eastman Color, lembra?
13: E ela fotografava com a Nikon.
12: É isso que eu te falei, né?
13: Camila que mandou isso aí.
12: É X que tu quer, né?
0: É X, X.
12: Hambúrguer, não.
0: X, não, não. X, X.
13: Ah, eu posso escolher o X também? Cada um escolhe um?
12: Ah, é?
0: Quer X também?
12: Tá bom?
13: Não sei, eu quero coração.
0: Tá, não, mas é que nós vamos pedir um X de um lugar. De um lugar nós vamos pedir.
13: Um X coração.
0: Tu quer um X coração, então? Isso. Tá. Um X coração pro Rafinha.
13: Sem, não, sem tomate. Eu não sou do tomate. 6h45.
12: Eu não vou pedir X, sem tomate, né, cara? Só um pouquinho.
0: Cara, não, tu tira depois com a mão o tomatinho do teu.
13: Isso é bom pra próstata.
14: O quê? Tomate ou eu tirar com a mão?
15: E cebola é bom pra quê?
13: Pra tu ficar inchado. Tá, eu vou ler outro e-mail então, Alexandre.
0: Vai, outro e-mail.
14: Vai, ele rasgou todos os papéis.
0: Meu Deus, cara, meu Deus, cara.
12: Pô, falando em próstata, um abraço pro Dr. Jorge Rabolini, tive lá hoje.
0: Tá bom, Dr. Jorge Rabolini, nosso doutor aqui da RBS.
13: Amarelo pro Lelê.
12: Não, não, abraço pra médico, sempre tem prioridade.
0: Tu tá amarelado já, eu não vou te
13: falar. Ô, Gordo Léo, uma crítica.
14: Fala, meu irmão. Crítica.
13: Não vou ler a crítica.
14: Então não lê. Ah, o meu, o cara tá.
15: É a terceira vez que ele muda o e-mail que ele vai ler.
14: Vai lá, lê esse pequenininho, vai.
13: Ah, essa aqui é pra ti,
14: meu amigo secreto aí, vai.
12: Pra mim?
13: Pro Rafinha ler aqui.
0: Cara, ele tá fazendo o que ele quer no programa.
13: Tem gente que
0: tá
13: tem piscina.
0: Tá fazendo o que ele quer no programa.
13: Essa é pra ti agora.
0: Então vai.
13: Tem gente que tem piscina em casa e nunca usa. Aí chega um visitante, mergulha de cabeça e se diverte. Isso não é sobre piscinas, diz aqui o Victor de Criciúma.
15: Ah, não.
14: Não, mas aí...
12: Primeiro que eu não tenho piscina em casa, né?
0: Eu também não.
13: Tem, até já vi um xixizinho, mas sem querer, desculpa.
0: Não tem, não era mais naquela.
13: Ah, não,
0: é mais naquela casa que eu moro.
14: O cara que tem piscina aqui é tu de todos os
0: dias. Exatamente, cara.
13: É no condomínio, né? Não,
14: não,
13: não
14: tem.
12: Não, mas dá pra convidar os guris lá pra ir no condomínio? Não, dia pra
14: esqueci a
15: piscina. Nossa, piscina.
0: Podemos fazer um ensaio lá?
12: Balada do Pretinho de verão.
13: Tô até hoje esperando pra ir lá no sítio do Lelê. Todo mundo já foi.
15: Ah, o Lelê tem piscina no sítio, né?
12: Agora, inverno. Nós podíamos fazer lançar um produto Balada do Pretinho na piscina na sua casa.
0: Balada do Pretinho Pool Party.
12: Balada Pool Party do Pretinho.
13: Que baita ideia.
0: Ah, eu gostei. Isso ia ser legal.
13: A casa do cara é muito legal.
14: A segunda balada vem, eu não vou mais.
12: Ué, os caras contratam?
13: Tá, vamos no e-mail então.
0: Não, chega, tu não vai falar mais. Vai, Vini.
15: Ele ia ler o...
14: Ah, deixa.
15: Eu tenho uma pergunta aqui.
0: Qual pergunta?
14: Que horas vão almoçar?
15: O que que aconteceu, gordo? Quando morre um vegano? E é só uma pergunta, não é? Quando morre um vegano?
13: Vai lá que é boa. Vai.
15: Ele reencarna ou ele reverdura?
13: Essa é boa.
14: Essa é muito boa.
13: Eu tenho uma pergunta pro Vini. Não, ah, eu acho que tu vai me expulsar.
12: Tá animado hoje,
13: não, tu vai me expulsar.
0: Não,
13: se eu
0: pode essa perguntar. Pergunta.
9: É num baita pique.
13: Ô, Vini, só pode dizer sim ou não.
15: Já fez essa, cara.
13: Tu, pra ti, não.
15: Tá, vai. Vai.
13: Tu ainda dá o rabo?
0: Não. Meu Deus.
12: Mas que isso, cara?
13: Um meu dia Deus deu, então, céu, meu. Que eu falei que ia me expulsar. Deus. Não, mas as crianças já saíram. Então,
0: pelo amor de Deus.
15: Quer que eu faça mais uma?
9: Eu tenho uma pergunta pra ti, Vinícius.
13: Ô, Gordo Léo.
0: Agora, não, agora eu vou ler mais um e-mail, se vocês
13: permitirem. Se for mais um triste, aí não dá.
0: Não, esse é feliz.
9: Ai, tá parecendo a Sônia Abrão.
0: Esse é feliz. Porra. Primeiramente, mando este e-mail para agradecer pela possibilidade de podermos assistir ao Pretinho na live nos dias de atualmente.
9: Obrigado.
0: Hoje, no programa das 13, durante o quadro dos aniversariantes, antes de anunciar a primeira pessoa, o Rafinha estava com a cabeça para baixo, coçando os olhos, quando o Fetter chama a primeira aniversariante, Jade Picon. O Rafinha quase pula da cadeira, foca na live e comenta: olha. Logo após, o Fetter anuncia Nanda Costa. E o Rafinha, novamente, com o seu comentário tigresco, solta. Ah, legal também.
15: Tiger Woods, hein? Tiger Woods.
13: Legal também. Mulheres, mulheres independentes que têm um trabalho lindo na televisão.
9: O influenciador da Sucrilhos está demais.
13: Lindo, lindo, lindo, lindo. Três mulheres. E a próxima era quem?
0: Calma,
12: calma que eu ouvi demais.
9: Alô, Criciúma. Tem um novo torcedor do Tigre aqui nesse
0: Pra noite. Primeira foi, olha. Pra segunda foi, legal também.
13: Vai ter três.
0: Depois o Fetter anuncia Juju Salimene.
13: Ah, não, mas peraí. Aí sim, o Sucrilhos aqui, ó.
0: E o Rafinha.
12: Não assume.
0: E o Rafinha, novamente, com aquela cara, porque ela tava vendo na TV, com aquela cara de velho tarado, mordendo os lábios, manda.
13: Véio, não.
0: Que dia, hein?
13: Três mulheres na sequência.
12: E depois sou eu, né?
9: Ele é desperto.
15: Mas é que tu não tava, né? Tu não tava.
13: Se tu tivesse, tu tinha entrado na live.
12: Não, negativo.
0: Depois de hoje, aquelas histórias com as meninas na PUC começaram a fazer mais sentido.
9: É verdade, né?
0: Obrigado, PBs, por alegrar nossos dias, Rafinha. Sou teu público.
13: Obrigado.
0: E, mestre, o anão é loucuragem e pirocada.
16: O anão já foi. Agora é o mestre e o Fetter que estão nessa batida. Nós queremos passar-lhe a piroca, não é? Das antigas, né, Alexandre?
0: Não, tu falou agora.
16: Agora, eu errei, desculpa.
15: Ele errou o tempo.
16: Errei o tempo, é passado.
9: Tempo verbal pro mestre é difícil.
15: Ele só larga, porque ele não consegue respirar pra pensar.
16: Isso,
9: se ele respirar, a imitação não sai.
16: As crianças adoram o mestre.
13: Tem meio pro Léo aqui.
15: Não. Ô, gordo Léo.
0: Velho, parou.
9: O que que aconteceu, velho?
0: Parou, homem, alguma coisa aconteceu.
13: Sério, minha creatina de tarde.
0: 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Bota aí, Gomes, o que que é
9: Fala,
0: hoje?
9: Fala, Pretinho, sou o Gustavo e tô ajudando a minha noiva a vender a moto dela.
13: Oi, Gustavo.
0: Qual é a moto dela?
9: É uma Honda Biz, modelo 110i, ano 2017.
13: O cara for gordo, não
9: com dá. 30.800 quilômetros rodados.
13: Ele quer comer, né, Biz?
9: Isso. Ela tá em excelente estado de conservação.
13: Tá novinha, costas, tá novinha.
9: A minha noiva é a terceira dona.
13: Terceira noiva?
9: Dona.
13: Dona.
9: A moto acompanha manual e chave reserva, está sem multas e sem débitos pendentes.
13: Vai ser bom. Ah, então não rodou bem.
9: A troca de óleo foi realizada recentemente, além 34, da troca da bateria. Sempre foi bem cuidada e tá pronta pro uso.
13: Bela moto, hein, Joia? Pra você comprar e fazer seus bricks.
9: É verdade, né? E outra, ela tem uma caçambinha ali, né?
13: Tem, é bom. Tu gosta da caçamba?
0: Não, não é caçamba, cara. É porta-treco.
9: Mas é que lá no interior a gente fala caçamba.
0: Traz a caçamba. Não, mas lá no interior a gente fala errado. Então, caçamba é o que tem atrás da picape. É,
9: todo lugar que a gente coloca algo dentro, a gente chama de caçamba.
0: Opa!
9: É, posso colocar na tua caçamba?
12: É,
9: nego. Vira embora, tem o caçambão, hein? A moto encontra-se em Blumenau. Deixa e lá. Propostas no e-mail.
13: Até aqui, né? De bis é difícil, né?
9: Com dois U's.
13: Acertei um, é perigoso.
9: Gu com dois U's, Cardoso com Z, @gmail.com.
13: Bom e-mail, bom e-mail. Pra Gu, não vender.
9: Não, o e-mail não é bom.
13: É bom e-mail.
9: Gu
13: não é,
9: não Cardoso é bom, com
0: não,
9: Z.
0: Bom e-mail seria minhabisnopb@.
12: Ah, mas não é.
0: O
12: e-mail
13: esse
12: é
13: Gu,
12: é Gu, Cardoso, tudo junto.
0: Aí é minhabis2.
9: Cardoso com Z, @gmail.com.
0: Muito bom.
13: Gustavo Cardoso.
9: Que ele quer vender
15: ele não a falou o preço.
9: Rafaelzinho, pra quem ele quer vender a bis?
0: A mulher
12: noiva
0: dele,
12: quer vender.
15: Ajudar a noiva dele.
9: Mas ele quer vender de
0: não
9: novo.
0: Não importa. O cara quer vender, deixa o
9: gatinho
0: básico. Volta de saco, não aguento mais você.
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12: Já reparou que alguns restaurantes estão sempre lotados, mesmo sem fazer promoções? Muitas vezes o motivo não está no cardápio, está na experiência. Cada vez mais as pessoas escolhem lugares que oferecem algo além da comida. Um evento temático, música ao vivo, uma harmonização, qualquer experiência que torne aquele momento diferente. E sabe o que acontece? O cliente não só volta, como também recomenda o lugar para outras pessoas. Em um mercado cada vez mais competitivo, proporcionar uma boa experiência pode ser um diferencial tão importante quanto um bom cardápio. Quer descobrir tendências do seu segmento para atrair mais clientes? Acesse negóciossc.com.br.
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1: 19h já tocou o sinal da Atlântida. Muito obrigado pela sua audiência. Você que cola aqui para se divertir junto com a gente no Pretinho Básico. Não acha que a gente briga, não acha que a gente se estressa. Nada disso, cara. A gente se diverte muito aqui, dá risada na cara uns dos outros. Essa é a real. Porque a galera às vezes não entende a brincadeira, né, cara? Acho que a gente
3: No intervalo a gente conversou sem parar, a gente é bem amigo.
14: Bah, aí se é o cara.
3: Se é o cara, mano, agora.
1: É um otário, cara.
3: Hoje ele já
1: a gente conversou sem parar. Só o Rafinha que tava conversando, não sei com quem, entusiasmado.
24: Eu tenho as minhas coisas e tenho meus compromissos. E às vezes eu me estresso. E eu às vezes me estresso no programa.
3: Ai, sem tomate.
25: E o Vitor falando com a Lívia por vídeo ali, cara.
1: Pois é, ó,
3: tava eu.
1: Grande a Lívia.
24: Ela tem, tá com 9 anos, né?
1: Que loucura.
24: 20?
1: Não, 9. 19, pelo jeito.
3: Ó, tava eu, maconhésio, sem tomate, não tava num rolê.
1: Maconhésio. Maconhésio.
3: É, virou esse teu apelido quando
24: saiu. Todo mundo...
1: Palhaço maconhésio.
24: Se todo mundo tivesse ido na minha, tava mais tranquilo o programa. O pessoal quer ir no bairro agito.
25: Tu lembra o que eu falei, né? Quando ele tá...
1: Então, olha só, 7-1. Vamos fazer a escolha do craque do episódio. Vem aí mais um campeão de audiência na programação do Atlântida. Rafinha, pode sair votando, por favor. É teste mesmo, teste.
24: Primeiro,
1: vai.
24: De primeira.
1: É. Hoje tá fácil.
24: Vou votar no Léo. Que houve?
1: Obrigado, tu não consegue botar pra trás, irmão, a fita, obrigado, né? Tu não consegue passar.
14: Vou me ausentar por um minuto aqui.
1: Onde é que tu vai, Lelê?
25: Obrigado, Rafinha. É bem que tu viu.
1: Tá.
14: Olha aí, ó.
1: Rafinha votou no Léo, Léo vota em baixo. Chegou,
25: cara, graças. Eu vou no...
24: Aí? Coração?
1: Pô, tu pediu do Júlio Paris, cara. Ah, aí sim, Lelê.
14: Tá, inclusive aí um beijo pra galera. O Júlio tá aí, tá todo mundo aqui, ó.
24: Pai, eu nunca comi um X-francês, cara.
25: Ô, meu, é tribom, meu. Aquele queijo por cima do...
1: Cara, é maravilhoso o X. Pronto. Aliás, segue no Instagram aí, dá o Instagram aí.
14: Olha o Instagram arroba aí, arroba X Júlio Paris.
1: Paris. Bah, espetacular.
14: Que delícia.
1: X Júlio Paris. Então vamos acabar aqui pra gente comer o nosso X. Vota em quem, ô maionese?
24: Eu vou votar no Rafinha Menegazzo.
1: Capaz.
24: Olha, eu sabia a resposta dele ali. Sabe por quê?
1: Por quê?
24: Porque ele é um grande ser humano e me ergueu. Então meu voto é no Rafinha.
1: Te ergueu no quê?
24: Numa carona?
1: Vota em quem, Vini Moura?
14: Cara, que chinelo.
3: Ah, eu vou...
14: Mas ele votou em alguém?
1: O Rafinha votou no Léo.
24: Obrigado.
14: É que eu tava recebendo o X, desculpa.
24: Seu trabalho aqui dentro.
14: Chegou o meu coração.
3: Vocês não estão acostumados com a rapidez do 99 Food. Cara, eu vou votar no Lelê, porque quando ele tá, ele enreda mesmo.
14: Ele tá em reda mesmo.
24: É, ô meu,
25: bateu. Falou igual o Tiririca, né?
14: Baco, ele
25: ô,
14: tá.
25: Meu, fala que é o cara.
3: Pareceu
25: o
3: Pernalonga.
14: Tá, é, o Gordo Léo.
24: O Gordo Léo. Amanhã.
1: Tu vota em quem, Lelê?
14: Oi?
1: Ah, Lelê, não vai abrir aqui o.
14: Ah, deixa. Cheirinho.
3: Aí, pô.
25: Mas não pode nada, hein? Também depois tu reclama,
14: eu
25: o cara
14: votar...
25: quer só comer, não pode
1: cara,
25: nada.
1: Cara, pode tudo, desde que não pise na linha do profissionalismo. Comer um X dentro do estúdio de rádio não é apropriado.
25: Como não? Mas, nego, esse aqui tá foda.
1: Lelê, desculpa, tu vai votar em quem?
14: Cara, eu vou votar... Eu ia votar na produção, gostei muito dos destaques hoje.
24: Tá, tu ia, mas não vai. E agora tu vota em quem?
14: Eu vou votar em ti, Alexandre, sabe por quê?
24: Não pode ser!
25: Ah, não é possível!
24: Capaz que tu vai votar no
25: Peter! Pra fazer diferente. Mas é sacanagem pro seu cara.
14: Não, não, calma!
1: Saiam os dois.
24: Eu ia ganhar o craque.
1: Saiam
25: os dois. Por que que eu vou sair?
3: Mereceram. Tu tá sendo
1: expulso.
14: Cara,
3: vocês saíram comigo.
24: Ao lado, te agarra nas bolas do Fetter,
3: Daniel. Vocês foram traíra comigo hoje.
14: Vocês são tão otário que eu ia...

0: Tudo pelo entretenimento. Votou no Gomes. Gomes, vota em quem?
1: Eu voto no Lelê, que fez a mão aí e chamou um X pra todo mundo.
0: Tá, tá certo, boa.
2: Não vai ter nada de fudeu.
3: Ah, vamos lá, vamos encerrar.
0: Na verdade, desculpa, correção. Não é pra todo mundo. É pro Lelê, pra mim e pro Rafinha. Porque
3: não,
0: vocês
3: eu?
0: Não. Tu não pediu.
3: Ah, o
0: não, X. Não, não, vocês não pediram.
3: Não, peraí, eu preciso pedir.
0: É óbvio que tu precisa pedir.
3: O X do Júlio é gigante, hein? Dá pra.
2: Não,
3: pra,
2: tá, eu divido com vocês.
3: Dá pra vocês dividirem.
2: Mas não, óbvio que não pediram na hora.
0: Tá bem. Tá. Eu vou votar.
1: Vota, nego, vai.
0: No Lelê também, que pediu o X pra nós.
1: Ah, vocês são muito safados, né?
0: Por quê?
1: Ele pediu o X, todo mundo vota nele.
0: É que eu pedi pra ele pedir o X.
1: Ele pediu.
3: Tá, mas que virou a massa do programa, né? Primeiro dia da parmegiana, o Petro vendeu o voto pela parmegiana.
1: Isso aí.
2: Tá bom.
1: Não, beleza, nego.
2: Então sabe o que vocês fazem?
0: Vamos comer. Bora. Era isso por enquanto. Muito obrigado pela sua audiência, pela sua parceria e preferência pelo Pretinho em qualquer lugar do mundo, você ouvindo o Pretinho. Obrigado, um abraço, até amanhã. O que que era?
2: Eu esqueci, cara. Tá no ar já o teaser do documentário.
0: Ah, aí sim.
2: Rock do milênio.
0: Aí sim, Lelê. Certamente está passando na ATL TV.
2: Exatamente.
0: E também nas nossas redes sociais, a ATL TV, onde você corre agora e assiste mais um show que está começando neste momento do ATL Bands, o festival que rolou no sábado passado no Fuga do Quarto Distrito. Acredito que a banda de hoje seja Fumaça Urbana. Vamos ali comer esse X e a gente volta amanhã, 1 da tarde. Obrigado, um abraço, boa noite. Tchau.
1: Parabéns, Alexandre.
0: Obrigado.
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prazer se vivendo na moral. 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
11: 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Minuto do Marketing, com arroba Fernanda Miller.
12: Você tem um negócio que depende exclusivamente da alta temporada? Esse é um desafio para muitas empresas, principalmente no turismo. Mas a sazonalidade não precisa ser uma sentença para o seu negócio. As empresas que conseguem manter bons resultados ao longo do ano criam motivos para o cliente comprar, visitar ou voltar, mesmo fora dos períodos de maior demanda. Isso pode acontecer por meio de promoções, eventos, novos produtos e uma comunicação constante com o público. No fim das contas, marketing não serve apenas para vender mais quando o mercado está aquecido. Ele também ajuda a manter o seu negócio relevante quando a demanda diminui. Descubra outras estratégias para fazer a sua empresa crescer o ano inteiro. Acesse negóciossc.com.br.
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0: Opa! Que a sequência da noite contemple as suas expectativas positivas. Encerramos aqui, Mr. P na rede. Aí está. 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
3: E olha só a dúvida da Bruna. Doutor, sou virgem e queria saber se é verdade que da primeira vez não tem risco de gravidez. Bruna, não, não e não. A primeira vez também tem risco de gravidez. Ela não traz nenhuma proteção especial contra uma gestação indesejada. O fato do hímen estar presente na entrada da vagina não te protege. Se você tiver penetração vaginal e se os espermatozoides estiverem dentro do canal vaginal, portanto, com risco de entrar em contato com o óvulo, existe sim a possibilidade de gravidez, mesmo da primeira vez, tá? Por isso, se a pessoa não quer engravidar, a prevenção precisa existir desde a primeira vez. Vale lembrar, se você usar camisinha, além de prevenir contra a gravidez indesejada, você também se protege contra as infecções sexualmente transmissíveis. E não custa lembrar que o método contraceptivo hormonal é o método mais eficaz que a gente tem para prevenção de gravidez e para definir que método você vai usar, é importante consultar o ginecologista antes da primeira vez. Boa sorte. Dúvidas? @ Jairo Bauer Oficial.
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0: Está no ar a Voz do Brasil. As notícias do governo federal que movimentaram o país no dia de hoje.
1: Olá, boa noite.
2: Boa noite para você que nos acompanha em todo o país.
1: Quinta-feira, 24 de setembro de 2026.
2: Vamos aos destaques do dia.
1: Segurança pública.
2: Operação investiga suspeita de ocultação de patrimônio e lavagem de dinheiro na compra de distribuidora de combustíveis. Luana Karen.
3: O objetivo da operação é desvendar a utilização de estruturas complexas de lavagem de dinheiro e ocultação de patrimônio no setor de combustíveis.
1: Tráfico de pessoas é crime.
2: E você sabe como identificar e combater esse tipo de ação?
1: Conversamos sobre o assunto com o diretor de migrações do Ministério da Justiça e Segurança Pública, Victor Semple.
2: Ele fez um alerta para formas de aliciamento, sinais de risco e medidas de prevenção e proteção.
4: É sempre bom a gente desconfiar daquela oferta de emprego no exterior, sem maiores detalhes, aquela questão do dinheiro fácil.